Romero Lubambo dele, Boa Vista Drive. Marcos Valle, de Marcos Valle, Paulo Sérgio Valle, ouvimos Água de Coco. E Marvin, com Titãs, de Nando Reis e Sérgio Brito. Rádio Nacional. 9 horas e 16 minutos, Cidade Negra, na sequência Chico Buarque.

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Graças a Deus, muito boa noite amigos queridos ouvintes, que a paz e a graça do nosso Deus seja convosco, em nome de Jesus. Neste momento, o programa Libertação em Cristo está indo ao ar mais uma vez para te abençoar, para nos abençoar neste momento, em nome de Jesus, porque o Senhor é Deus, o Senhor é fiel neste momento para lhe abençoar, em nome desse Deus Todo-Poderoso. Aumenta o volume do teu rádio, que Deus quer falar no meu, no seu coração. A partir de agora, da 87,9 Rádio Show FM, graças a Deus, daqui de Nova Olinda, do Maranhão. Neste momento, vamos orar. Senhor, nosso Deus e nosso Pai, em nome do teu Filho amado, Jesus Cristo, meu Deus, muito obrigado, Senhor, obrigado mesmo por tudo, meu Pai, que o Senhor tem feito, meu Pai, sobre a minha casa, a minha vida, meu Pai, por tudo, meu Deus, que o Senhor tem feito, meu Deus. E por isso, meu Pai, o Senhor, meu Pai, tem abençoado, meu Pai, nossas vidas, meu Pai, eu te agradeço de todo o meu coração, meu Pai, não tenho nem palavra para me expressar diante do Senhor, mas aqui eu confirmo e afirmo mais um agradecimento diante da tua presença, meu Pai, mais uma vez aqui, com esta programação abençoada, meu Deus, o programa líder em audiência, em lhe abençoar. Graças a Deus, meu Pai, o Senhor abençoando todos em nome de Jesus. Senhor, entrego tudo e todos em tuas santas mãos, em nome do Pai, do Filho e do Espírito Santo de Deus. Se você crê, diga amém. Graças a Deus. E o programa Libertação em Cristo está só começando neste momento para lhe abençoar em nome desse Deus Todo-Poderoso que fez os céus e a terra, né? E por isso estamos aqui. Graças a Deus. Amém. Nesta quinta-feira, né, dia 11 de junho de 2026, graças a Deus, Deus ele só

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1: 9:49.

Graças a Deus, louvado, exaltado seja o nome do Senhor. Está aí, você ouviu esses louvores abençoados aí, né? Graças a Deus, na voz do profeta, né? Graças a Deus, Silvan Santo, poeta de Jesus, graças a Deus. É isso aí, meus amados, meus queridos irmãos, que Deus venha abençoar a tua casa, a tua família. Em nome de Jesus, que Deus venha também abençoar a minha casa, a minha família. Em nome de Jesus, neste momento, é um momento especial. É, programa Libertação em Cristo, programa Líder em Audiência, em te abençoar, em nome de Jesus, graças a Deus. 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É isso aí, meus amados e meus queridos irmãos, que Deus venha abençoar, em nome de Jesus, graças a Deus. Também quero mandar um especial também ao meu querido irmão, irmão Francisco, né? Francisco Vieira, que Deus venha abençoar, em nome de Jesus, graças a Deus, assim todos os queridos irmãos que estão na escuta dessa programação, né? Meu amigo Vanja, né? É isso aí, que está na escuta dessa programação. Meu amigo Vanja, meu amigo Fogoió, né? É isso aí, que Deus venha abençoar, meu amigo Fogoió, que Deus venha restaurar a sua saúde em nome de Jesus. Graças a Deus, se Deus ele é fiel para nos abençoar, né? Meu irmão Almeida também, que Deus venha abençoar em nome desse Deus Todo-Poderoso, né? É a irmã Elisete, irmã Larissa, está na escuta dessa programação. Também em nome de Jesus, irmão Zilmar, irmão Diquinha, todos que ouvem o programa Libertação em Cristo, né? Graças a Deus, as quadras também, né?

estão ouvindo o programa Libertação em Cristo, Rádio Show FM, indo mais longe para ficar mais perto de você. É isso aí, né? Deus venha abençoar a todos em nome de Jesus, né? Inclusive quadra tranquila do Neve, plano B, B1, B2, B3, B4, B5, B6, quadra 10, quadra 11, Satu, Engasal, Povoado, Nazaré, Curva da Linha, Predeira 1, Predeira 2. Graças a Deus, que Deus venha abençoar em nome de Jesus. Também ali no Aragonã, né? Que Deus venha abençoar a todos em nome desse Deus que fez os céus e a terra, né? É isso aí, Deus, ele é fiel para nos abençoar em nome do Pai, do Filho e do Espírito Santo de Deus. É isso aí, meus amados e meus queridos irmãos, esse Deus, ele é Deus de honra, Deus de promessa, Deus do universo. É isso aí, que Deus venha abençoar todos os pastores, obreiros, que assim faz o id da palavra do Senhor, do Evangelho de Deus. Louvado seja o nome do Senhor, que Deus venha abençoar em nome desse Deus Todo-Poderoso, né? É isso aí, vamos de mais louvor, que Deus venha abençoar em nome de Jesus.

É isso aí, meus amados, meu querido irmão, aqui deu um pequeno probleminha aqui, mas graças a Deus estamos aqui por dentro das normas aqui, né? Para ver como é que fica, porque já está quase na hora da palavra de Deus, né? É isso aí, mas Deus, ele continua abençoando em nome desse Deus que fez os céus e a terra, meu amado. Meu querido irmão,

0: sentindo a presença de Jesus aqui nesse lugar.
1: Five minutes, new set.

Graças a Deus, meus amados, meus queridos irmãos, tá aí você viu esse louvor novo aí, né? Graças a Deus, né? Santo, santo é o nome do Senhor, né? É, Deus, ele restaura, Deus muda a história, me viu, meu irmão? É isso aí, Deus, ele é fiel, esse mesmo Deus, eu vou falar também, que está aqui na Bíblia, para lhe abençoar nesta noite de hoje, porque hoje, Deus, ele está lhe chamando com uma palavra, com uma posição, para que você tome uma posição, louvado seja o nome do Senhor, uma posição de vaso, né? É isso aí, meus amados e meus queridos irmãos, Deus, ele é fiel para te abençoar, para nos abençoar, em nome de Jesus. São 22 horas e 16 minutinhos. É isso aí, meus amados e meus queridos irmãos. É, já quero trazer a imutável, a inerrante, a palavra de Deus, né? É isso aí, somente ela fala direto ao coração do homem, né? A palavra de Deus, ela fala direto ao coração do homem, ao pensamento, ao subconsciente, que é o coração. Louvado seja o nome do Senhor, que a Bíblia fala, porque a Bíblia, ela está falando direto no teu coração, é o teu pensamento, não é esse coração de carne, não, ou seja, esse coração de pedra, não. Deus, ele quer quebrar esse coração, mas ao teu coração, o teu entendimento, pelo teu ouvir, que a palavra de Deus, ela quer transformar a tua casa, a tua vida, a partir de agora, através desta palavra, em nome do Senhor Jesus Cristo. Você que está ouvindo esta programação, programa Libertação em Cristo, né? Na direção do Espírito Santo de Deus. Irmãos, esse programa sempre, eu costumo falar que esse programa, ele não tem uma placa, não, irmãos, ele tem a direção direto do Espírito Santo de Deus, porque transforma, muda a sua vida através da palavra, porque a Bíblia diz que aquele que com o Senhor não ajunta, ele espalha. Se com o Senhor ele não ajunta, ele espalha. Então a Bíblia fala, né? É fiel para cumprir, né? Então, irmãos, já estou com a minha Bíblia aberta no livro de Mateus 11, 28, uma palavra bastante conhecida, graças a Deus, mas toda vez, irmãos, que eu me deparo com esta palavra, sempre Deus, ele traduz de uma forma tremenda. Sempre Deus, ele sempre traduz esses três versículos aqui, do 11, do 28 até o 30, né? Livro de Mateus 11, 28. Então, até o 30, irmãos, a palavra de Deus, ela sempre fala de uma forma muito forte para mim e para você nesta noite. Talvez você disse assim, não, mas eu não aceito, não é obrigado a aceitar, também não é obrigado a ouvir, mas a palavra de Deus diz que se creres, Deus diz, se creres as minhas palavras, se creres, então, e ouvir as minhas palavras, então o milagre vai acontecer na sua casa, na sua vida. Não importa o que você tem passado, o que você tem vivido, mas o que importa é que Deus, ele quer que você dê ouvido à palavra dele. Louvado seja o nome do Senhor, porque ela diz que todo joelho se dobrará e toda língua confessará: Jesus Cristo é o Senhor, irmão. Que chove, que vente, que faça sol, mas a palavra de Deus, ela não passará. A palavra de Deus é forte, irmão. Então, aqui no livro de Mateus 11, 28, diz assim: vinde a mim todos os que estáis cansados e oprimidos, que eu vos aliviarei. Então, irmãos, Deus, ele está já chamando de uma forma tremenda. Aleluia, louvado seja o nome do Senhor. Deus, ele não quer salvar pessoas aqui através do seu dinheiro, através do seu conhecimento, através do seu grau que você tem, do seu diploma. Não, Deus, ele não está lhe chamando se você é conhecido entre a sociedade. Não, Deus, ele está chamando os rejeitados. Deus, ele está chamando nesta noite as pessoas que realmente estão lá no fundo do poço, está sendo rejeitado neste momento, mas Deus, ele está dizendo que ele não te rejeita. Louvado seja o nome do Senhor. Ele está dizendo: ei, eu vi o teu sofrimento, eu vi as tuas lágrimas,
E eu hoje estou te chamando com uma condição: eu estou do seu lado. Então, se aceitares a minha voz, se aceitar a minha palavra e guardar no teu entendimento, no seu coração, aí, irmãos, ele diz que milagres maiores farão, meu irmão. Aleluia, louvado, exaltado seja o nome do Senhor. Esse Deus, ele é fiel para nos abençoar. Esse Deus, ele é Deus, irmão. Santo, santo é o teu nome. Então, irmãos, esse Deus, ele sempre tem uma palavra, meu irmão, para mim e para você. Não fique triste, porque Deus ainda está te chamando ainda. Se você estiver oprimido, se alguém te desprezou. Então, irmãos, de qualquer forma, ele diz que alivia se você estiver cansado, irmão. Louvado seja o nome do Senhor. E aqui no 29 diz assim: tomai sobre vós o meu jugo e aprendei de mim, que sou manso e humilde de coração, irmão. Louvado seja o nome do Senhor, meu irmão. Pois é, meu irmão. Louvado seja o nome do Senhor, irmãos. Por isso que há uma promessa, irmão, de pé para mim e para você, irmãos. Por isso é que eu estou aqui, meu irmão. Louvado seja o nome do Senhor. Por isso é que eu ainda estou aqui de pé, irmão. Porque há um Deus Todo-Poderoso. Esse mesmo Deus que lhe chama hoje. Esse mesmo Deus que diz agora: te arrepende e volta para mim enquanto há tempo, meu irmão. Louvado seja o nome do Senhor, meu irmão. Então, irmãos, Deus, ele está chamando, meu irmão. Louvado seja o nome do Senhor. Deixe disso, que humildez não é pobreza, meu irmão. A pessoa ser humilde não é pobreza, irmão. Pobre é o diabo, que não tem direito à salvação. Mas você tem, você é rico. Você é herdeiro de Deus. Nós somos um herdeiro de Deus. Depende de você. Louvado seja o nome do Senhor. Talvez você tenha ouvido um chamado maligno para complicar a tua vida. Talvez você tenha aceitado um chamado que não edifica muito bem a tua vida. Porque a Bíblia diz que há caminho que no fim é bom, mas no fim gera morte. Louvado seja o nome do Senhor. Há caminho que parece ser bom, mas no final parece ser morte, irmãos. E ele diz: encontrará descanso para vossas almas. Louvado seja o nome do Senhor. Ainda que sua cruz esteja pesada, meu irmão, mas Deus está no comando da tua vida. Ainda que é difícil a caminhada, mas Deus, ele está no comando da tua vida. Louvado seja o nome do Senhor. Depende de você, porque Deus não deve nada a ninguém, meu irmão. Deus não deve nada a nós. Nós é que devemos para ele. Então volta enquanto é tempo, não espere. Não espere você ficar esperando tempo ao tempo e dá tempo de dizer que não está preparado. Deus, ele está dizendo: eu estou chamando é você mesmo, que está na sarjeta, que está nas drogas, está na bebida, está no roubo, está na lascívia do mundo, do pecado, do crime, meu irmão. Deus, ele chama você que está aí. Louvado seja o nome do Senhor. E você diz que não está preparado, mas Deus diz: vinde a mim. Você que está cansado, você que está oprimido, você que já cansou dessa vida maldita, você que já cansou de ser tapete de Satanás, meu irmão, dê um pulo hoje, meu irmão. Porque aceitar Jesus, meu irmão, é novidade de vida, meu irmão. Louvado seja o nome do Senhor, irmãos. Porque eles encontrarão descanso para vossas almas, irmão. Ainda que você sofra, ainda que você peleja, mas Deus, ele peleja por você ainda mais, meu irmão. Louvado seja o nome do Senhor. Agora, ele só peleja por você se você quiser. Se você não quiser, ele não peleja. Sabe por causa de quê? É porque ele já deu seu filho para pagar o preço na cruz. Então, irmãos, ele não deve nada a nós. Nós é que devemos a ele.
Louvado seja o Senhor, meu irmão. Então, meus irmãos, está aqui, irmãos. A porta está aberta. O convite continua de pé. Louvado seja o Senhor. Ele diz, porque o meu jugo é suave, meu fardo é leve, irmão. O fardo de Jesus é leve. Que Jesus venha nos renovar, Senhor, a cada dia. A cada momento, meu irmão. Louvado seja o nome do Senhor, meu irmão. Louvado seja o nome do Senhor, meu irmão. Deus, Ele é fiel para nos abençoar, para te abençoar, meu irmão. Louvado seja o nome do Senhor, meu irmão. Então Deus, Ele está chamando. Ele não está chamando você que está aí de boa, tranquilo, não. Ele está chamando você que está na sarjeta, meu irmão. Você que está oprimido. Você que está sobrecarregado. Louvado seja o nome do Senhor. Porque talvez você foi excluído da sociedade, irmãos. Talvez ninguém não lhe dá valor. Mas tenha um alguém que lhe dá valor, é Deus, irmãos. Que lhe deu o seu único filho. Mas talvez é você mesmo que não está dando valor em si, em você mesmo. Quando, irmão, nós não damos valor em nós mesmos, a ruína é pior. Só piora, irmão, só piora, só derrota. E às vezes você diz assim, né? Esses irmãos, todo tempo batendo na tecla, e pecando, errando, fazendo e acontecendo, e achando que só eles têm o direito da salvação. Irmão, você também tem direito, meu irmão. Você também tem direito de ser filho de Deus. Porque se não aceitar, irmãos, se não se converter nos seus pecados, nos seus maus caminhos, não é filho de Deus, não é herdeiro. A Bíblia diz que é só criatura. Ele só criou, mas não é filho. Filho, irmão, é diferenciado. Filho, irmãos, tem direito. Tem direito a ser herdeiro, meu irmão. Então a palavra de Deus, irmãos, ela está aberta, irmãos. Ela está batendo aí na porta do seu coração. Está batendo aí no seu ouvido, você está ouvindo. No seu pensamento, no seu entendimento, irmãos. E por isso é que estamos aqui. É por isso que eu estou aqui na rádio, irmão. Eu poderia estar em casa, irmão. Mas eu estou aqui com uma condição. Porque Deus, Ele quer te salvar. Deus quer te tirar desse caminho errado. E às vezes você chora e quer sair, mas não tem força. Você está sem força. Mas eu lhe digo nesta noite, Deus é a força. Deus é tudo para você. Deus é tudo na sua vida, meu irmão. Deus, Ele está chamando. Ele diz, vinde a mim todos os que estão cansados e oprimidos, e eu vos aliviarei. Então quem alivia é Ele, meu irmão. Louvado seja o nome do Senhor. O dinheiro não vai aliviar a tua situação, meu irmão. Louvado seja o nome do Senhor. Somente Ele. O teu cansaço só é Deus. Ele não tira a cruz da sua costa, mas Ele lhe ajuda a carregar. Se o fardo está pesado, então Ele está aí, meus irmãos. Louvado seja o nome do Senhor. Porque o fardo dEle é leve, irmão. O fardo dEle é leve, irmão. E o jugo é suave, meus irmãos. Essas são as coisas de Deus. Mas o homem que hoje te abraça, amanhã te escarra, te oprime, te humilha, faz tudo de ruim com você, e às vezes você ainda se humilha nos pés dele. Mas Deus, Ele não é assim. Deus, Ele está dizendo, vinde a mim, você que está dizendo que para você acabou. Você que está dizendo que para você não tem mais jeito, mas venha até a mim. Louvado seja o nome do Senhor. Aquele cego Bartimeu estava ali na beira do caminho. Ele mendigava, irmãos. Mas, irmão, mas quando ele ouviu, quando ele ouviu Jesus passar por ali, irmão, a história daquele homem mudou. A história daquele homem mudou, meu irmão. E ali foi diferente, meu irmão. Ali, irmãos, ele começou a gritar, irmão, como a palavra diz, e a multidão dizendo, te cala, ele não vai te ouvir. Então, Jesus parou e pediu que trouxesse, ou levasse ele até ele, irmão.
E ali o milagre aconteceu. Aquele homem acompanhou Jesus. E aquele homem não foi mais mendigar. Aquele homem não foi mais cego, não ficou mais cego. Aquele homem, ele foi a glorificar. Aleluia, louvado seja o nome do Senhor. Ele voltou a enxergar. Louvado seja o nome do Senhor. Porque às vezes, irmãos, a cegueira espiritual é a pior, irmão. Louvado seja o nome do Senhor. Porque, meu amado e meu querido irmão, nós erramos, nós pecamos, nós murmuramos, fazemos tanta coisa de errado. Mas nós temos um que pega nossas queixas e leva direto ao Pai. Que Ele intercede por nós, irmão. Louvado seja o nome do Senhor, irmãos. Então o convite está de pé. Deus, Ele está lhe chamando. Procure uma igreja. Procure a cada dia se envolver com as coisas de Deus. Porque se você se envolver com as coisas de Deus, vai ter mais tempo. Deus tem mais tempo para você. Deus tem mais tempo para mim e para você se envolvermos com as coisas de Deus. Então, irmão, a palavra foi esta. Que Deus nos abençoe. Em nome de Jesus, neste momento, vou fechar esta programação com chave de ouro. Em nome de Jesus, vou orar neste momento para a honra e glória do nome do Senhor Jesus. Então, irmãos, vamos finalizar agradecendo a Deus por tudo, né? Vamos orar. Senhor nosso Deus e nosso Pai, em nome de Teu Filho amado, Jesus Cristo, meu Deus, Pai eterno e soberano Deus, eu entrego, meu Deus, esta palavra mais uma vez em Tuas santas mãos, Pai. A minha vida, meu Pai, em Tuas santas mãos, Pai. Que esta palavra, meu Deus, ela foi, meu Deus, um canal, Jesus. Um canal direto para essa pessoa, Pai. Porque a Tua palavra diz que a própria Tua palavra, ela vai, mas não volta vazia. Tem algo ali precisando. Tem algum vazio para preencher. E por isso, meu Pai, entrega esta casa, meu Pai, esta família em Tuas santas mãos, Pai, esta pessoa, meu Pai, que talvez perdeu um ente querido, eu não sei, talvez ela está chocada, essa pessoa ela já não sabe mais o que fazer na vida, Pai, e o Senhor está dizendo, vinde a mim, você que está cansado, você que está sobrecarregado, e por isso Deus te chama hoje, e Ele quer aliviar o teu coração, Ele quer aliviar a aceleração do teu coração, Ele quer que o teu coração venha se acalmar, e neste momento eu entrego a tua casa, a tua vida, em nome de Jesus, que Deus te dê uma noite de sono restaurador e reparador na tua presença, na presença dEle, que Deus venha nos abençoar em nome de Jesus, abençoa também a minha casa, a minha vida, nos livrai, Senhor, de um incidente, ou do acidente de trajeto ou de percurso, ou de todo esse lado satânico e diabólico, que Deus venha nos abençoar em nome de Jesus. Vou sair desta casa, mas jamais da tua presença, que Deus nos abençoe. Prometo voltar nas quartas, irmão Tarcílio, nas quinta-feira, assim o nosso bom Deus nos permitir. Em nome de Jesus, que Deus nos abençoe. Amém. Graças a Deus. Amém.

0: Esta que você acabou de ouvir foi Super Herói, a primeira do lado A do disco Guita, de Raul Seixas, um dos mais importantes discos da história do rock brasileiro, que traz na capa, né, o Raul Seixas como um verdadeiro guerrilheiro latino-americano, ostentando, além dos óculos escuros, né, a guitarra vermelha e uma boina que remete ao Che Guevara. Era uma provocação, né, do Raul nesse Brasil após um período de exílio nos Estados Unidos. Para falar sobre Guita, a gente segue o papo que teve...
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11:36.

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0: 4h40.
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Vamos lá então, tá bom, sobe, sobe, dá volume no rádio, vai aumentando o som, porque a partir de agora é o programa Onda Sertaneja que está no ar. Hoje é sexta-feira, bom final de semana, 12 de junho de 2026, emocionando a galera, bons fluidos e vibrações positivas. Éder Machado a partir de agora na comunicação, então tá bem, você tá comigo, eu tô contigo. E nós todos estamos aqui na nossa frequência, a frequência do sucesso. É o Onda Sertaneja que está no ar, então receba a mensagem de hoje.

faça tudo com amor. Tudo que é feito sem amor sai mal feito e tende à destruição. Só o amor constrói obras eternas e penetra profundamente o coração da humanidade, porque só o amor é positivo. Tudo que não é amor é negativo. Faça tudo com amor, porque o próprio Deus é amor. Quando as criaturas fizerem tudo com amor, saberão o que é saúde e o que é felicidade.

0: Top demais, Carlinhos Bala, escrevendo minha história. Sidney Alves e companhia, vou pedir aos anjos, Neco Soares, enquanto Deus quiser. Aqui tem boa música, sucesso à tua companhia, Onda Sertaneja.
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0: Gente da gente, tá ligado? Calango Aceso e Adriana Mora, o top do sucesso enraizado. Rápido break, daqui a pouquinho Onda Sertaneja volta.
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Maravilha, já estamos de volta depois do intervalinho, você ligado no programa Onda Sertaneja, a onda certa de ligar o rádio, vamos girar o Brasil afora, a local das Minas Gerais, Batalha no Piauí, Caruaru em Pernambuco, Dário Pereira na Bahia, São Bento do Una em Pernambuco, alô Tucano e também Guajeru na Bahia, Brasília de Minas em Minas Gerais, Santa Luísa do Paruá, no Maranhão, alô Acrelândia no Acre, Pouso Alegre, Minas Gerais, Poção, Pernambuco, Milian no Ceará, alô, alô, Toledo no Paraná, Nova Granada, São Paulo, Goiás, alô, Goiânia, o pessoal curtindo o programa em Pedreiras, no Maranhão, Presidente Tancredo Neves na Bahia, alô, Brejo da Madre de Deus e também Barreiros em Pernambuco, salve, salve, Missal no Paraná, Alcântaras no Ceará, Medianeira no Paraná, também o pessoal em Itapitanga, na Bahia e também Coimbra, Minas Gerais. É bom demais ter vocês conosco no programa Onda Sertaneja, a onda mais certinha do rádio. Éder Machado te faz companhia, boa música, sucesso e alegria sempre na programação da nossa rádio. Vamos nós agora, momento da tradição, é destaque para você na programação da nossa rádio. Confere comigo! No programa Momento da Tradição no Onda Sertaneja, o destaque vem para Wilson Paim. Nasceu no Alegrete, no dia 24 de outubro de 1962. É cantor e compositor de música regional gaúcha. Wilson Paim canta no Onda Sertaneja, Momento da Tradição, Ainda Existe um Lugar.

Carimbou comigo de boa. Você ouviu banda Mini Saia Sedução do Forró aqui no programa Onda Sertaneja, tá ligado? Tá de boa.

João Luiz Correia, o pau que dá cavaco, Ademário Coelho, nós ouvimos no programa Forró do Futuro, Nave Som, Vem Namorar Comigo, João Marcos e Queu Bocas, De Freio e Pelego na Mão. Assim vamos chegando ao final de mais uma edição do programa Onda Sertaneja. Muito obrigado pela sua companhia, pelo carinho e pela audiência de vocês que ficaram ligadaço. Todo mundo ligado. Daqui a pouco mais um programa líder e campeão de audiência pintando pra você. Éder Machado tá dizendo o seguinte, mulherada, cheguem juntinhas no rádio e sintam-se beijadas. Rapaziada, sintam-se e todos abraçados. Gente da gente, um beijo carinhoso, fiquem com Deus, cuide-se!

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0: verdade. Ele diz assim, olha, são 34 anos desde o primeiro beijo e 27 anos de casados. Rita, o seu amor, o Marcelo, mandou aqui pra gente dizendo que você é o porto seguro e o amor da vida dele, tá bom? Deus abençoe vocês, família.
1: Que linda mensagem, Deus abençoe vocês, casal. Obrigada por compartilhar aí um pouquinho da família de vocês.
0: Verdade. Mais uma foto linda chegando, Patrícia. E dessa vez, olha, tem áudio também. Oi, bom dia.
2: Bom dia! Bom dia, família Novo Tempo!
0: Bom dia!
2: Feliz namorado para todos. Eu me chamo Wesley Araújo, essa é a minha linda esposa Mônica Araújo.
0: Ei, Mônica!
2: E com Jesus, com certeza, nós vamos até o infinito e além.
0: Amém.
2: Te amo, meu amor, você é muito, muito importante para mim. Sem você, é difícil estar neste mundo cruel, mas com você, tudo brilha, assim como Jesus na nossa vida. Deus abençoe, valeu, fique na paz.
1: Valeu. Valeu, amei a foto, parece que é no meio da neve, né?
0: É, na neve, isso
1: é
0: mesmo.
1: Neve, amei o casal ali, com roupas quentes, aquecidos. E obrigada por mandar essa linda mensagem. Que privilégio ter alguém, não é, Axa, para compartilhar. Para compartilhar a vida, para compartilhar aí os momentos, bons momentos que a gente vive e também os não tão bons, né? E amor, quero dizer para você que também é amizade, é uma escolha viver com alguém. Então, se você está procurando por alguém, não esqueça disso, que você escolhe. E não esqueça que você também tem pontos negativos, tá bom? Assim como outras pessoas têm. É importante levar em conta esses detalhes, tá? Pra você poder encontrar alguém pra compartilhar a vida, tá bom? Hoje, dia do amor. Continuamos a nossa comemoração.
0: Verdade. Quem passa por aqui agora é o Reinaldo. Mandou essas duas fotos lindas e dizendo que o amor da vida dele é a Damiana. Olha aqui, que lindo, olha.
1: Ah, lindo.
0: Tem os filhos aqui, tem a esposa. Deus abençoe você. E
1: olha,
0: família.
1: A filha é uma mistura dos dois, né?
0: Não é, também achei, Patrícia. Que legal, gente. Muito obrigada, Deus abençoe. Mais um bom dia aqui, rapidinho. Cadê? Chegou. Olha, quem passa por aqui agora, Patrícia, é o nosso querido doutor Éder. Ele que é de Cuiabá, em Mato Grosso.
1: Bom
0: passa
1: dia,
0: por
1: doutor.
0: Aqui também. Mandou foto do seu amor. Olha só que lindo os dois.
1: Que lindos, amei.
0: Ele disse, quero falar do meu amor neste dia dos namorados. A minha esposa, a Daisy, ela e eu vamos completar 40 anos de casamento na próxima sexta-feira.
1: Que bênção.
0: Que lindo. Gente, um grande abraço pra vocês, viu?
1: Parabéns desde já, viu?
0: Verdade, verdade. E você, querido amigo ouvinte que tá chegando por aqui agora, manda aí uma mensagem, uma declaração de amor pra sua esposa, pro seu marido, pode ser também noivo, namorado, tá bom? Aqui pelo nosso WhatsApp, 12981510081. Por aqui a gente segue agora com música. Agora deixa eu só colocar aqui, pronto. Tem música bonita chegando pra falar desse dia tão especial, Dia dos Namorados. Edu Portos canta pra você no nosso Manhã Novo Tempo.
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0: aí esse louvor bonito, Edu Porto, Namorados. Acerte o seu horário. 7:14.
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2: Os Estados Unidos planejam reduzir significativamente o número de aeronaves e navios de guerra disponibilizados para operações da OTAN na Europa. A informação foi divulgada hoje pelo jornal The New York Times. Segundo as fontes, o plano dos Estados Unidos inclui reduzir, então, o número de vários

0: o apoio à OTAN, tá bom? Só para você entender aí esta questão. Agora eu mudo aí de assunto ainda sobre Estados Unidos, mas outro assunto é que a proposta de acordo de paz entre Estados Unidos e Irã prevê a liberação de 24 bilhões de dólares em ativos iranianos congelados, segundo informações divulgadas nas últimas horas. A mídia iraniana disse que o texto também estabelece o fim da guerra, inclusive aí no Líbano, e 60 dias aí também, né, de acordo aí, 60 dias de negociações para um acordo nuclear. Então aí a gente fica na expectativa, porque esse é mais um acordo para tentar encerrar a guerra no Oriente Médio, que tem afetado aí a nossa economia, a economia do mundo todo, né? Então a gente traz as atualizações aqui para você. Ainda sobre Estados Unidos, ao menos 3 tornados castigaram comunidades nos arredores de Chicago nesta última quinta-feira. Destruíram casas, arrancaram árvores e postes de energia. E tempestades retiveram voos em alguns locais e deixaram centenas de milhares de pessoas sem luz no meio oeste e nordeste dos Estados Unidos. Outra informação é que a polícia dos Estados Unidos resgatou 39 imigrantes de caminhão em chamas no Texas e prendeu um grupo em seguida. Durante a perseguição, os policiais utilizaram um dispositivo para furar pneus na tentativa de parar o veículo, mas o motorista continuou a fugir até que o caminhão pegou fogo. Os agentes destravaram a porta para retirar o grupo que estava ali. Outra informação ainda em destaque aqui para você, agora em outra região do mundo, na Ásia, o ex-presidente deposto da Coreia do Sul, Yoon Suk-yeol, e o seu ex-ministro da Defesa foram condenados a 30 anos de prisão hoje, tá? Lembrando que existe uma diferença de horário, não é? Enquanto aqui 7:06, lá já 7 da noite, né? Esse caso envolvendo o ex-presidente da Coreia do Sul, ele alegou que o pessoal que investiga, né, alegou que um ordenou voos de drones para Pyongyang em 2024 para aumentar a tensão com a Coreia do Norte e justificar a declaração de lei marcial em seu país. Agora, outra notícia para você, algo que até interessaria para a gente, Axa, sobre robôs, inteligências artificiais. Elas têm sido treinadas para recolher lixo, dobrar roupa, né? E aí o Japão tem investido, né, nessas inteligências, e também outras regiões do mundo, né, como Estados Unidos e outros mais. Elas cortam frutas também, cozinham, né? Na Índia também tem sido, esta questão tem sido levantada, as inteligências artificiais têm sido treinadas, né? Elas usam celulares, câmeras e sensores de movimento. E aí as pessoas conseguem acompanhar o trabalho feito aí pelas inteligências artificiais. Esse é o nosso Giro pelo Mundo. 7:18, acerte o seu relógio, hora de Brasília. A tensão entre Estados Unidos e Irã ganhou um novo capítulo nesta última quinta-feira. Depois de dias de ameaças e trocas de ataques, o presidente americano Donald Trump anunciou o cancelamento de uma nova ofensiva contra o Irã. Alene Salles tem detalhes. Bom dia, Alene.
1: O presidente dos Estados Unidos, Donald Trump, informou que cancelou ataques militares que estavam previstos contra o Irã nesta última quinta-feira. O anúncio foi feito nas redes sociais e ocorre após dias de forte tensão entre os dois países. Segundo Trump, a decisão foi tomada após avanços em negociações diplomáticas. O presidente afirmou que há sinais de um possível entendimento entre as partes e que novas conversas devem ocorrer nos próximos dias. A crise entre Washington e Teerã se intensificou nas últimas semanas, com trocas de ameaças e operações militares na região do Golfo Pérsico. O conflito preocupa o mundo porque a área é responsável por parte importante do petróleo comercializado no planeta. Especialistas alertam que uma guerra de maior escala poderia aumentar o preço dos combustíveis, elevar a inflação e afetar a economia de diversos países, inclusive o Brasil. Por outro lado, autoridades iranianas afirmaram que ainda não existe um acordo definitivo. Isso mostra que as negociações continuam e que a situação segue sensível. Os investidores receberam a notícia com otimismo.

0: As principais bolsas internacionais registraram alta e o preço do petróleo recuou. Isso reflete a expectativa de menor risco de um conflito mais amplo no Oriente Médio. Da Califórnia, Estados Unidos, Lene Salles para o Manhã Novo Tempo.
1: Obrigada, Lene, por esta informação. Então, como a gente conversou aqui recentemente, existe um plano aí, uma nova tentativa de acordo para encerrar a guerra, né, entre Irã, Estados Unidos e Israel, inclusive encerrar também aqueles conflitos que acontecem dentro do Líbano ali, né, o Israel tentando bombardear aí o grupo terrorista que está inserido ali, né, o Hezbollah, que está inserido ali no Líbano. E a gente continua trazendo as atualizações para você aqui no Manhã Novo Tempo. 7h21. Vamos falar do Brasil agora? O assunto agora é o clima, porque temporais devem atingir partes das regiões sul, sudeste e centro-oeste já nesta sexta-feira. O alerta é do Instituto Nacional de Meteorologia, o INMET, e de serviços de meteorologia que monitoram o avanço de áreas de instabilidade pelo país.
2: As chuvas mais fortes podem vir acompanhadas de rajadas de vento, descargas elétricas e possível queda de granizo em algumas localidades.
1: Os maiores riscos estão em áreas do Rio Grande do Sul, Santa Catarina, Paraná, Mato Grosso do Sul, Mato Grosso e partes do Sudeste.
2: No litoral do Nordeste também há alerta para chuva forte, com atenção especial para trechos entre a Bahia e o Rio Grande do Norte.
1: A instabilidade é provocada pelo encontro de massas de ar com diferentes temperaturas e pelo transporte de umidade sobre o país.
2: A Defesa Civil orienta a população a evitar áreas alagadas, não se abrigar debaixo de árvores durante tempestades e redobrar os cuidados em estradas.
1: Moradores de regiões com alerta devem acompanhar os avisos oficiais e ficar atentos a possíveis mudanças nas condições do tempo ao longo do dia.
2: Além da chuva, o frio continua em parte do centro-sul do Brasil, com temperaturas baixas em diversas cidades.
1: Os alertas estão válidos para esta sexta-feira, eles podem ser atualizados aí conforme a evolução dos sistemas de meteorologia. Acompanhe aí, tá? A indicação é que você tenha aí um aplicativo da Climatempo, por exemplo, para você acompanhar como está o tempo na sua região, não é, Axa? Aí você pode até ver antes de sair de casa o que vai acontecer no dia, para saber a roupa que vai colocar, se precisa levar guarda-chuva. É importante ter aí também essas informações. 7h22, a gente ainda fala sobre clima, porque ele está chegando, o El Niño. Ele foi confirmado, tá? E pode alterar chuvas e aumentar calor no Brasil nos próximos meses. Adriana Medeiros tem detalhes para você. Bom dia, Adriana.
3: Bom dia a todos. A Agência Climática dos Estados Unidos confirmou ontem a chegada do El Niño. O fenômeno acontece quando as águas do Oceano Pacífico Equatorial ficam mais quentes que o normal. Segundo a NOAA, a Administração Oceânica e Atmosférica dos Estados Unidos, a chance do evento ganhar força nos próximos meses. No Brasil, os efeitos podem ser sentidos de formas diferentes em cada região. No sul, pode ter mais chuva, com risco de temporais e cheias. Já no norte e parte do nordeste, podem enfrentar menos chuvas e mais riscos de seca. No sudeste e no centro-oeste, o calor pode ficar mais forte e as chuvas mais irregulares. Com isso, Patrícia, algumas coisas podem ser afetadas, como agricultura, reservatórios, energia, queimadas e o preço dos alimentos. A orientação é sempre acompanhar os alertas da Defesa Civil e dos órgãos de meteorologia. Adriana Medeiros, para o Manhã Novo Tempo.
1: Adriana, obrigada por esta informação. No horário de Brasília, 7h24. Mudando de assunto agora, o Tribunal de Contas da União, o TCU, abriu investigação sobre o uso de dinheiro esquecido por trabalhadores em contas de bancos e cooperativas. O foco é o financiamento do Desenrola 2.0, o programa do governo federal para renegociar dívidas.
2: A apuração começou após questionamentos sobre a destinação desses recursos que pertencem a pessoas e empresas que não resgataram valores aos quais têm direito.
1: O caso envolve o Ministério da Fazenda, o Banco Central e o Tribunal de Contas da União. A discussão acontece em Brasília e ganhou força nesta semana com a análise dos órgãos de controle.
2: O Tribunal de Contas da União quer saber se o governo pode usar esses recursos para financiar políticas públicas sem ferir as regras do orçamento federal.
1: Técnicos do tribunal investigam se houve criação de uma espécie de orçamento paralelo com dinheiro fora dos mecanismos tradicionais de controle e fiscalização.
2: O governo argumenta que a medida ajuda a viabilizar o Desenrola 2.0 e a ampliar o acesso a renegociações de dívidas. Os recursos analisados somam bilhões de reais em valores esquecidos no sistema financeiro.
1: A investigação ainda está em andamento e não há decisão final sobre a legalidade do uso desse dinheiro.
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2: 7h25, por aqui a gente segue com esse dia maravilhoso, data especial em que você valoriza um pouco mais, não é? Esse amor que tá aí do seu lado, talvez é alguém que está pensando em se casar, não é? E a gente por aqui segue com muitas fotos, com muitos momentos especiais e também declarações de amor. Olha, quem tá chegando agora é a nossa querida amiga Jane. Ela passa por aqui, já mandou foto. Olha só que lindo.
1: Que casal lindo, gente.
2: Não é? Também amei. E tem áudio aqui pra gente. Oi, bom dia. Bom dia.
5: Passando aqui pra desejar um feliz dia dos namorados pro meu eterno namorado. E dizer que eu amo muito ele, que ele é um marido maravilhoso que o Senhor me deu.
2: Ai, que lindo. Deus abençoe vocês, viu?
1: Bênção. Deus abençoe, casal.
2: É verdade. Dá tempo de mais um? Mais um rapidinho aqui. Cadê? Oi, bom dia. É a nossa querida amiga Raquiles. Oi, Raquiles. Tudo bem?
6: Bom dia, meu nome é Raquiles. Moro em Barrolândia, município de Belmonte.
2: Oi.
6: E gostaria de mandar uma música oferecida para ele. Uhum. Deus escolheu ele para mim, de Fernanda e Grace e Maricel. E que Deus abençoe cada um de nós.
2: Amém, Raquiles. Que Deus abençoe a você e seu esposo sempre, viu?
1: Valeu, Raquiles. Deus abençoe.
2: Vamos então para o nosso intervalo, queridos. Acerte o seu horário, 7h27. Voltamos já já.
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1: Sete e trinta e um, hora de Brasília, Manhã Novo Tempo com você, e agora tem reflexão. Professor Ronaldo Neso, não poderia deixar de falar sobre amor hoje, né? Sobre relacionamentos, hoje é dia dos namorados, um dia importante, mas a pergunta do professor é a seguinte: mas e os outros 364 dias do ano, hein? Hoje o professor mostra que os pequenos gestos, a atenção, o cuidado diário são o que realmente fortalecem uma relação. Então, que tal demonstrar amor não apenas em datas especiais, mas em cada dia da caminhada 2. Professor, fala mais então, é com você.
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2: Ei, escuta, Ronaldo. O que faz um relacionamento durar? Pensa comigo. O que mantém duas pessoas juntas durante anos? Décadas, às vezes. Será que é a intensidade da paixão, aquela do começo? Aquele frio na barriga, as mensagens de madrugada, as borboletinhas no estômago? Tudo isso é maravilhoso, mas não, gente. Não é isso que faz um relacionamento durar. Se fosse assim, todo namoro apaixonado viraria um casamento feliz. E a vida mostra que não é bem desse jeito. A verdade é que o amor não sobrevive apenas dos sentimentos que sentimos. O amor sobrevive principalmente dos investimentos que fazemos. E existe uma diferença enorme entre essas duas coisas. Os sentimentos acontecem. Os investimentos são escolhas. Sentimentos vêm e vão. Os investimentos constroem. No Dia dos Namorados, muita gente vai comprar flores, vai escrever mensagens bonitas, vai publicar fotos nas redes sociais, vai preparar uma surpresa. E eu acho tudo isso maravilhoso, faz bem. É bom demais não deixar a data passar em branco. Mas deixa eu fazer uma perguntinha para você. O que acontece no dia 13? E no dia 20? E numa sexta-feira comum, quando ninguém está comemorando nada, o que acontece? O futuro de um relacionamento não é decidido nos dias especiais. Ele é construído nos dias comuns. É na conversa depois de um dia cansativo, é no interesse genuíno pelo que aconteceu com o outro, é no abraço sem motivo, é na mensagem enviada apenas para perguntar: ei, você está bem? É na disposição de ouvir uma história que você já escutou outras 10 vezes e ainda assim você escuta de novo. É na capacidade de continuar curioso sobre alguém que você acha que já conhece. Aliás, esse é um dos grandes perigos dos relacionamentos longos. A gente começa a acreditar que já conhece completamente a outra pessoa. E para de perguntar, para de descobrir, para de se interessar. Ei, ninguém é exatamente a mesma pessoa de 5 anos atrás. Nem de 1 ano atrás. Seu cônjuge continua mudando, continua aprendendo, continua carregando medos, sonhos, preocupações, que você talvez nem conheça mais. Sem contar as inúmeras histórias da infância, da adolescência, que talvez você sequer conheça. Relacionamentos saudáveis exigem curiosidade, exigem presença, exigem investimento. Pensa aí num jardim, o que acontece? Ninguém planta uma muda hoje e volta daqui a 10 anos esperando encontrar flores. É preciso regar, é preciso adubar, cuidar da terra. No fundo, todos nós entendemos isso. A gente só não faz, né? A gente só esquece de aplicar a mesma lógica aos relacionamentos. Nós queremos colher conexão sem investir tempo. Queremos colher intimidade sem investir atenção. Queremos colher proximidade sem investir presença. E não funciona assim. O amor até pode nascer espontaneamente, mas permanecer apaixonado, oh misericórdia, exige cultivo. E deixa eu tocar num ponto importante. Muitas vezes a gente acredita que os relacionamentos acabam por causa dos grandes erros. É verdade, às vezes acontece mesmo, acaba por grandes erros. Mas muitos relacionamentos enfraquecem por causa das pequenas ausências. É a falta de conversa, é a falta de interesse, é a falta de admiração, é a falta de gratidão, a falta daqueles pequenos gestos que, quando somados ao longo dos anos, fazem alguém se sentir amado. Então escuta, Ronaldo, amor não é apenas dizer eu te amo. É fazer o outro se sentir amado. Existe diferença. E talvez seja exatamente por isso que tantas pessoas se sintam solitárias dentro de relacionamentos. O amor não foi declarado. Deixou de ser demonstrado. Guarda isso aí. Relacionamentos não são destruídos apenas por aquilo que fazemos. Muitas vezes eles são enfraquecidos por aquilo que deixamos de fazer. Pela conversa que não aconteceu, pelo carinho que foi adiado, pela atenção que foi substituída, pela pressa, pela presença que foi trocada pela distração no celular. Então, ó, nesse Dia dos Namorados, aproveite. Aproveite o presente, aproveite o jantar, aproveite as flores, aproveite a celebração. Tudo isso, como eu disse, é bom demais. Aproveite, mas não se esqueça do mais importante. O amor não é construído em um único dia do ano. Ele é construído nos outros 364 também. Pegou a ideia? O segredo dos relacionamentos está nos pequenos investimentos diários que dizem repetidamente: você continua sendo importante para mim. Eu sou Ronaldo Nezo, estou te esperando lá no Instagram, @ronaldonezo, @ronaldonezo, estou no Instagram. A gente se fala, abraços do Ronaldo.
3: Muito obrigada, professor Ronaldo Nezo. E a gente não pode deixar de dizer, pequenos gestos diários, não é, professor? Sabe, querido amigo ouvinte, o nosso curso Livre do Vício, ele fala sobre esses pequenos gestos. Quantas vezes, não é, você tem deixado aí de ter um momento especial com o seu amor e fica nas redes sociais? Talvez você sai com os amigos e tá com o vício do álcool. Olha quanto tempo desperdiçado, quanto tempo que você poderia passar ali com seus filhos, andar de bicicleta, brincar de pula-corda, que seja ali na frente da rua, se é uma rua mais tranquila, dentro da garagem, jogar uma bola, não é? Brincar de montar um quebra-cabeça. Olha quanta coisa dá para fazer. Mas às vezes você tem um vício que impede você de vivenciar esses momentos. Às vezes esse vício tá aí, olha, você tá até com a pessoa do lado, mas não consegue administrar o seu tempo, a atenção por conta desse vício. Querido amigo ouvinte, queremos que você tenha qualidade de vida. E quando falamos de qualidade de vida, estamos falando sobre liberdade na presença de Jesus. Esse curso que eu estou te oferecendo agora é um curso especial que fala sobre a libertação dos vícios, seja ele por compulsão de compras, talvez você tenha o vício das apostas, ficar aí apostando e o dinheiro está indo embora, não é? 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Você vai clicar nesse link e pronto. Nesse link, a nossa instrutora bíblica virtual, a Esperança, vai receber você com muita alegria, vai perguntar por onde você ouviu falar sobre esse curso. Você vai dizer que foi pela Rádio Novo Tempo e vai perguntar para você se você é dependente ou codependente. Essa é uma parte importante. Por quê? Se você é a pessoa que tem vivenciado um vício, então você vai clicar em dependente. E esse curso, ele é personalizado para você. Mas se você é alguém que tem uma pessoa na família, talvez um cônjuge, um amigo que está viciado em alguma coisa e você quer ajudar, aí você vai clicar em codependente, tá bom? 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Enquanto você envia essa mensagem, não é? Nós vamos cantar, vamos falar sobre o amor, porque o amor precisa estar no nosso coração para podermos dedicar ali, né, para o outro e fazer com que esse momento se torne duradouro aí na nossa vida, tá bom? Quero que você tenha cada dia mais essa vivência ao lado da sua família, ao lado das pessoas que você ama, uma vivência boa também com os seus colegas de trabalho. E para tudo isso, precisamos ter aí libertação desses vícios, tá bom, querido? Quem canta pra gente? Daniel Lidke, Coração Apaixonado.
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0: Que o seu coração seja cada dia mais apaixonado por Deus, para que você possa se cuidar e cuidar também das pessoas que estão ao seu redor. Daniel Liedtke, coração apaixonado.
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2: 7:45, hora de Brasília. O emprego para pessoas com 60 anos ou mais tem aumentado no Brasil em ritmo maior do que para outros grupos da população. No entanto, muitas dessas vagas ainda são informais, sem carteira assinada e sem direitos trabalhistas garantidos.
0: Nos últimos 10 anos, o número de trabalhadores com 60 anos ou mais cresceu 53%, enquanto a população nessa faixa etária aumentou 37%, ou seja, os dados mostram que o emprego entre idosos avança em ritmo mais acelerado que o envelhecimento da população.
2: As informações são de um estudo da empresa de pesquisa e inteligência de dados Nexus. O estudo foi feito com base em dados do IBGE. O levantamento considerou todas as formas de trabalho, formais e informais.
0: De 2016 a 2025, o número de idosos no Brasil subiu de 25 milhões para 35 milhões. No mesmo período, o total de trabalhadores com 60 anos ou mais passou de 5 milhões e 700 mil para quase 9 milhões. Ao final de 2025, 25% dessas pessoas estavam empregadas, o maior índice da última década.
2: 7:46, acerte o seu relógio, hora de Brasília. O custo da cesta básica subiu em maio em todas as 27 capitais brasileiras. Os dados são do Departamento Intersindical de Estatística e Estudos Socioeconômicos e da Companhia Nacional de Abastecimento. A alta foi pressionada por itens como batata, tomate, carne e também feijão. Zilda Nogueira tem outros detalhes. Bom dia, Zilda.
3: Recife registrou a maior alta mensal de 8,5%. Em seguida, aparecem Florianópolis com 7,81%, Fortaleza com 7,48% e Porto Alegre com 7,24%. São Paulo permaneceu com a cesta básica mais cara do país, com o valor de R$ 952,20, após um avanço de 5,8% no mês. Na comparação anual, entre maio de 2025 e maio de 2026, quase todas as capitais tiveram aumento. A única queda registrada foi em São Luís, com recuo de 2,52%. Com base na cesta mais cara, a Conab estimou que o salário mínimo necessário em maio deveria ter sido de R$ 7.999, equivalente a quase 5 vezes o salário mínimo atual, que é de R$ 1.621. Zilda Nogueira para o Manhã Novo Tempo.
2: Zilda, obrigada por esta informação a respeito do preço dos alimentos da cesta básica do brasileiro. 7:48 agora. A gente muda de assunto, vamos falar aqui sobre um anúncio de bloqueio do governo federal que bloqueou recursos aí no orçamento, e a decisão atinge áreas importantes como habitação, educação e defesa. Entre os programas afetados estão o Minha Casa Minha Vida, o Pé de Meia e até a compra de caças da aeronáutica. A medida faz parte aí do esforço para cumprir as regras fiscais, ou seja, para ficar ali com os valores dentro do que é exigido dos gastos públicos. Quem tem informações é Luiz de Castro. Bom dia para você, Luiz.
4: Bom dia, Patrícia. Bom dia a todos. O governo do presidente Luiz Inácio Lula da Silva bloqueou e contingenciou bilhões de reais do orçamento de 2026 para tentar manter as despesas dentro dos limites previstos pelo arcabouço fiscal. Entre as áreas afetadas estão o Minha Casa Minha Vida, que ajuda famílias a conquistar a casa própria, e o Pé de Meia, programa que oferece incentivos financeiros para estudantes do ensino médio da rede pública. A área de defesa também entrou na lista. Recursos destinados à compra dos caças Gripen, fabricados pela empresa sueca Saab, tiveram parte das verbas retiradas. geradas. Segundo os Ministérios da Fazenda e do Planejamento, a medida busca garantir o cumprimento da meta fiscal e evitar um aumento ainda maior da dívida pública. O governo destaca que o bloqueio não representa um corte definitivo. Caso a arrecadação melhore nos próximos meses, parte desses recursos poderá ser liberada. Especialistas ouvidos pelo mercado alertam que a decisão pode atrasar investimentos e a execução de alguns programas, mas a equipe econômica afirma que a medida é necessária para manter as contas em ordem. Com informações de Brasília, Luiz de Castro para o Manhã Novo Tempo.
2: Obrigada, Luiz, por esta informação. 7:50, hora de Brasília, 7:50. O pagamento do abono salarial, o PIS/PASEP 2026, vai ter uma nova etapa na próxima segunda-feira, no dia 15 de junho. Neste lote, vão receber os trabalhadores nascidos em julho e agosto.
0: E o benefício é destinado a quem trabalhou com carteira assinada por pelo menos 30 dias em 2024. Também é necessário ter recebido, em média, até 2 salários mínimos por mês e estar inscrito no PIS ou no PASEP há pelo menos 5 anos.
2: Outra exigência é que o empregador tenha informado corretamente os dados do trabalhador ao governo, aí por meio da RAIS, do RAIS, né, que é um cadastro aí que existe do governo, ou do E-Social.
0: O valor do abono varia conforme o tempo trabalhado em 2024. Quem trabalhou o ano inteiro pode receber até 1 salário mínimo. Quem em 2026 é de R$ 1.621, não é? Já quem trabalhou pelo menos aí menos tempo recebe um valor que é proporcional.
2: O PIS é pago pela Caixa Econômica Federal aos trabalhadores da iniciativa privada. Já o PASEP é pago pelo Banco do Brasil aos servidores públicos.
0: A consulta pode ser feita pelo aplicativo da Carteira de Trabalho Digital, pelo portal gov.br ou pelo telefone 158 do Ministério do Trabalho. O prazo para sacar o dinheiro segue até o dia 30 de dezembro de 2026.
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0: Acerte o seu horário, 7:52.
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2: Vou com informações para você aqui, regionais do nosso país, não é? Trago informação aqui, ó. Por exemplo, da região de Campo Grande, Mato Grosso do Sul, tá certo? Em Campo Grande, Mato Grosso do Sul, o reajuste de salários é aprovado e muda regras para servidores na cidade de Campo Grande, Mato Grosso do Sul. O aumento vai ser dividido em duas etapas: 2,20% em agosto de 2026 e 2,19% em janeiro de 2027. Agora, informação de Santa Catarina: o Tribunal de Justiça do Estado investiga possível atentado contra a desembargadora de operação que prendeu 17 prefeitos. Cíntia Bittencourt Schaeffer é relatora da Operação Mensageiro, uma das maiores investigações do Estado. Além de chefes do Executivo, a magistrada autorizou prisões de empresários e políticos. Em Minas Gerais, 9 pessoas são presas e um menor apreendido por tráfico de drogas com uso de máquinas de cartão. O grupo usava aí um estabelecimento para sacar dinheiro por meio de maquininhas e facilitar a compra de drogas. Agora mudo de região, falo aqui para você da região do Paraná, né? Londrina, região de Londrina, no Paraná. A Vigilância Sanitária encontrou 140 escorpiões no 5º Batalhão da Polícia Militar de Londrina, que fica no norte do Paraná. Os aracnídeos foram achados em 2 vistorias realizadas em maio. Apesar da quantidade de escorpiões, nenhum servidor, policial ou animal foi picado. Segundo a Vigilância, a Polícia Militar foi notificada para que em 30 dias adote medidas para conter a proliferação desses aracnídeos, não é? Agora, Manaus. Amazonas, servidores municipais de Manaus vão ter reajuste salarial de 4,14% e aumento também aí no auxílio alimentação. A informação foi divulgada pela Prefeitura. As mudanças foram sancionadas nesta última quinta e alcançam cerca de 30 milhões de servidores públicos. E agora em São Paulo, gente, a Comissão Nacional de Energia Nuclear confirmou na noite de ontem a ocorrência de um incidente com material radioativo no Instituto de Pesquisas Energéticas e Nucleares, na Unidade Técnica Científica localizada na Zona Oeste de São Paulo. De acordo com o relatório de ocorrência interna divulgado pelo órgão, o episódio envolveu a presença de traços de tecnécio 99 durante a retirada de sensores biológicos de um autoclave, um equipamento utilizado na produção de radiofármacos. Os documentos apontam que dois trabalhadores classificados como indivíduos ocupacionalmente expostos foram submetidos a exames preventivos de contador de corpo inteiro e as contagens detectadas foram baixas e comprovaram que não houve contaminação interna dos profissionais.
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0: 7h55, já estamos aí nos últimos momentos para dar tchau para você, não é? Mas nós não poderíamos finalizar sem trazer aqui mais algumas participações. Nesse dia especial, a gente faz o quê? Troca essa trilha, olha. Fala sim, mais ao seu coração e traz a sua mensagem pro seu eterno amor. Hoje, quem vai falar pra gente é hoje, não, agora, né? É o Edilson. Oi, bom dia.
5: Bom dia, meu amor. Maísa Carla, hoje quero aproveitar esse momento para dizer o quanto sou grata a Deus pelos nossos 18 anos de caminhada juntos. Foram anos de amor, companheirismo, desafios vencidos e muitas bênçãos compartilhadas. A maior delas, nossa querida filha Adna, que completa nossa felicidade. Você é minha melhor amiga, minha companheira de vida e a pessoa que eu escolho amar todos os dias.
0: Que lindo, né, gente? E assim a gente vai se despedindo, né, Patrícia, desse momento tão especial.
2: Verdade, que você não esqueça também de homenagear o seu amor aí, né? Lembrar o quanto ele ou ela são importantes pra sua vida, né? 7h56, quero trazer pra você aqui a programação de horário de rede nacional que continua às 11 da manhã, com Vida e Saúde. A Sheilinha Lima estará por aqui, porque está tão difícil encontrar alguém. Essa é para os solteiros, não é? Clube da Música tem uma playlist especial do Dia dos Namorados e 7h30 da noite, Revista Novo Tempo, seu jornal de boas notícias.
0: É isso aí, até segunda-feira, Patrícia.
2: Até segunda.
0: Tchau, tchau.

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Oi, oi, querido ouvinte da Rádio Novo Tempo. Oi, oi. Mantenha a sintonia. Uma manhã especial do Dia dos Namorados, começando o nosso programa, nosso Bom Dia Novo Tempo, dia 12 de junho de 2026. Meu nome é Rose Andrade, eu estou feliz em participar desse dia com você. Era uma vez no meio do imenso oceano, um albatroz chamado Kai. Ele passava dias inteiros voando, deslizando sobre o vento, como se o céu fosse a sua casa. Mas havia algo ali que fazia aquele voo ter sentido. A Lani. Kai e Lani se encontraram ainda jovens. Antes de se tornarem um casal, passaram por um ritual curioso, uma dança. Eles batiam os bicos, abriam as asas, giravam juntos, como se estivessem ensaiando uma promessa. E estavam. Porque sim, muitos albatrozes formam pares para a vida toda. Não é uma regra absoluta. Às vezes há separações. Mas é comum que depois dessa escolha eles voltem sempre um para o outro, ano após ano, mesmo passando longos períodos separados no oceano. Kai e Lani eram assim. Durante meses, cada um voava por milhares de quilômetros em busca de alimento. O mar era vasto, imprevisível, mas quando chegava o tempo certo, eles retornavam ao mesmo ponto, uma pequena ilha no meio do nada. E ali, como se o tempo não tivesse passado, eles se reencontravam. Sem pressa, sem dúvidas. E um dia, enquanto cuidavam juntos de um filhote, uma tempestade forte chegou. O vento era violento, as ondas batiam com fúria. Kai poderia ter voado para longe e se salvar com mais facilidade. Mas ele ficou. Ficou porque amor para ele não era só leveza de voo, era permanência. E naquela noite difícil, lado a lado, protegendo o pequeno, eles resistiram. Ai, ai, ai, ai, ai, querido ouvinte, os albatrozes nos ensinam que amar não é viver grudado o tempo todo, mas manter um compromisso, mesmo quando a vida nos leva para longe. Quando o vento muda, quando as estações são difíceis, amar é escolher a mesma pessoa de novo e de novo e de novo. É saber que, mesmo com um mundo imenso ao redor, existe um lugar, existe alguém para onde o seu coração volta em todas as estações da vida. Vamos orar, querido Deus? Assim como o albatroz encontra seu caminho no meio ao imenso oceano, nos ensine a encontrar o caminho do amor verdadeiro. Um amor que não se perde nas distâncias, que não desiste nas tempestades, que não depende apenas dos momentos fáceis. E nos dê um coração fiel, capaz de escolher, de cuidar e de permanecer. Em nome de Jesus, amém, amém. Querido ouvinte, interessante, não é? Essa característica dos albatrozes. Gostei muito também. Bom dia para você.

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1: Feliz Dia dos Namorados pra você, Edu Porto. Namorados, aqui você canta na Rádio Novo Tempo. Vamos juntos. Aí, o coração tá batendo mais forte hoje. Aproveita seu dia, o dia com seu amor, com seu amado, a sua amada. Vamos seguindo juntinhos por aqui nas ondas da sua Novo Tempo. Deus te abençoe. Ótimo dia. Sextou.

0: É linda demais essa canção, não é? Gisela, Sérgio Saaz, Molda-me. Você cantou bonito com a gente na Voz da Esperança. Tudo de bom pra você que acompanha a nossa programação. Seja sempre muito bem-vindo. E aqui a gente vai continuar a nossa boa cantoria.
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0: 8:12. Bom dia pra você que acompanha a nossa programação. Tem recadinho? Tem recadinho de amor hoje?
2: Eu quero mandar um abraço do Cosminho para Marli e uma beijoca pelos dias do namorado. 48 anos juntos.
0: Ei, que bênção, Cosminho, Marli. Um abraço pra vocês. Feliz dia dos namorados. E aí, querido ouvinte, quer mandar um áudio bonito? Manda um áudio bonito. Sem sugestão musical, tá bom? Pra gente colocar na programação e deixar ela mais romântica ainda. Tô te esperando.
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0: Edilson Maia e Elaine de Carvalho. Aliança.

0: Cíntia Alves, preto e branco.
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0: 8h21, bom dia, bom dia, dia dos namorados. Olha, deixa eu te contar uma coisa. Em pleno dia dos namorados, nós teremos um encontro aqui na Rádio Novo Tempo, sexta, sábado e domingo. Não, não é encontro dos namorados, é encontro dos locutores, dos produtores, dos comunicadores da Rede Novo Tempo de Comunicação. Da área ali do segmento rádio. Então o locutor da sua região provavelmente está a caminho, já está chegando aqui ou está saindo da sua região, vai ser hoje à noite e daqui a pouquinho eles chegam, e não só aqui do Brasil, mas de toda a América do Sul. Então a gente tem ali as nossas delegações, não é? Os nossos amigos da Rádio Novo Tempo do Peru, Rádio Novo Tempo do Chile, Rádio Novo Tempo da Argentina, Rádio Novo Tempo do Equador, vai pensando, gente, Rádio Novo Tempo do Uruguai, é a Rádio Novo Tempo do Brasil. Ai, que coisa boa! Que coisa boa a gente encontrar os nossos amigos, locutores, produtores. Ai, vai ser uma bênção esse nosso momento, esse nosso finalzinho de semana de capacitação, de reavivamento, de busca espiritual. A gente aprender mais como conversar com você ainda de uma maneira mais efetiva, como a gente pregar a palavra de Deus no rádio. Vai ser um encontraço aqui na programação da Rádio Novo Tempo. Vai ser bom demais a conta. Eu fico super feliz. E aí na segunda-feira eu vou te contar os detalhes, tá bom? Na segunda-feira a gente te conta os detalhes. Bora lá? Vamos lá, minha gente. Tem mais uma música bonita chegando pra gente fechar este nosso momento. Era Mão de Deus, Novo Tom, Ministério Faces.
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0: Novo Tom, Ministério Faces, Era Mão de Deus. Você ouviu, cantou, se emocionou. Essa música emociona a gente, não é? Quando você para pra olhar para o passado, o que você vê? A mão de Deus, porque só assim você chegou aqui. Excelente manhã pra você, onde quer que você esteja. E eu acho que estou falando com várias pessoas que estão do aeroporto pra cá, aqui na Rede Novo Tempo. Eu acho que eu tô falando com vários dos meus amigos que estão ouvindo a gente no ônibus. Todos bem-vindos na programação da Rádio Novo Tempo. Meu nome é Rose Andrade. Oi, oi, oi, gente! Sextou por aqui! É dia dos namorados, não é? Dia 12 de junho de 2026. Vai surpreender o seu amor? Vai, vai! É, depois você conta pra gente como foi, tá bom? Daqui a pouquinho a gente volta. Doutor César Vasconcelos vem chegando pra papear com a gente. E tem mais uma edição do nosso Pediu Tocou, já já! No horário de Brasília, 8h27.
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8: 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Pequenos prazeres, como observar o pôr do sol, sentir o vento no rosto e estar com a família, ajudam a superar dificuldades. Salomão concluiu que nesta vida tudo que a pessoa pode fazer é ser feliz e viver o melhor que puder. O presente é o melhor tempo para ser feliz. 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
1: Olá, meu amigo, minha amiga, que bom estar com você de novo aqui no programa Equilíbrio. Esse programa é sobre saúde emocional, vai ao ar aqui na Rede Novo Tempo de Rádio, de segunda a sexta, 8:30 da manhã, repete também de segunda a sexta, às 14:00 da tarde. Uma escritora freelancer sobre saúde, psicologia e relacionamentos escreveu um artigo chamado "Então você não está mais atraído pelo seu parceiro, e agora?". Vamos dar uma olhada em algumas ideias dela e algumas ideias minhas sobre esse assunto. No namoro e noivado, é mais fácil você se sentir atraído, atraída pelo seu parceiro. Quando a paixão está na cabeça, existe vontade de estar junto, conversar, compartilhar experiências, né, e sentimentos. Na medida em que o relacionamento se aprofunda e segue no tempo, e ambos se casam, surge a rotina e cada um quer ficar na zona de conforto emocional. Isso é comum numa maioria dos casais casados. Para alguns casais, a perda da atração pode ser algo só físico, mas para outros, essa perda atinge algo mais profundo no relacionamento. Para tentar resolver isso, comece pensando no que acontecia quando você conheceu seu parceiro ou sua parceira pela primeira vez. Talvez você sentiu atração física e também imaginou como aquela pessoa seria. Quando o relacionamento se tornou de longo prazo, o interesse pode ter mudado e você foi deixando de fazer esforços para manter o convívio agradável. Talvez foi parando de compartilhar mais experiências novas, emocionantes. Isso produziu uma estagnação, gerando tédio entre ambos. Quando surge um primeiro filho, a atração pelo cônjuge pode dificultar porque vem o sono, o cansaço, ao cuidar da criança, surgem novas responsabilidades e a vida pode ficar mais corrida. Os filhos também contribuem para roubar a atenção do cônjuge, o que é comum nos casamentos. Porém, é possível recuperar a atração afetiva pelo cônjuge. 5 passos que terapeuta de casais recomenda são os seguintes. Primeiro, descubra o que fez com que a chama do desejo se apagasse. Foi quando vieram os filhos e seu cônjuge começou a priorizá-los em vez de você? Se sente ressentido porque ele ou ela deixou de cuidar da aparência? Você tinha imaginado que ele ou ela seria um tipo de pessoa e na convivência descobriu ser bem diferente? Houve brigas que feriu você de forma dolorosa, contribuindo para o afastamento? Pense nisso. Segundo, o mais comum é culpar seu companheiro ou companheira de causar o afastamento do casal. Reflita sobre como você contribuiu para o problema. Não existe casamento em que o problema do casal seja só de uma pessoa. Se você se sente ressentido por seu parceiro não atender às suas necessidades, você já falou sobre o que quer? O amor não faz o outro saber o que você deseja sem você falar. Fale do que sente falta, mas não de uma forma agressiva. O terceiro passo é o diálogo, é importante porque tem coisas que não se resolvem sem conversar. Se prepare para a conversa. Se você tem dificuldade de falar, anote num papel os itens, os tópicos que você quer conversar. No diálogo, seja honesto e respeitoso. Fale de como você se sente com o que o outro faz e que não lhe agrada. Um quarto passo é, após o diálogo, monte uma estratégia para os próximos dias e semanas para atuarem juntos, buscando o interesse mútuo. Pode ser cozinhar alguma coisa juntos em casa, fazer um passeio agradável, irem a um novo restaurante, alguma coisa assim. Caminhar no parque, né? Todos os dois juntos. E por último, se você tentou o que sabia e podia e não está funcionando, então pense em procurar ajuda com um conselheiro matrimonial de boa experiência, um terapeuta de casais, para ter algumas consultas de orientação. Isso vai ser importante em algumas situações que não foram resolvidas no diálogo em casa. Muito obrigado pela sua audiência. Toda semana tem um artigo novo no meu site, doutorcesar.com, doutor por extenso, D-O-U-T-O-R, César com S no final, não é com Z, tudo junto, tudo minúsculo, doutorcesar.com, toda semana um artigo novo, uma página e meia, portanto, não demora a ler. Um abraço e fica com Deus.

Muito bem, Rádio Novo Tempo, estamos juntos a partir de agora para mais uma sequência. 8h36, bom dia para você, onde quer que você esteja. Já pediu o guia de estudos? Já pediu? Pois é, nosso guia de estudos está fazendo um sucesso, livre do vício. Você que tem lutado, tem ali batalhado, tem sofrido, seja você o dependente, já chegou ali no fundo do poço, ou ainda não chegou no fundo do poço, mas está caminhando, ou está pensando em entrar no fundo do poço, não é? Rose, ninguém pensa em entrar no fundo do poço. Pois é, então não entra nessa vida, porque a gente não tem controle depois. Então faz o seguinte, peça o seu guia de estudos, livre do vício. Você vai fazer um testezinho para ver o grau do seu vício e aí o guia de estudos vem personalizado para você. Para você que é dependente e para quem é familiar de algum dependente. Tá fazendo um sucesso, mas tem uma enxurrada, não é nem tempestade, enxurrada aqui de pessoas digitando livre do vício ou a palavra vício, e você vai receber esse material agora mesmo, online, tá bom? É pelo WhatsApp que você faz, não é revista. Tem gente que tava pedindo aqui, eu quero a revista Livre do Vício. Não é revista, é pelo WhatsApp, você não faz cadastro, é um presente para você, é ali reservado, é sigiloso, é sem julgamento, vai ser um momento muito seu, sabe? Seu, com Deus, com o que a saúde diz sobre o vício, você vai entender o ciclo do vício, muito interessante. É um presente para você do Dr. César Vasconcelos e da Escola Bíblica Digital. Quem vai fazer o meio de campo ali é a Esperança, que é assistente virtual bíblica da Rádio Novo Tempo. A gente fica te esperando, 12981510081. Bora lá, minha gente!

0: Vamos seguindo por aqui. Tem mais recadinho? Tem mais recadinho de amor passando por aqui na voz da Esperança. É a Gisela. Oi, Gisela.
1: Eu quero mandar um beijo e um abraço para o meu amor do coração, Gisela Matos.
0: Ok, Deus abençoe o amor de vocês. Aí, tudo de bom, minha querida.
2: Oi, Rose, bom dia.
0: Bom dia.
2: Quero mandar um abraço e um beijão pro meu esposo e eterno namorado, John Lennon.
0: Okay.
2: Bom dia, feliz dia de preparação para todos.
0: Feliz dia, minha querida. Obrigada pelo recadinho aqui na Rádio Novo Tempo.
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0: Cristina Mel, a gente precisa de amor.

0: Ei, ei, Adoradores 4, teu amor.
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0: 8h47, bom dia, bom dia, bom dia, bem-vindo, bem-vindo, bem-vindo. Vamos lá, mais um alô especial, Dona Alda tá na luta.
2: Bora, Rose, sextou, daqui a pouco Salvador, hoje é dia deles, viu? Dos Amora Labiú, mas também é dia dela. É, Lígia Ferrari, esposa de Ferrari, tem aniversário hoje.
0: E
2: toca
0: Lígia.
2: Aí aquele louvorzão aí com Wagner Dida. Deus é Deus.
0: Deixa
2: eu
0: comigo.
2: Eu mereço para ela, Rose. Tô aqui na igreja trabalhando, já pegando já no meu pé, Rose.
0: Tá arrumando a igreja? Vai ter programa especial por aí, Dona Alda. Abraço para a esposa do Ferrari, que tá fazendo aniversário hoje, né? O Ferrari é apresentador do nosso flashback de 5 às 6 horas da madrugada. Você acorda mais cedo para acompanhar a programação. Abraço para você. Tudo de bom.
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1: Agora 8:55, hora de Brasília. O desmatamento na Amazônia Legal caiu 61% em maio, na comparação com o mesmo mês de 2025. Os dados são do Instituto Nacional de Pesquisas Espaciais, o INPE, e foram divulgados em Brasília nesta última quinta-feira. A área sob alerta chegou a 370 quilômetros quadrados, o menor patamar da série aí deste estudo, né, gente? E de acordo de agosto de 2025 a maio de 2026, a queda foi de 37,5%. Com mais de 2 mil quilômetros quadrados. O governo federal disse que vai manter a fiscalização para buscar um desmatamento zero até 2030. Outra informação, atualização a respeito das eleições no Peru. A eleição presidencial segue sem resultado final nesta sexta-feira. Keiko Fujimori e Roberto Sanches disputam voto a voto, segundo o Escritório Nacional de Processos Eleitorais. Com 98% das atas apuradas, Keiko tinha 50% e Sanches 49%. No Brasil também teve aí a possibilidade de as pessoas votarem, né? Os cidadãos, as pessoas que são do país. E no Brasil, com mais de 4 mil votos apurados, Keiko liderava aí com cerca de 2.700 votos contra 2.300 de Sanches. A contagem continua com atas do exterior e votos questionados. A Justiça Eleitoral peruana disse que o resultado pode levar até 30 dias. Outras informações em uma hora. É notícia, a Novo Tempo informa. Patrícia Mater para o Novo Tempo Notícias.

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0: Sabe a frase, rir é o melhor remédio? Então, é verdade. Quando rimos, nosso cérebro libera serotonina e endorfina, responsáveis pela nossa sensação de bem-estar. Rir controla o estresse, diminui a dor, fortalece o sistema imunológico e muito mais. Em Provérbios 17, verso 22 está escrito, o coração alegre é bom remédio. Uma dose diária de riso melhora a sua saúde e é contagiante. 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

casado. Ai, para com essa pobreza, que pobreza emocional é essa? Eu quero que você surpreenda o seu amor, seja você homem ou mulher. Xilinha, mas já tô casada há 40 anos, 50 anos. E daí? E a história de que nós somos eternos namorados, onde é que fica? Por isso, Xilinha ontem falou sobre dicas para você e a internet tá cheio de coisas que você pode fazer. Mas hoje eu trouxe aqui, aproveitando que é o dia do amor, eu trouxe aqui uma dica de você mandar uma mensagem que talvez você nunca tenha falado. Sabe, existem coisas que nós precisamos falar para o nosso cônjuge, que nós precisamos declarar que nós os amamos de formas diferentes. Então, o programa de hoje é sobre, talvez, frases que você pode mandar para o seu amor. Primeira frase, você pode mandar pelo WhatsApp, você pode escrever um bilhetinho e deixar em algum lugar. Agora é para se conectar. Além de te amar, eu te admiro. Você já falou o quanto você admira o seu amor? Porque falar eu te amo às vezes é mais fácil, né? Mas falar o que você admira e o quanto você admira, isso faz toda a diferença. Frase 2. Você é a melhor parte dos meus dias. Uau, eu amo essa frase. Porque assim, a melhor parte dos nossos dias tem que ser com quem nós amamos, com quem nos deu a palavra família. O seu cônjuge é a pessoa que te fez formar a família. Mas eu não tenho filhos, Xilinha também não tem filhos, mas príncipe é a minha família, é a melhor parte dos meus dias. Frase 3. Seu abraço é o melhor lugar do mundo. É o meu lugar favorito. Ai, eu amo. E essa eu já falei para o príncipe. Eu sempre falo para ele que o abraço dele é o meu lugar favorito do mundo. Sabe, as mulheres gostam de sentir o aconchego. Os homens, prestem atenção em Xilinha aqui. Vocês dão um abraço nessa mulherada porque elas gostam de sentir o abraço de vocês. Ainda mais se vocês estiverem todos cheirosinhos, sabe? Mulher gosta de um abraço. E eu tenho certeza que ela se sente protegida. Próxima frase. Te agradeço por ser meu refúgio nos dias difíceis e a minha alegria nos dias bons. Ah, essa frase diz tanta coisa, né? Porque olha só, imagina só você saber que você tem alguém para contar, seja você homem ou mulher. E a última frase para a gente terminar esse programa de hoje. Eu escolheria você de novo e de novo até a eternidade. Uau! Arrasei com essas frases. Diga pra Xilinha se eu não arrasei. Arrasei, gente. Arrasei. Eu escolheria você todos os dias até a eternidade. Você tá escolhendo seu amor todos os dias até a eternidade? Escolha uma dessas frases. Manda pro seu amor, que eu tenho certeza que já vai fazer toda a diferença para esse dia ser especial. Fora aquilo lá que você já preparou, né? Um presentinho, uma surpresinha, alguma coisinha. E depois passa lá no meu Instagram e me conta como é que foi ou como é que tá sendo o seu dia dos namorados. E Xilinha tá lá, cheia de coisas mostrando para vocês. Tá bom? Vocês já viram o que o príncipe fez para mim? Não viram? Então corre lá no Instagram, porque esse homem sempre me surpreende. Gente, tô indo embora, mas amanhã eu volto. Sempre com dicas para vocês. @casaisemterapia. Beijos a Xilinha.

0: Horário de Brasília, 9:05. Bom dia pra você. Obrigada, Sheilinha, pelas dicas. E aí, você vai seguir as dicas da Sheilinha? Ela deu dicas fortes, ótimas aqui para o Dia dos Namorados. Muito bom ter você aqui, querido ouvinte, acompanhando, fazendo suas coisinhas. E aí, como é que estão as coisas? Saiu cedo de casa, foi trabalhar, saiu correndo. Aí chegou ali na esquina, teve que voltar porque percebeu que a camisa tava do lado do avesso. Quem nunca? Quem nunca? Já aconteceu comigo, de olhar assim, chegar lá no portão e a camiseta tava do lado do avesso, aí tive que voltar. Ai, que atrapalho, atraso, tudo mesmo, né? A gente sai no corre-corre, às vezes coloca, tá meia luz ainda a casa ali. Ai, ai, que dificuldade. Bom dia pra você que acordou cedo e ainda tá descabelado, descabelado, porque esqueceu de ajeitar o cabelo aí. Tá ouvindo a Rádio Novo Tempo. Bom dia pra você que tá tomando açaí e tá curtindo o nosso som, a nossa mensagem. Vamos seguindo.
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0: Por aqui, discípulos, seja forte e corajoso.

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1: Bora, e a gente continua por aqui. O Louvor Coral Jovem de Brasília e Joyce Carnassale, Frágil Embarcação. Ficou legal essa releitura, não é? Agora, Laura Morena, Caneta e Papel. Onde quer que você esteja, bom dia pra você.

0: Ei, ei, Arte Trio Promessas, aqui na sua Rádio Novo Tempo, 9h24. Daqui a pouquinho a gente tem o lançamento da gravadora Novo Tempo, daqui a pouquinho a gente tem. Carminda passa por aqui, não é, minha querida? E ela vai falar sobre a experiência que ela teve com o estudo da Bíblia, com o Novo Tempo, com Deus. E eu quero saber, daqui a pouquinho, a gente segue por aqui.
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0: Wesley Fonseca, iluminado.

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1: Muito bem, gente, isso mesmo. Olha, são 9 horas e 37 minutos aqui em Nova Olinda do Maranhão. Nosso show da manhã já no ar pra você. Então, isso mesmo, gente. Eu já estou preparada, pronta para atender vocês. Então, vamos ligando, participando aqui do nosso show da manhã dessa sexta-feira, hoje, 12 de junho de 2026, dia dos namorados. Então, você, olha, que está afim de mandar oferecer uma música pro seu amor, ligue para cá. O nosso show da manhã até 11. Eu, Silvana Rodrigues, aguardando você.
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0: sosseguei.
1: Muito obrigado.
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3: Legal, gente, muito bem, estamos de volta aqui com o nosso show da manhã. São 9h58 aqui em Nova Olinda, tá bom, gente? Ligue pra cá, participe, peça aquela música bem legal, aquela música romântica, oferece aí o seu amor através das ondas aqui da nossa rádio, tá bom?

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0: bem, gente? Muito bem, 10 horas, 12 minutos aqui em Nova Olinda do Maranhão, nosso show da manhã, a gente de volta aqui com o nosso show da manhã, tá bom, gente? Olha, eu vou atender o Antônio lá da Vila Iraci, ele tá pedindo a música do Pablo, oferecendo aí pra toda a galera que tá em sintonia, curtindo aqui o nosso som.
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1: Muito bem, olha, estou de volta, nós estamos de volta aqui com o nosso show da manhã, tá bom, gente? Vou atender o Antônio novamente lá da Vila Iraci. Dessa vez ele tá pedindo que o som do Amado Batista, Deusa Nua, só pra curtir.

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Muito bem, olha, continua então o som aí da Marília Mendonça. Quem ama sempre entende, né? Olha, 10 horas 35 minutos aqui em Nova Olinda. Vamos seguindo com o nosso show da manhã. Olha, eu vou atender aqui a Ana Santos, ela que tá sempre participando aqui da nossa programação, especialmente aqui do nosso show da manhã. Valeu, meu bem, obrigado pelo carinho aí da sua audiência. Então, ela tá pedindo o som do Vitor Fernandes e também da banda Caixinha Preta. Está oferecendo para todos que estão na escuta aqui do nosso show da manhã.

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3: Então, gente, olha, 10 horas e 52 minutos. O nosso show da manhã dessa sexta-feira, hoje, 12 de junho, chegou ao final, tá bom? Olha, desejo um ótimo final de semana pra você, vem aí nessa próxima atração, e uma ótima tarde, um ótimo final de dia aí, dia dos namorados, especialmente pra vocês, tá bom, gente? Beijão, tchau, tchau.

0: 10:55.
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Se eu pudesse voar, ganhar espaço na imensidão do céu, só para te buscar? Se eu pudesse lançar garras do pensamento para impedir a fuga da minha saudade? 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

0: Vai lá em casa hoje, bebe, vai. 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
2: 11:44.

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0: 11:51.
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11:59.

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0: O nosso boa tarde aos nossos ouvintes em nossa companhia. 12 horas, 8 minutos, aqui na cidade de Nova Olinda, com muitas emoções. Hoje, sexta-feira, 12 de junho de 2026. Hoje, dia dos namorados, dia de muitas emoções. Dia dos namorados. Alô, você, de bem com a vida, de bem com o sucesso, de bem com amor, né? E em paz. Mais importante, ter paz. 12 horas e 8 minutos, eu prossigo até uma da tarde. Muito obrigado, você na Paquera Musical, em toda a cidade novo-olindense, em todo o interior novo-olindense. Obrigado, muitas emoções. Vou começando aqui com mais uma sucesso do Rei Roberto Carlos. Para você que é nosso ouvinte hoje, só no embalo do romance, com muitas emoções. Afinal, bicho, hoje é dia dos namorados, né? Mas antes eu vou fazer o seguinte, vou colocar música, afinal o Brasil vai jogar amanhã mesmo. Vou colocar a música hoje, Verde e Amarelo. Daí então é só muitas emoções para você que está na Paquera Musical. Muito obrigado, 12:09.
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0: De volta com o sucesso Amor é Mais. Hoje, dia dos namorados, 12 de junho. É, bicho, com muitas emoções. Para você, querido vinte, em nossa companhia em toda a cidade e em todo o interior. A você só temos a graça de coração. Alô Vieira, na rua Oswaldo Cruz. Flow, os nossos ouvintes. Na Paquera Musical do 87. Na Peixe é Peixe Viva. Alô você, obrigado.
1: Diferente da paixão.
0: Nosso amigo Zé Guilherme na quadra B1. Alô você. Mais uma, 12h20. Aqui na cidade de Nova Olinda, sucesso com o rei. Amada Amante, alô você, João da Edgar, obrigado, boa tarde. Também para o nosso amigo Chico Bode, lá na Paquera Musical, na Chácara São Francisco. Nosso amigo Erinaldo Popular, do lá em sua chácara, curtindo a Rádio Chora FM, nosso boa tarde. Para você também.
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0: Muito bem, de volta com sucessos, Amor Sem Limites, com o rei Roberto Carlos. Que prazer, bicho. E quantas emoções. Alô, Moacir, ali na segunda quadra da B5. Alô, você, obrigado, boa tarde. Nosso ouvinte Louro Madeireiro, ali no Café da Mata, obrigado aí pela tua audiência. Também o nosso amigo Pedro Chuna. Alô, você, obrigado, boa tarde, um prazer imenso. Mais uma hoje, ritmo de muito amor. Hoje é Dia dos Namorados, programa especial para todos os namorados, né? Quem é casado tem sua eterna namorada, seu eterno namorado, tanto faz, né? Namorado não é só aqueles que estão casados e deixam de ser namorado. Namorados são aqueles que, né, se amam sempre, são os chamados eternos namorados. Por isso vou colocar mais uma aqui, a música Eu Te Amo, Te Amo, Te Amo, sucesso com o rei.
1: Meio-dia e 34.

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0: De volta, faltando 7 minutos para 1 da tarde, que prazer, né? E quantas emoções estarmos juntos com as canções do Rei Roberto Carlos, músicas que falam do amor, que falam da vida, que falam de muitas coisas maravilhosas, né? E que nos remete, que nos faz lembrar os belíssimos momentos, aqueles que nós vivemos no passado, aqueles que nós vivemos no presente, com as emoções, né? A vida, a história, o amor, ele continua presente em nossas vidas, continua sendo a fonte de inspiração para cada homem e cada mulher. E essas emoções que a gente vive no dia a dia, que nós já, quem já viveu e que continua vivendo, sabe a importância que tem do amor, da parceria, do companheirismo, dos namorados. Esses namorados que têm muito amor e que vive no dia a dia as declarações, os sentimentos e o amor, enfim, né, bicho? Com muitas maravilhas. É por isso que essas canções maravilhosas, elas são eternizadas. Porque o amor é eterno. O amor é uma coisa que é infinito, que a gente não pode medir, que a gente pode viver, que a gente pode, né, acreditar, que a gente pode vivenciar. É por isso que, né, sempre os namorados são eternos. Quando tem o amor, quando tem cumplicidade, quando tem carinho. Muito obrigado, obrigado, obrigado, com muitas emoções. Hoje o programa foi dedicado especial aos namorados. É? Hoje, dia dos namorados, quem pode beijar, beija muito. Se você está zangado, peça perdão, peça desculpa. Né? Se possível, faça o impossível para você conquistar o seu amor. Que é aquele homem, aquela mulher, aquele homem que é capaz de conquistar ou reconquistar um grande amor, esse é o verdadeiro amor. Esse sabe amar. Por isso, meus amigos e amigas, com muitas emoções, no coração, vou indo. Retorno próxima semana, ou amanhã, sábado, rapaz. Amanhã já volto. Com o especial Amado Batista, amanhã volto. Então, vou deixar a música, Mulher de 40, né? Quero ser o seu namorado. Muito obrigado, vou indo, retorno. Que todos tenham uma boa tarde. 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
1: Casal suspeito de envolvimento na morte do empresário Laércio Milha, Imperatriz, no Maranhão, é preso no interior do Ceará. Polícia aguarda exame de DNA confirmar se corpo encontrado em Davinópolis é mesmo do empresário. Na Baixada Maranhense, mulher é presa suspeita de explorar a própria filha de 11 anos. A criança era usada como objeto de negociação. A gente também fala sobre o Enem porque as inscrições encerram nesta sexta. Instagram libera recurso que mostra a localização de usuários e gera polêmica. Leonardo, Xande de Avião, Belo, Gustavo Lima e Natan agitam o Bumba Meu São João neste final de semana. Está no ar a edição do Jornal Central desta sexta, dia 12 de junho de 2026.
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1: Finalmente, o Maranhão tem uma sexta-feira sem alertas para chuvas intensas. Repórter Thaís Brusaca.
2: O Maranhão tem uma sexta de tempo mais estável e sem alertas de perigo ou perigo potencial para chuvas intensas, diferente do que ocorreu em grande parte dos últimos meses do estado. De acordo com a previsão meteorológica, a atuação da zona de convergência intertropical ainda favorece a ocorrência de chuvas fracas em pontos isolados do território maranhense, principalmente nas áreas mais ao norte, mas sem indicação de transtornos ou acumulados expressivos. No Maranhão, o cenário é de menor instabilidade e de redução dos riscos associados ao período chuvoso. Na capital, São Luís, o dia começa com sol e aumento de nuvens pela manhã, com previsão de pancadas de chuva durante a tarde e à noite. A temperatura máxima deve chegar a 31 graus. Em Imperatriz, o sol aparece entre muitas nuvens ao longo do dia, com períodos de céu nublado e noite de maior nebulosidade. A temperatura máxima prevista é de 32 graus. Central de Notícias Brasil, Thaís Brusaca.
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1: Um casal suspeito de envolvimento na morte do empresário Laércio Milha, de 33 anos, no Maranhão, foi preso no interior do Ceará durante a madrugada. Um corpo foi encontrado na tarde dessa quinta dentro de um tambor no terreno na cidade de Davinópolis e a suspeita é de que esses restos mortais sejam do empresário. Os detalhes desse caso com o repórter Roberto Ramos.
3: A força-tarefa responsável pelas investigações do assassinato do empresário Laércio Milha Rocha Ferreira prendeu nesta sexta-feira dois dos três suspeitos que tiveram a prisão decretada pela Justiça do Maranhão. O casal Thiago Brasil e Alacananda foi localizado e preso pela Polícia Rodoviária Federal no estado do Ceará. As prisões representam um importante avanço nas investigações do caso, que mobilizou moradores de Imperatriz e de toda a região desde o desaparecimento do empresário na última sexta-feira. De acordo com as informações da Polícia Rodoviária Federal, o casal foi abordado na BR-222, nas proximidades do viaduto de acesso à rodovia que liga os municípios de Tianguá e Viçosa do Ceará. Durante a fiscalização, os policiais realizaram consultas aos documentos dos ocupantes do veículo e constataram a existência de mandados de prisão em aberto contra os dois investigados. Na última terça-feira, a Justiça do Maranhão havia decretado a prisão temporária de Tiago Guilherme Alves Monteiro, conhecido como Thiago Brasil, e de Iala Cananda Costa Alves. Ambos são apontados como suspeitos de participação no crime. O terceiro investigado no caso, Gabriel Monteiro, filho de Thiago Brasil, continua foragido e é procurado pelas autoridades. O caso ganhou grande repercussão após o desaparecimento de Laércio Milha. O corpo do empresário foi encontrado na quinta-feira no bairro Cidade Nova, no município de Davinópolis, após dias de buscas e investigações conduzidas pelas forças de segurança. Central de Notícias Brasil, em São Luís, Roberto Ramos.
1: E um agente da Polícia Rodoviária Federal foi assaltado e teve a sua arma levada por criminosos no município de Timon. Repórter Taliana Luz.
4: Um policial rodoviário federal lotado no estado do Piauí foi rendido e assaltado dentro da própria casa, no residencial Cocais, em Timó, no Maranhão. O crime aconteceu no início da tarde dessa quinta-feira e foi registrado por câmeras de monitoramento. Segundo informações repassadas pelo policial à Polícia Militar, os criminosos levaram um revólver, a aliança da vítima, um aparelho celular e também a bolsa da esposa do agente. A ação foi praticada por dois assaltantes que chegaram ao local em uma motocicleta. A dupla esperou o momento em que o policial abriu o portão da residência para entrar com o carro. Assim que o veículo acessou o imóvel, um dos suspeitos desceu da moto, sacou uma arma de fogo e anunciou o assalto, enquanto o comparsa dava cobertura à ação criminosa. Após recolher os pertences das vítimas, os assaltantes fugiram e tomaram rumo desconhecido. Equipes das forças de segurança realizam buscas na região para tentar identificar e localizar os suspeitos. Até o momento, ninguém foi preso. Central de Notícias Brasil, de São Luís, Taliana Luz.
1: No próximo bloco, homens são presos em São Luís, suspeitos de roubar carga do Mercado Livre.
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1: Uma mulher foi presa na Baixada Maranhense suspeita de explorar sexualmente a própria filha de 11 anos. Repórter Batista Peixoto.
7: A Polícia Civil do Maranhão, por meio da Delegacia Especial da Mulher desta cidade de Pinheiro, com apoio da 5ª Delegacia Regional, deu cumprimento ao mandado de prisão preventiva em desfavor de RD, investigada pela prática de crimes relacionados à exploração de sua própria filha, uma criança de 11 anos de idade. De acordo com as investigações, a menor teria sido transformada em verdadeiro objeto de negociação, sendo utilizada como instrumento para obtenção de vantagem econômica e satisfação de interesses ilícitos da própria mãe. Conforme os elementos colhidos durante a apuração, a investigada, em vez de exercer seu dever de proteção e cuidado, teria disponibilizado a filha a terceiros em troca de dinheiro e entorpecentes. As investigações também apontam que a criança era frequentemente levada a festas onde havia consumo de bebidas alcoólicas, sendo constatado que a menor permanecia em ambientes inadequados à sua faixa etária, chegando a apresentar sinais visíveis de embriaguez. Após ser localizada e capturada, RD foi conduzida à Delegacia Especial da Mulher para os procedimentos legais cabíveis. Em seguida, foi encaminhada à unidade prisional, onde permanecerá à disposição da Justiça. A Polícia Civil reafirma seu compromisso com a proteção de crianças e adolescentes e ressalta a importância da colaboração da sociedade por meio de denúncias que auxiliem na prevenção e repressão de crimes desta natureza. De Pinheiro, na Baixada Maranhense, Batista Peixoto.
1: E uma maranhense foi encontrada morta dentro de uma casa na Itália. Repórter Jauber Pereira.
8: Maria da Conceição Serra Santos, de 51 anos, foi encontrada morta dentro da própria residência na cidade de Brezzo di Bedero, no norte da Itália. O caso é tratado pelas autoridades italianas como homicídio, enquanto familiares pedem por justiça e celeridade nas investigações. A maranhense vivia na Itália há mais de 20 anos, onde trabalhava como cuidadora de idosos. Ela morava no país ao lado do filho de 22 anos. De acordo com familiares, a vítima foi encontrada sem vida pelo próprio filho, quando ele chegou em casa. A suspeita é que o crime tenha ocorrido entre a noite da última sexta-feira e a manhã do sábado. As circunstâncias da morte ainda não foram esclarecidas. A justiça italiana determinou a realização de autópsia, enquanto a polícia mantém as investigações. O imóvel foi isolado para a coleta de provas. Segundo documentos oficiais, os peritos teriam recolhido os vestígios biológicos, como amostras de sangue, material genético e objetos pessoais da vítima. Os investigadores analisam imagens de câmeras de segurança do condomínio na tentativa de identificar movimentações suspeitas na residência antes do ocorrido. O caso também é acompanhado pelo Consulado Geral do Brasil naquele país. Enquanto aguardam os resultados dos exames periciais, familiares que vivem no estado do Maranhão esperam por respostas e pela identificação dos possíveis responsáveis pelo crime. Central de Notícias Brasil, Jauber Pereira.
1: Dois homens foram presos por suspeita de participação no roubo de uma carga do Mercado Livre em São Luís durante uma ação realizada nesta quinta-feira por equipes da Polícia Militar. Durante a operação, os agentes localizaram um dos suspeitos e apreenderam um simulacro de arma de fogo que teria sido utilizado no crime. Parte dos produtos roubados também foi recuperada pelas equipes policiais. Os suspeitos e todo o material apreendido foram encaminhados ao plantão da Polícia Civil nas Cajazeiras, onde foram adotados os procedimentos legais. Entre os materiais recuperados, muitas joias, semijoias e relógios. Confira a seguir, festas juninas exigem atenção redobrada com os fogos de artifício.
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1: O ex-prefeito de São Pedro dos Crentes, Laésio Bonfim, anunciou que não disputará o governo do Maranhão nestas eleições e passa a ser pré-candidato ao Senado Federal. A decisão foi divulgada nesta quinta-feira por meio de um vídeo nas redes sociais e muda o cenário político do Partido Novo para o próximo pleito. Com a saída de Laésio da disputa pelo Palácio, a sigla informou que irá discutir internamente os próximos passos em relação à sucessão estadual. Em nota, o presidente estadual do partido, Leonardo Arruda, defendeu cautela e diálogo entre dirigentes e filiados antes de qualquer definição sobre o processo eleitoral.
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1: Inscrições para o Enem 2026 encerram nesta sexta. Repórter Caroline Pessoa.
12: O prazo vale também para pedidos de atendimento especializado, de tratamento por nome social e participantes que tiveram a isenção na taxa de inscrição aprovada. Estudantes que vão concluir o ensino médio de escolas públicas neste ano e que foram inscritos automaticamente no exame, também devem confirmar a inscrição na página do participante, pois o procedimento serve para indicar o município de realização da prova, escolher a língua da prova de idioma, que pode ser inglês ou espanhol, e informar se será necessário atendimento especializado. Os beneficiários do programa PEDMEIA, que concluírem o ensino médio em 2026 e participarem dos dois dias de prova do Enem, vão receber um incentivo adicional de R$ 200. O pagamento será efetuado após a confirmação da conclusão da etapa de ensino, na mesma conta bancária utilizada para o recebimento das demais parcelas do programa. Para os estudantes não isentos, a taxa de inscrição continua no valor de R$ 85,00 e pode ser paga por boleto, PIX, cartão de crédito e débito, em conta corrente ou poupança, dependendo da instituição financeira. O prazo para fazer o pagamento da taxa vai até o dia 17 de junho. O Enem será realizado nos dias 8 e 15 de novembro em todo o país. Da Rádio Nacional no Rio de Janeiro, Carolina Pessoa.
1: Usuários do Instagram relataram nessa quarta-feira o acesso a uma ferramenta que exibe a localização de pessoas dentro do aplicativo. A Meta informou que o recurso foi liberado acidentalmente no Brasil e que já trabalha para corrigir o problema. Chamado de mapa do Instagram, o sistema permite o compartilhamento de localização e gerou preocupação entre usuários por questões de privacidade e segurança. Nas redes sociais, internautas criticaram a ferramenta e alertaram para riscos de exposição e perseguição. A seguir, Leonardo, Xande de Avião, Belo, Gustavo Lima e Natan agitam o Bumba Meu São João neste fim de semana.
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2: O Bumba Meu São João segue movimentando São Luís com entrada gratuita, grandes shows e transmissão dos jogos da seleção brasileira neste final de semana. Entre esta sexta, dia 12, e domingo, dia 14, sobem ao palco Leonardo, Xande Avião, Belo, Gustavo Lima, Natan, além de diversas outras atrações da música regional e nacional. O evento também terá um espaço para os torcedores acompanharem as partidas da seleção, unindo a tradição do São João à paixão pelo futebol. O festival segue como um dos principais destaques da temporada junina no Maranhão. Festas juninas exigem atenção redobrada com os fogos de artifício. A reportagem é de Caroline Lopes.
3: O período junino é marcado por celebrações, arraiais e muita animação. Entre as tradições mais populares estão os fogos de artifício, que fazem parte da festa em diversas cidades maranhenses. Mas o que deveria ser motivo de alegria pode acabar em acidente quando os cuidados de segurança são deixados de lado.
4: O Corpo de Bombeiros sempre orienta a ter cuidado com a questão do manuseio dos fogos de artifício por conta de incidentes que envolvem desde queimaduras, lesões oculares, lesões auditivas, podendo até gerar, em último caso, questões de amputação e questões de morte. A gente sempre orienta que os fogos de artifício sejam manuseados com as suas bases de segurança, longe de objetos que sejam inflamáveis ou que possuam uma carga de incêndio alta e longe também de vegetação.
3: De janeiro até o início de junho deste ano, o Corpo de Bombeiros Militar do Maranhão registrou 99 ocorrências relacionadas ao uso de fogos de artifício. Entre os principais riscos estão queimaduras, incêndios e ferimentos provocados pelo manuseio inadequado dos artefatos.
4: Ele não pode ser solto diretamente na mão, ele tem sempre que ser utilizado essa base, onde a gente vai fixar o projétil aqui, vai afixar em um local plano, longe, verificar a questão do distanciamento, de edificações, áreas de vegetação. É proibido também soltar fogos de artifício próximo às escolas, a hospitais, e a gente sempre tem que deixar eles na posição vertical.
3: A orientação é utilizar os fogos apenas em locais abertos, longe de residências, veículos, redes elétricas e materiais inflamáveis. Também é importante seguir as instruções do fabricante e verificar as condições do produto antes do uso.
4: O Corpo de Bombeiros esclarece que tem a Lei 11.805, de 2022, que trata acerca da proibição da soltura de fogos de artifício de efeito sonoro. Isso visa proteger os grupos vulneráveis, né, que seriam os idosos, crianças autistas, e também a questão de pets, porque a gente sabe que nesse momento de São João, de festividades, é onde a população solta os fogos de artifício, que acaba afetando, de certa forma, esses grupos.
3: Outro alerta é em relação às crianças. O Corpo de Bombeiros reforça que menores não devem acender nem manusear fogos de artifício sem supervisão. Em caso de falha do artefato, a recomendação é não tentar reacendê-lo. Em situações de emergência, a população pode acionar o Corpo de Bombeiros gratuitamente pelo telefone 193. A meta é garantir que a tradição junina seja celebrada com segurança e sem acidentes.
2: E a Copa do Mundo tem primeiros jogos no Canadá e Estados Unidos. Bruno Mendes.
5: Na abertura da Copa do Mundo, um dos anfitriões, o México, venceu a África do Sul por 2-0 na capital mexicana. No jogo de fundo, a Coreia do Sul, de virada, bateu a Tchequia por 2-1 nesta sexta-feira, em jogo válido pelo Grupo B, com direito à abertura e show da cantora Alanis Morissette. O Canadá encara a Bósnia no Toronto Field. Pelo Grupo D, em Los Angeles, Estados Unidos e Paraguai, se enfrentam a partir das 10 da noite com a apresentação da cantora brasileira Anitta. O Brasil segue treinando visando a estreia deste sábado diante de Marrocos. Prestes a deixar o Liverpool da Inglaterra, goleiro Alisson fala em estar focado na Copa do Mundo.
6: Coisa mais importante para mim agora é essa Copa do Mundo. E eu vou encarar como se fosse a última oportunidade, porque a gente, futuro a Deus pertence, né? A gente não sabe o que vai acontecer no dia de amanhã,

0: Tenho aprendido isso na minha vida, mas o meu foco é para o momento, né? Para esse tempo, uma oportunidade grandiosa de estar aqui representando a seleção brasileira em mais uma Copa do Mundo. E eu me sinto honrado, né, por fazer parte desse grupo seleto de goleiros que vão estar disputando 3 Copas do Mundo. Mas eu quero entrar no outro grupo, né, no grupo dos campeões, marcando meu nome aqui na história da seleção brasileira, junto com os outros 25 convocados. E esse é o meu foco, essa coisa mais importante para o momento.
1: Nesta sexta, a seleção faz o último treino quando o técnico Carlo Ancelotti vai definir o time da estreia brasileira no Mundial. Na Rádio Nacional em Brasília, Bruno Mendes.
2: 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Obrigada pela companhia. Tenham todos um bom fim de semana. Até lá.
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2: É comigo mesmo aqui pelas ondas da sua emissora. A partir de agora, sejam todos muito bem-vindos em mais uma edição do seu Central Esporte. Nesta sexta-feira, hoje dia 12 de junho do ano de 2026, e vamos aos principais destaques de hoje.
3: Sampaio.
2: Em ritmo de preparação, o tricolor maranhense busca por reforços para a sequência da Série D do Campeonato Brasileiro.
3: Maranhão.
2: O time maquiano viaja para jogo diante do Maringá na próxima segunda-feira. Colorado da região Tocantina aguarda definição dos jogos do mata-mata contra o Maracanã do Ceará. Na quadra, time boliviano vence com diferença de 40 pontos e segue em busca do título da LBF. Também teremos informações sobre a decisão do Copão da Baixada e Litoral dos Cinquentões e também da Copa Maranhão. Também iremos trazer informações sobre a Federação Maranhense de Futebol, que marcou o jogo da Série B do Estadual no dia da estreia da Seleção Brasileira na Copa do Mundo. E olha, acontece o primeiro treino livre para o Grande Prêmio de Barcelona, informações da Fórmula 1. E também vamos trazer informações: México vence na abertura da Copa do Mundo. Estas e outras notícias você vai acompanhar a partir de agora no seu Central Esporte, que já está no ar.
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1: É comigo mesmo aqui pelas ondas da sua emissora. Você já sabe, todos os dias de segunda a sexta-feira temos encontro marcado sempre neste mesmo horário aqui na sua emissora, para falarmos de esporte, em especial futebol, que é a paixão nacional. 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E vamos começar o programa de hoje trazendo as informações da Bolívia Querida aqui dentro do seu Central Esporte. Sampaio. Ritmo de preparação, time tricolor busca por reforços para a sequência da Série D do Campeonato Brasileiro. Quem tem mais informações direto do Parque José Carlos Macieira é ele.
2: Roberto Ramos.
1: Alô, Roberto Ramos, é com você.
3: Olá, Jauber Pereira, um grande abraço aos amigos ligados no Central Esportes. Eu sou Sampaio Corrêa, continua dando sequência na sua preparação, visando o confronto importante, decisivo, contra o trem do Amapá. A data ainda não foi marcada, a CBF deve anunciar nas próximas horas o horário, a data e o local da partida no jogo contra o trem. O Sampaio que joga em São Luís do Maranhão, o Sampaio que está esperando também o encerramento da última rodada do Campeonato Brasileiro da Série D, já que tem alguns jogadores apalavrados disputando essa competição. Reforços estão apalavrados com a equipe tricolor e devem ser anunciados na próxima segunda-feira, segundo informações prestadas pelo executivo de futebol, o Rodrigo Ramos. Sampaio que deve anunciar um volante na próxima segunda-feira e segue no mercado da bola ativo, já que prossegue essa competição, mata-mata chegando e precisa de reforços para continuar lutando em busca do acesso à Série C do Campeonato Brasileiro. Em ritmo de preparação para essa partida contra o trem do Amapá, o time do Sampaio Corrêa, que continua com as suas atividades no período vespertino no Parque José Carlos Macieira, segue com as atividades até o final de semana. Domingo será de folga e retoma as atividades na segunda-feira. Nessa sexta-feira, o time treina na parte da tarde, lá no CT José Carlos Macieira, um treino técnico e tático, comandado pelo Júnior Amorim. Portanto, o time para esse jogo não terá o Adriano, está fora dessa partida, já que foi expulso no jogo contra a representação do Iguatu. Portanto, o Sampaio na expectativa dessa partida, esperando exatamente a CBF divulgar o horário, a data e o local da partida. Mas muito provavelmente será no estádio Castelão e o time tricolor precisa fazer valer um mando de campo e quer contar com apoio total da sua torcida para buscar a primeira vitória tricolor no Central Esportes.
1: Portanto, seu pai segue esse ritmo acelerado de preparação e busca também por partida contra a equipe do trem do Amapá, pelo primeiro mata-mata da Série D do Campeonato Brasileiro de Futebol. Mas agora vamos trazer informações da equipe quadricolor aqui dentro do seu Central Esporte.
2: Bola
1: Maranhão. Delegação maquiana que viajou para jogo diante do Maringá na próxima segunda-feira. Vamos acompanhar. Após realizar seu último trabalho em solo maranhense, o Maranhão Atlético Clube segue viagem nesta sexta-feira para a cidade de Maringá, no estado do Paraná, para o jogo da próxima segunda-feira contra a equipe local. Em território adverso, o time deve realizar mais dois treinamentos antes de entrar em regime de concentração. A partida vai acontecer às 19h30 e valerá pela 10ª rodada da Série C do Campeonato Brasileiro. Para esse compromisso, o time do MAC terá o retorno do volante Rosivan e do atacante Luiz Gustavo, que cumpriram suspensão e voltam a ficar à disposição. A expectativa é que eles retornem às posições na formação titular. No entanto, o Bode Gregório não contará com o zagueiro Kevin, que segue em tratamento no departamento médico e pode voltar somente no jogo da rodada seguinte em São Luís contra o Paysandu de Belém do Pará. Com vaga praticamente garantida na formação titular, o atacante Felipe Cruz fala das duas semanas que o time teve para descansar e se preparar para o confronto diante dos paranaenses.
0: Foi uma semana boa, né? Foi, acho, aí 15 dias, né? Sem jogos, bastante treino. Serviu ali tanto para a gente descansar, né? Alguns atletas recuperar também, né? Isso é bom, foi importante. E tanto para treinar, né? Treinar mais, ajustar alguns erros, né? Os acertos também, detalhar. E já... tipo, uma semana boa pro próximo agora confronto, né, que é diante da equipe do Maringá. A expectativa é a melhor possível, né? A gente sabe a dificuldade, né, do jogo que é contra a equipe do Maringá lá, né? Sabe a boa equipe que eles têm, mas a gente sabe também a boa equipe que a gente tem também, né? A expectativa é a melhor possível. É chegar lá, a gente trabalhou forte, né? Tá vindo trabalhando forte e... a expectativa é chegar lá e fazer um bom jogo, né? E conseguir sair de lá com os 3 pontos.
1: Há 3 rodadas sem vencer, o MAC estacionou na 12ª posição na tabela de classificação, com 12 pontos conquistados. Central de Notícias Brasil, com informações do esporte, Jalber Pereira. Então, precisando reencontrar o caminho das vitórias, a equipe do Maranhão Atlético Clube. Caso contrário, não consiga pelo menos um pontinho fora de casa, pode entrar no Z4. Vitória pode entrar no G8. O Maranhão está ali numa posição intermediária. Qualquer vitória, qualquer tropeço pode estar na parte de cima ou na parte de baixo da tabela. Mas o fato é que o Maranhão só venceu uma partida das 3 vitórias conquistadas até o momento, apenas uma diante do time do Floresta, jogando no estado do Ceará, quando o MAC venceu pelo placar de 2-0. Mas agora vamos trazer informações da equipe colorada da região Tocantina, aqui dentro do seu Central Esporte. Cavalo de Aço, que treina forte e aguarda a definição dos jogos do primeiro mata-mata contra o Maracanã, jogo que será realizado no estádio Frepe Fano da Badia. Direto da região Tocantina, quem tem mais informações é ela, Tereza Cristina.
2: Ainda sem saber quando vai jogar, o Cavalo de Aço segue em ritmo de preparação para o primeiro jogo do mata-mata pelo Campeonato Brasileiro Série D. Após treinar na AP Colorada, transferiu suas atividades para o estádio Frei Epifânio da Badia, que será o palco da partida contra o Maracanã do Ceará e a Federação Brasileira de Futebol. Motivado pela goleada sobre a Tunaluso do Pará no encerramento da primeira fase, o Cavalo de Aço buscará um bom resultado no jogo de aproximar da classificação. Sem jogadores suspensos ou lesionados, o técnico Emerson Cri repetirá a mesma formação que venceu a Tuna. A diretoria também segue no mercado em busca de reforço do zagueiro Caio Sena, que recebeu uma proposta de outra equipe e deixou o clube em comum acordo. Antes dele, o atacante Bigobel também havia deixado o elenco para reforçar o grupo. Central de Notícias Brasil, Tereza Cristina.
1: Muito obrigado, repórter Tereza Cristina, aqui participando conosco. Então, as duas equipes maranhenses que ainda restam na Série D do Campeonato Brasileiro seguem trabalhando em ritmo forte. O Sampaio Corrêa na capital maranhense e o time do Cavalo de Aço na região sul do estado. Vamos ao breve intervalo. Na volta tem mais Central Esporte para você pelas ondas da sua emissora. Um instante só.
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2: 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E vamos dar sequência às informações do seu clube. Agora vamos trazer informações do Sampaio Basquete aqui do seu Central Esporte. Sampaio Basquete. Na quadra, time boliviano vence com diferença de 40 pontos e segue em busca do título da Liga de Basquete Feminino. Quem tem mais informações é ela, Taliana Luiz.
3: O Sampaio Basquete fechou a primeira fase da Liga de Basquete Feminino com mais uma grande vitória. Jogando no ginásio Costa Rodrigues em São Luís, a equipe maranhense venceu São José por 76 a 36 com o apoio da torcida tricolor. Depois de um início equilibrado, o Sampaio ajustou a marcação e passou a dominar a partida. O primeiro quarto terminou em 18 a 9. No segundo período, a equipe ampliou a vantagem com destaque para as bolas de três de Laís e as boas atuações de Jennifer Munhoz e Gabi Guimarães. No intervalo, o placar marcava 42 a 15 para o time maranhense. Na volta para o segundo tempo, o Sampaio manteve um ritmo forte, aproveitou os contra-ataques e chegou ao fim do terceiro quarto, vencendo por 60 a 23. No último período, a equipe apenas administrou a vantagem, confirmou a vitória por 76 a 36. A grande destaque da partida foi Rafaela Monteiro, eleita a melhor em quadra com 15 pontos e 11 rebotes. Agora, o Sampaio Basquete volta as atenções para os playoffs. Nas quartas de final da LBF, o adversário será o Maringá. O primeiro confronto da série melhor de três acontece na próxima quinta-feira, dia 18, no Paraná. Central de Notícias Brasil de São Luís, Taliana Luiz.
2: Muito obrigado, repórter Taliana Luz, também participando conosco. Nós tivemos essa vitória avassaladora da equipe boliviana na quadra, jogando em São Luís diante do São José. Vamos aguardar e vamos esperar e torcer também para que o time boliviano consiga esse mesmo ímpeto e continue com vitórias na Liga de Basquete Feminino, edição de 2026. Mas agora vamos trazer informações da decisão do Copão da Baixada e Litoral Maranhense na categoria Master e também falar a informação da Copa Maranhão. Quem tem mais informações é ele, João Batista Varlan, o fera jovem do futebol moderno. É com você, João.
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5: Aos amigos do Central Esportes, um grande abraço. O Copão da Baixada e Litoral Maranhense vai ter o seu jogo decisivo que vai marcar a grande final da competição. São duas partidas. No primeiro jogo, no último final de semana, a seleção de Pinheiro venceu o Bacuri no estádio Costa Rodrigues pelo placar de 2-1. O jogo de volta será no próximo dia 20, na cidade de Bacuri. Evento esse que marca a grande final do Copão da Baixada e Litoral Maranhense. competição organizada pela LBF, que tem como presidente Filemão Guterres. A Copa Maranhão, na categoria quarentão, prossegue nesse final de semana, meu caro amigo Jauber Pereira. Vamos ter a seleção Master de Chapadinha jogando diante da seleção de Santa Quitéria. O jogo vai acontecer no estádio Lucídio Frazão, na cidade de Chapadinha. Vamos ter também Buriticupu e Santa Luzia, o jogo no estádio Nicodemos, na cidade de Buriticupu, nesse dia 13. E vamos ter também Aragonã e Zedoca, na cidade de Aragonã, no estádio Nazão. Vamos ter também, fechando esses jogos que marcam esse final de semana, vamos ter na cidade de Nova Olinda do Maranhão e Santa Luzia. O jogo será no estádio Mangueirão. Essa competição que tem a organização do Marconi Murrada da cidade de Alto Alegre do Pindaré, através da Liga Esportiva dessa progressista cidade. Jauber Pereira, João Batista Valan, com as informações da Copa da Baixada e Litoral Maranhense Quarentão e da Copa Maranhão. Então, em nome da ampla, aperfeiçoada, organizada a voz do futebol, aqui da cidade de Monção, no Vale do Pindaré e na Baixada Maranhense, o fera jovem do futebol moderno, porque com a gente sempre o futebol tem mais emoção.
2: Muito obrigado, grande Varlan, o fera jovem do futebol moderno. Gostei da deixa, viu? Portanto, aí participando com a gente e trazendo aí informações direto dessas regiões importantes. Olha, a Federação Maranhense Futebol vai realizar amanhã uma partida válida pelo Campeonato Maranhense da Série B, praticamente no mesmo horário da estreia da seleção brasileira na Copa do Mundo. O confronto será entre as equipes de Balsas e também Cordino, que está marcado para acontecer praticamente, como eu falei, no mesmo horário do jogo em que a seleção brasileira vai enfrentar Marrocos. A decisão coloca o futebol maranhense em uma situação incomum no cenário nacional. Sob a presidência da advogada a Suza Lucena, a Federação Maranhense Futebol será a única federação estadual do país a manter uma partida oficial simultânea à estreia da seleção brasileira do Mundial. O duelo entre Balsas e Cordino é válido pela fase de grupos da Série B do Campeonato Maranhense e pode ser decisivo na disputa por uma vaga da próxima etapa da competição. A manutenção da partida do mesmo horário do jogo do Brasil gerou críticas entre torcedores e profissionais do esporte, diante da expectativa de baixa audiência e pouco interesse do público durante a realização do confronto estadual. Tradicionalmente, federações, ligas e também organizações de competição costumam ajustar seus calendários para evitar conflitos com partidas da seleção brasileira em Copas do Mundo, buscando preservar o público e também a visibilidade dos campeonatos locais. Neste ano, porém, a organização do futebol maranhense optou por manter a programação original. Espero que não venha trazer problema para o nosso futebol. Mas agora vamos falar de outro esporte aqui no seu programa esportivo mais informativo do Rádio Maranhense.
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2: Olha, acontece nesta sexta-feira o primeiro treino livre para o Grande Prêmio de Barcelona. Vamos com as informações dele. Alô, alô, é com você, Armando Capriotti.
6: Alô, galera que é apaixonada pela velocidade, Mundial de Fórmula 1, temporada de 2026. Neste final de semana tem o Grande Prêmio de Barcelona, na Espanha, dia 14 de junho, às 10 horas da manhã, no domingo, horário de Brasília. Hoje pela manhã já teve o primeiro treino livre, por volta das 8h30 da manhã, horário também de Brasília. O George Russell, da Mercedes, foi o que fez a melhor volta com 1 minuto 16 segundos, 366 milésimos. A segunda colocação foi de Oscar Piastri, que 1 minuto, 16 segundos, 566 milésimos. E completando o top 3, foi Charles Leclerc, da Ferrari, com 1 minuto, 16 segundos, 883 milésimos. No Grande Prêmio de Barcelona, serão 66 voltas e o circuito tem 4,665 km. Então, com 66 voltas, vai ser um Grande Prêmio de Barcelona. Os pneus usados serão o pneu C2, o pneu duro, o C3, que é o médio, e o C4, que é o pneu macio. Esses serão os pneus usados. Lembrando que hoje ainda tem o segundo treino livre por volta de meio-dia, também horário de Brasília, e amanhã, 7h30 da manhã, terá o terceiro treino livre, e por volta de 11 horas da manhã é o treino classificatório já para a corrida de domingo, né? Corrida de domingo. Então, quem está na frente, quem fez o melhor tempo, foi George Russell, e seguido de Oscar Piastri. O piloto Max Verstappen ficou na quarta colocação. E também tivemos dois pilotos que correram pela McLaren. Por exemplo, Leonardo Formali, ele correu pela McLaren no lugar do piloto Lando Norris, né? Que é uma ética que tem na Fórmula 1, que os pilotos reservas, eles sempre correm nos primeiros treinos livres. E pela Audi, que é a equipe do brasileiro Gabriel Bortoleto, substituiu o companheiro dele, o Nico Hülkenberg. Foi o Paul Aron. Ele substituiu o Nico Hülkenberg hoje no primeiro treino livre. Então, lembrando rapidinho, amanhã tem o treino livre 8h30 da manhã e o treino classificatório 11 horas e a corrida domingo 10 horas da manhã. Notícia da Fórmula 1.
2: Muito obrigado ao grande Armando Capriotti aqui participando conosco. Mas agora vamos trazer informações da Copa do Mundo. Olha, México vence a África do Sul na abertura do evento esportivo. Bruno Mendes tem mais informações.
7: Na abertura da Copa do Mundo, um dos anfitriões, o México, venceu a África do Sul por 2-0 na capital mexicana. No jogo de fundo, a Coreia do Sul, de virada, bateu a Tchequia por 2-1 nesta sexta-feira, em jogo válido pelo Grupo B, com direito à abertura e show da cantora Alanis Morissette. O Canadá encara a Bósnia no Toronto Field. Pelo Grupo D, em Los Angeles, Estados Unidos e Paraguai, se enfrentam a partir das 10 da noite, com a apresentação da cantora brasileira Anitta. O Brasil segue treinando visando a estreia deste sábado diante de Marrocos. Prestes a deixar o Liverpool da Inglaterra, goleiro Alisson fala em estar focado na Copa do Mundo.
8: Coisa mais importante para mim agora é essa Copa do Mundo. E eu vou encarar como se fosse a última oportunidade, porque a gente, futuro a Deus pertence, né? A gente não sabe o que vai acontecer no dia de amanhã. Tenho aprendido isso na minha vida. Mas o meu foco é para o momento, né? Para esse tempo. Uma oportunidade grandiosa de estar aqui representando a seleção brasileira em mais uma Copa do Mundo. E eu me sinto honrado, né, por fazer parte desse grupo seleto de goleiros que vão estar disputando 3 Copas do Mundo. Mas eu quero entrar no outro grupo, né, no grupo dos campeões, marcando meu nome aqui na história da seleção brasileira, junto com os outros 25 convocados. E esse é o meu foco, essa coisa mais importante para o momento.
7: Nesta sexta, a seleção faz o último treino, quando o técnico Carlo Ancelotti vai definir o time da estreia brasileira no Mundial. Na Rádio Nacional em Brasília, Bruno Mendes.
2: Muito obrigado, repórter Bruno Mendes, aqui participando conosco. Amanhã, além de Brasil e Marrocos, teremos ainda Catar contra a Suíça e Haiti contra a Escócia. Chegamos ao final de mais um Central Esporte, com convite para que possamos nos encontrar na segunda-feira, neste mesmo horário, aqui nesta emissora. Tenham todos um excelente final de semana e até nossa próxima oportunidade.
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Olá, gente, estou de volta aqui no 87. Muito boa tarde a todos ligados aqui no 87,9. Obrigado pelo carinho de audiência.

0: Estou de volta aqui na 87,9.
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0: Olha, 14 horas e 13 minutos.
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0: Legal, é a sua, é a nossa 87,9. Indo mais longe pra ficar bem pertinho de vocês.
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0: É a nossa. Estamos de volta aqui no Clube do Brega com vocês. Agora, a partir de agora. Hoje é sexta-feira, hoje é dia da agenda do ouvinte. É, já começando o programa de hoje. Atendendo o pedido musical aí da Dona Francisca, da Rua 7 de Setembro. Já ligou cedo, antes de começar o programa ela ligou, já participou, pediu sua música. E ela pede a música Enquanto a Chuva Cai Lá Fora. É da Rua 7 de Setembro, a Francisca, Dona Francisca, ela oferece para um amigo dela na Rua Augusto Torres, certo? A gente vai abrir o programa trazendo aqui a música do Frank Lopes. Olha, para você que quiser participar do nosso programa, interagir com a gente, manda sua mensagem de voz, a mensagem de texto aqui no 986-06-2498, mensagem de voz e de texto, bom? Ou, se quiser participar ou ligar para o nosso... se quiser participar ou ligar aqui para o nosso programa... O nosso DDD 98, para quem mora fora, para quem está no outro, no outro estado, 98-984-948524, para quem está em outro estado, né? Para você que está

Olha, gente, vamos lá. 15, aliás, 14 e 15, nessa sexta-feira. Hoje é dia da agenda do ouvinte. Oba, dá alô para todo mundo hoje. Hoje já é o finalzinho da semana. Durante a semana a gente não manda para todo mundo alô. A gente não fala o nome de todo mundo, mas hoje, quem tiver com o nome na agenda, aquele que quiser que a gente bota o nome da agenda, né? O Raimundinho 51, né? Pediu para mandar um alô para ele hoje, Raimundinho. Alô para você também, tá bom? Vamos começar o programa? Vamos lá, vamos começar o programa de hoje. Olha, gente, tudo que você for fazer na sua vida, você tem que fazer, tá certo? De forma, né? Tem que fazer de forma que Deus quiser, né? Tudo que você fazer. Então, vamos trazer a nossa meditação de hoje aqui do nosso programa, nossa meditação de hoje aqui do nosso programa. Vamos trazer. Tudo que a gente for fazer tem que levar o nome de Deus na frente. Não adianta, né? Não adianta querer dizer que Deus não está presente na vida de cada um. Não adianta dizer, porque Deus sempre vai estar. Quando você deixa de acreditar em Deus, né, e seguir a Deus, acredito que não é muito bom. Porque tudo que você for fazer na sua vida, você tem que ter a presença de Deus, levar Deus na frente. Sem Deus não há ninguém. Tem os que não acreditam em Deus, né? Tem pessoas que não acreditam em Deus. Mas aqueles que não acreditam em Deus é porque não tem o amor no coração. E também não faz, quem não acredita em Deus não faz parte, né? Porque mesmo sem acreditar em Deus, essa pessoa não veio do nada para a vida. Ninguém veio do nada para a vida, certo? A gente veio de algum lugar e vai para algum lugar. E por esse motivo, a gente tem que fazer tudo, tudo acreditando em Deus. Ah, Deus não me largou porque eu estou passando necessidade, estou passando por... Não, não reclame, né? Não bote a culpa em Deus e não reclama. Às vezes, as coisas acontecem para a gente poder acreditar que Deus existe, né? Acreditar, mas Deus não abandona ninguém. A gente pode estar sofrendo com obstáculo, doente, mas a gente tem que ter a fé em Deus. Mesmo doente, mesmo com problema, temos que acreditar em Deus, pedir a Deus pela saúde, pedir a Deus pela saúde, pela vida e por tudo de bom que Ele tem feito em nossas vidas. Então, a gente sempre aqui, começando o nosso programa com a palavra de Deus, né? Que a palavra de Deus é perfeita, completa e viva. Ela nos ensina a viver de acordo com a vontade de Deus.

de Deus, né, para alcançar o amor e o perdão de Deus, assim seja a salvação. Pai amado, ajuda a nos seguir a doutrina do Senhor, a mensagem verdadeira da sua palavra. Dai-me discernimento para distinguir o que não tem, nem o que não tem base na Bíblia. Ensina a todos nós meditar a palavra de Deus, a palavra da Bíblia, buscar a verdadeira fonte da sabedoria, o alimento que precisa para o Espírito. Livra das falsas doutrinas, afasta todo mal que caia por terra e que Deus, tudo o que de ruim que afasta, que afastais, que afaste tudo de ruim que caia por terra, tudo aquilo que afasta de ti. Obrigado, Deus, por essa tarde, obrigado, Deus. Derrama bênção sobre esta cidade, sobre esse estado do Maranhão, sobre o Brasil, sobre o mundo, que reina em paz em todo o continente. E obrigado por tudo que tem feito em nossas vidas. 14 horas e 21 minutos, está aí a reflexão do dia, dessa tarde abençoada, desse nosso maravilhoso Deus, que é o nosso Pai, que estás nos céus.

Valeu, sucesso está de volta. E quem já está participando do programa é a Dona Francisca, da Rua 7 de Setembro. Obrigado, Dona Francisca. Ela pediu a música do Frank Lopes, Chuva Lá Fora. E a gente vai abrir aqui o programa de hoje trazendo essa música para Dona Francisca, na Rua 7 de Setembro, também ligadinha com o nosso programa.

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0: Valeu, estou de volta. Vamos lá, vamos agora aqui na agenda do ouvinte, para você que está ligado com a gente. Vamos começar aqui na agenda do ouvinte. Vamos trazer aqui os primeiros. 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Situado, tem açude, tem curral, tem casas, tá bom? Interessado, entrar em contato com o nosso amigo Pierre, telefone 85-34-91-23. Vamos mandar aqui alô aqui. 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Vamos lá, vamos seguindo com o nosso programa. 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Vou mandar aqui um alô para nossa amiga Diana dos Pastéis, aqui no bairro do Tetrator, aqui na Rua Presidente Lula. 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Vou mandar um alô aqui para nosso amigo que está curtindo o nosso programa, nosso amigo, meu irmão José Walter. José Walter, Zé Walter, né? Eu costumo chamar Zé Walter, né? Olha, o nome dele é José Walter. Está onde, rapaz? Está em Araguatins, no Tocantins. Ele está lá na Vila Falcão, município de Araguatins, no Tocantins, lá perto do Rio Araguaio. É, Rio Araguaia. Vou mandar um alô aí pra Nega, pra Leude, pra Erinaldo, José Valto, minha amiga Nalva, tomara que você esteja bem, Dona Maria, Manuel. Manuel casou de novo, foi? Pense num homem que arruma mulher, meu Deus do céu. Manuel e o irmão dele, o Manuel, o Bint, o Sandro. Alô aí para o Chico, que é o esposo da Sandra. Alô para o Enzo. É, o Enzo é o filho da Solange. A Samanta é a filha da Sandra. Simone, Samara, Solange. Rapaz, é muita gente. Eu quero mandar alô para Simone em Marabá, Paraopebas. É Marabá ou é o Paraopebas? É, Simone está no Marabá ou no Paraopebas? É, Paraopeba, né? É, isso mesmo. Vamos lá, Solange, Simone e Samara. Cadê minha amiga Luceni? Já veio embora ou tá por aí ainda? Vamos lá, vamos seguindo aqui. Deixa eu ver aqui, mandar aqui um alô. Vai pra quem? Vai pra Dona Leni. Vai pra Dona Leni, um alô pro compadre Valtim. Aqui na Rua Norte Sul. Na Rua Norte Sul, aqui na. E um alô também para Maria do Rosário e João Carlos, na quadra B1. Aí, Maria do Rosário e João Carlos, né? João Carlos, na terceira quadra, da terceira quadra da B1. E um alô para Silvana, na Pedreira 2. Mandar alô para vocês aí, dona Cota da Panelada e o esposo seu, também aqui no, no, na chácara do Valdemar. seu Miguel da Panelada, dona Cota da Panelada, compadre Valtinho aí na Rua Norte Sul. Dona Leni, obrigado pelo carinho da audiência. Vou mandar aqui um alô para Juscelino, na Rua Holanda. Está bem ligado com o nosso programa. Obrigado pelo carinho da audiência. Vou aqui um comercial e já estou de volta. Aqui no Clube do Brega.
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0: Valeu, gente amiga! Vamos seguindo aqui com o Clube do Brega. Faz o DJ, rapaz. DJ chegou atrasado hoje, rapaz. O que foi? Perdeu o Ubi, foi? A Ubi? O pessoal só quer andar de Ubi agora, né? É um negócio de Ubi aí, né? Mais barato, né? É, nosso DJ chegou. Balança aí o chocalho, meu irmão. Balança o chocalho que o pessoal já estão cobrando aí, né? Clube do Brega, hora da sofrência, rapaz, hora sofrida, né? Vamos aqui, quem é que quer falar com a gente, hein? Quem é que
1: boa
0: quer?
1: Boa tarde, meu amigo Antônio, a Porta do Brega.
0: Ô, meu irmão.
1: Aí pra nós aí, rapaz.
0: Valeu.
1: É o Rússio aqui na rua, no alto da colina. Rapaz, toda hora eu quero falar a Rua da Faveira, ainda são invocados ainda com essa rua. Morava lá de primeiro.
0: Ah,
1: tá. Bota aí, meu irmão. Nós estamos aqui curtindo, junto e misturado. É nóis.
0: Valeu, nosso amigo Rústico. No alto da colina, o pessoal estão lá ligado com a gente. Nosso amigo Rústico. Toda a sua família, sua esposa, seus filhos. Tá todo mundo ligado aqui no Clube do Brega. Já, vamos aqui seguir aqui com a agenda do ouvinte. Já vamos atender todo mundo hoje. Hoje é sexta-feira. Sextou para todo mundo. Hoje é dia de quê? Hoje é dia de... Ah, não fala, meu irmão. Não fala, meu irmão. Hoje é dia de... sair, né? Hoje é dia de... Rapaz, se diz... Fala, meu irmão. Hoje é dia de beber, né? Hoje é dia de se divertir. Hoje é sexta-feira. Onde é que vai ter hoje, dia, hein? Onde é que vai ter o saculejo hoje, né? Vou mandar um alô aqui para a galera do Centro Educacional Terezinha Alves Rocha. A dona Raquel, Piedade, Juliana, Verônica, Eusilene, Ciene, Deidiane, Luciene, Dedeco, André. Aqui no Centro Educacional Terezinha Alves Rocha. Também mandar um alô para o Cícero Ferraz, nosso diretor. Nosso amigo Pereira, Robson e Danilo. Pessoal aí. Estão com a gente. Vou mandar um alô para a dona Zélia e seu Raimundo Garimpeiro, aqui no Café da Mata. Né? Boa tarde para vocês. Um alô também para o nosso amigo Fiapo Taxista, seu Henrique. Alô para seu Henrique aqui na quinta quadra do B5. Valeu, seu Henrique. Vou mandar um alô para o Diego, no Café da Mata, também que está curtindo o nosso bregão da 87. Obrigado pelo carinho de audiência, todo mundo que está ligado.

Valeu, galera, estou de volta aqui na 87,9, indo mais longe para ficar bem pertinho de vocês. Quem está ouvindo o nosso programa? 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Assistindo o jogo da seleção brasileira, né? O Brasil estreia amanhã, o Brasil vai estrear amanhã aí na Copa do Mundo de 2026. Olha, o Brasil estreia contra o Marrocos, né? Ah, meu amigo, o Brasil estreia contra o Marrocos, joga no estádio MetLife, né? O estádio de futebol MetLife, oficialmente chamado de estádio, né? Oficialmente chamado de MetLife Estádio, e esse estádio fica em Nova York, na Nova Jersey, certo? Durante o torneio, o palco da grande final. Tá aqui, esse estádio que o Brasil vai jogar vai ser palco da grande final, que é o MetLife, certo? Oficialmente conhecido como estádio que está situado ali no estádio em Nova York, lá na Nova Jersey, durante o torneio, durante a Copa do Mundo, o MetLife vai servir aí de palco para a grande final da Copa do Mundo. Segundo jogo do Brasil é contra o Haiti, joga no Lincoln, o estádio de futebol Lincoln Financial Field, na Filadélfia, né? Isso mesmo, segundo jogo contra o Haiti, o Brasil joga no estádio o estádio de futebol Lincoln Financial Field, na Filadélfia. O terceiro jogo do Brasil é contra a Escócia, né? O jogo acontecerá no estádio Hard Rocks, lá em Miami. Aí você não pode perder aí os três jogos do Brasil. Vamos lá atender essa galera lá do Mercado do Peixe Vivo. A galera tá lá, tá todo mundo ligado, né? Aqui na 87,9. Edésio Nascimento, parei no sinal. Rapaz, Edésio foi preso, fez uma confusão grande lá no Maracaçumé. Ele veio no carro, entrou no meio fio, bateu num poste. E Edésio acabou sendo preso. Levaram ele para a cadeia. Ainda bem que a polícia conversou com Edésio e levaram ele, conduziram até a delegacia. Ele dormiu por lá. No outro dia o advogado chegou e conversou com a polícia e liberaram o Edésio Nascimento. Mas o Edésio no outro dia fez um vídeo e disse: rapaz, eu não posso fazer nada, que todo mundo é falando da minha vida, todo mundo é se ligando na minha vida, eu não posso fazer nada que o povo dá em cima da gente e tal. É uma perseguição danada. E rasgou o verbo, Edésio rasgou o verbo, disse lá um monte de coisa na rede social. E
É porque é assim mesmo, é 10 hoje em dia, olha, todo mundo que é cantor hoje fica conhecido, principalmente o Edés, irmão da Adelino Nascimento, já vem muito tempo cantando. Né? Ele é daquele jeito porque é o jeito dele mesmo, né? Todo mundo tem que aceitar a pessoa do jeito que ela é, tá bom? 14h54, Clube do Brega!

0: acompanhar.
1: Valeu, galera, estamos aqui de volta no Clube do Brega.
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1: Valeu, gente amiga, ligado com o nosso programa. Muito obrigado pelo carinho da audiência. Todos vocês que estão curtindo a gente aqui, o Clube do Brega. Bregão da 87. 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Hoje tem Jogão do Brasil, é amanhã, Jogão do Brasil, é, meu amigo, Brasil, amanhã casa cheia no estádio de futebol, MetLife, ali o estádio oficialmente já programado aí, que vai ser palco da grande final, a estreia da Copa do Mundo Brasil e Marrocos, amanhã. Tá todo mundo convidado ali, tá bom? No Fabrício Bebidas, eu vou assistir o jogo lá, né? No Fabrício Bebida, toda essa galera também vai estar ali com a gente, tá bom? Vou mandar um alô aqui para o nosso amigo Dô. Nosso parceiro, nosso irmão, nosso amigo, né? Obrigado aí pelo patrocínio. O homem deu um patrocínio aqui para o nosso programa. 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É, muita gente participou. Obrigado, viu, Du? Pelo patrocínio. Muito obrigado mesmo, tá bom? 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Olha, 15 horas e 6 minutinhos aqui no Clube do Brega.

Olha, quem está participando do nosso programa é a Ivani, Cunha, aqui na Rua dos Americanos, está ligado com a gente, tá bom? Nosso amigo Darlan, também careca taxista. Pessoal, a dona Elisete está ligado com a gente também. Vamos lá trazer sucesso, Beco Sem Saída, Adelino Nascimento, só para recordar.

0: Valeu, a galera tá curtindo a gente lá no Araguanã, ali na curva da linha, o pessoal tá ligado com a gente. Obrigado pelo carinho da audiência, você que tá ligado com a gente no Araguanã. Obrigado mesmo, de coração a todos.
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Valeu, galera, você é ligado aqui no 87,9, aqui no Clube do Brega. Clube do Brega, indo mais longe para ficar pertinho de vocês. Vamos lá, vou trazer aqui, olha, a agenda do ouvinte, para mandar um alô aqui para quem? Vou mandar um alô para Valdir, é o filho de Dona Maria da Glória. Alô, Valdir, meu irmão, cadê você? Valdir, Valdo, seu Cláudio, Paulo, aqui é o Valdo, Paulo e Valdir. Toda essa galera aqui são filho aqui do seu Cláudio, mas de Dona Maria da Glória. Vou mandar um alô para Zé Domingo, Chagas e Edson no Jaconical A1. Pessoal, estão com a gente ligado lá. E também na Pelônia. Pessoal, estou curtindo a gente através do nosso aplicativo RádiosNet. Nosso ex-vereador Zé Carlos também curte o nosso programa. Boa tarde para vocês. É, de Leusa, na Rua da Sé, seu Chicó, Dona Mariquinha, também o Sonário aqui na Rua da Baixada, a Dona Tereza. E vou mandar um alô para o Branco, no Rio de Janeiro. Alô, Manuel. Manuel Silva, no Rio de Janeiro. Vou mandar um alô para seu Nego Mecânico, Pedro Filho, Josivan, e também para Demar, e também para seu Domingos aqui no bairro do Trator, tá bom? Toda essa galera tá ligado com a gente. Um alô para Eliane Carequinha e também para Dona Nega. Antônio Grilo, Dona Nega, Eliane Carequinha na quadra 11. Muito obrigado pelo carinho de sintonia. Vou mandar um alô para quarta quadra da B4, pessoal, estão ligados com a gente lá. É o Nenê e Erivan, estão curtindo a gente. Boa tarde a todos, ligado no Clube do Brega. Vamos trazer mais uma? Vamos lá, vamos seguindo aqui. Até às 16 eu te faço companhia.

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Olha, gente, 15 horas e mais 24 minutos aqui no Clube do Brega. Você está curtindo Clube do Brega, programa Hora da Sofrência. Está chegando a hora, daqui a pouquinho tem Canadá e a seleção de Bósnia jogando aqui no estádio de futebol, lá na cidade de Sofia, né, no estádio conhecido como Los Angeles, no estádio, né, na cidade de Califórnia. Seleção da Bósnia enfrenta a seleção do Canadá pelo grupo B, aqui no estádio de Toronto, né? Toronto. Rapaz, é cada nome aqui, né? Tá aqui, a cidade é Sofia, né? O estádio é conhecido na Copa do Mundo como Los Angeles Estádio e fica na Califórnia. Já a seleção de Bósnia entra em campo contra o Canadá, e aqui pelo grupo B e no estádio de futebol Toronto, certo? Canadá e a seleção de Bósnia. Daqui a pouquinho, a partir das 16, aqui no estádio Toronto, aqui na cidade de Califórnia, tá bom? Isso mesmo, tá aqui, olha, Los Angeles,

Também o Paraguai vai, enfrentar os Estados Unidos. Também. E o estádio aqui é BMO Field, BMO Field, Toronto, Canadá. Tá? Primeira rodada do grupo B. Tá bom? Vamos lá, gente. Olha, 15h26, está aí Estados Unidos e Paraguai, Canadá, às 22 horas. Estados Unidos e Paraguai. E às 16 horas, Canadá e Bósnia, ali no belíssimo estádio de futebol na cidade de Surf, certo? No belíssimo estádio de futebol Los Angeles, lá na Califórnia. É, meu irmão, é jogaço, casa cheia. 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Estão ligados com a gente aqui no nosso programa. 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
1: Valeu, tá aí a 10 Nascimento, aqui no Clube do Brega. Atenção, atenção, a seleção novolindense divulgou a lista oficial de atletas e comissão técnica para a Copa da BR de Seleções 2026. Saiu a seleção, saiu, né? Saiu a lista dos convocados. Vamos ler aqui a lista dos convocados. É, pessoal, aí, ó. Agora é focar com dedicação e compromisso para representar Nova Olinda do Maranhão na Copa da BR. Vamos partir aqui para a divulgação. Tá aqui, seleção Nova Olindense, futebol, convocados. Deixa eu ver aqui embaixo aqui. Vamos todos juntos fazer uma história. Secretaria Municipal de Esporte e Lazer, SEMEL. Nova Olinda do Maranhão, Prefeitura de Nova Olinda do Maranhão. Vamos aqui, olha, convocação. Vamos aqui para a convocação. A lista dos convocados, a lista dos convocados que irão participar da seleção novolindense. Vamos lá, goleiros. Baixa mais aí o retorno, DJ. Vamos lá, primeiro, goleiro, são três goleiros, é o Daniel, é o Gustavo da Plano B, Daniel e o Lucas, três goleiros. Vamos aqui, é nove zagueiro, é Matheus, Fernando, Neza, Arnaldo, Pelé e Vinícius Preto, nove zagueiro, quero ver se não vai funcionar agora dessa vez. Laterais são, aliás, perdão, desculpa aí que não é nove zagueiro não, aqui é a relação, tá certo? É a relação, número 1, número 2, número 3, certo? São três goleiros. São três goleiros e seis zagueiros, perdão aí, já estou começando a errar, né? Tá aqui, 1, 2, 3, 4, 5, 6, são seis zagueiros e três goleiros. Agora vamos aqui para os laterais. Cinco laterais. Vamos lá. É o Gustavo, o Rodrigo e o Preto, Adonias e Rian. Rian, Adonias, Preto, Rodrigo e Gustavo. São cinco laterais. Vamos aqui, ó. São seis volantes, vamos partir aqui, seis volantes. Vamos lá, Matheus, Vitor, Marcos, John John, Mikael, Ítalo, Jacaré. Esse Ítalo, Jacaré, ou é Ítalo, Jacaré, ou é Ítalo e Jacaré? Tá aqui, olha, 1, 2, 3, 4, 5, 6 volantes. Agora vamos meias, o Juan... o Juan, o Diego, o Gabriel, né? Clemilton, Chaguinha, Pica-Pau. Esse tá veterano. Giésio, o Charles, Cabecinha, Rodrigues e o veterano Fadiga, né? Também tá. Fadiga tá nas últimas aí também, né? Fadiga, Chaguinha. Já são jogadores que já jogaram muito, mas ainda estão jogando, né? Chaguinha, um grande jogador, e também Fadiga também. Rodrigo, Cabecinha, Charlie, Giese, Clemilton, Gabriel, Diego e Juan. Juan joga muita bola. Lentini, atacante, até agora só temos o Josimar, né? E o Boladinho, Josimar Boladinho, Eduardo Bisson e Lentini são os atacantes da seleção, né? Ontem eu passei, deixa eu ver se foi ontem, eu passei na avenida, o Lentini tava correndo ali na praça, né? Já tava fazendo exercício já. Gente, aqui, tá aqui, são os meninos da casa, são esses as seleções, a seleção, são esses os jogadores, acredito que ainda vai no decorrer da competição ainda vai ter muita água para passar por debaixo da ponte. O treinador é o Atevaldo Moraes, que é o técnico, e o auxiliar técnico é Luzenilson, e o auxiliar técnico é o Douglas. O roupeiro é o Adriano e o preparador físico é Alessandro. Bacana, gostei. Tá bom demais. Essa aqui é a seleção. Vamos para frente que atrás vem gente. Isso mesmo. Olha, 15h16, 15 horas e 16 minutos aqui na 87,9. Vamos ver o que está acontecendo.
2: Nossa, bolinda. É dia 29 de junho, na Praça de Eventos, o grande arraiá, Arrastapé. E a primeira atração já está confirmada. Cláudio Dei e Juliano. Esse prefeito Ari Mendes não tem pareia. É prefeito hino e vindo. É obra, é cultura, é tudo de bom em Nova Olinda, meu bebê. E você não pode perder.
1: Tá aí, menino, tá aí, já. Divulgação, prefeitaria falando.
3: Olá pessoal, bom dia, minha querida amada cidade Nova Olinda do Maranhão. Minha gente, hoje dia 12 de junho, estamos passando aqui, claro, para desejar feliz dia dos namorados, para todos os namorados da nossa cidade.
1: Ah, hoje é dia dos namorados.
3: Feliz dia dos namorados para minha namorada, Bárbara Poliana, te amo, meu amor. Também pessoal, quero, claro, dizer para vocês que hoje, sexta-feira, é um dia de muito trabalho, como sempre. E nós estamos aqui, nesse momento, a caminho da quadra B6, para encontrar alguns amigos, participar B6, de um almoço especial, fazer a vistoria da estrada vicinal, que segunda-feira iremos iniciar o serviço de recuperação daquela estrada. E, com certeza, nós estamos partindo para lá para verificar como é que as coisas estão, né? Também hoje nós estaremos na quadra B3, participando do encerramento do festejo da Igreja Católica lá na B3, tá bom? Forte abraço para vocês! Deus continue nos abençoando, valeu.
1: A lareira está acesa, eu bebendo nosso. Aí, agenda do prefeito na quadra B6, B3. O prefeito está dizendo que vai começar o trabalho de recuperação das estradas vicinais na zona rural, tá certo? Isso aí. E foi participar também de o festejo, né? Encerramento do festejo. Tá aí. Sempre trabalhando. Seleção de Nova Olinda já confirmada na Copa da BR 2026. Vamos lá, Clube do Brega, a hora da sofrência. Eu volto em um minuto.
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0: Vamos lá, vamos aqui, olha, na 87, vamos atender nossos ouvintes agora. Vou ver aqui a nossa amiga Raimunda, da Rua da Matriz. Boa tarde, aqui é Raimunda, da Rua da Matriz. Gostaria de ouvir a música com Tony Reis, Quebrada do Sertão. Ofereço para Dudu e ofereço para Dona Eugênia, para todos os ouvintes que estão ligados no programa. Obrigado pelo carinho da audiência. Raimunda, da Rua da Matriz, gostaria de ouvir a música com Tony Reis. Já já a gente toca aí para nossa amiga. Vamos ouvir aqui. Quem é que quer falar com
1: você? Ligadinha no programa. Boa tarde, Antônio Repol. Eu estou ligadinha no programa. Estou gostando muito desses brega. Muito lindos brega. Estou gostando. Estou esperando o meu alô, que você ainda não botou.
2: Na hora de comprar aquele peixe delicioso,
1: é ali. Estou por aqui. Aqui é a Gracinha da Rua Salles. Bairro Salles. Rua Salles, bairro Salles.
0: Aí nossa amiga Dona Gracinha, minha vozinha, boa tarde para a senhora, tudo de bom aqui no bairro Salles, na Rua Salles. Ela está ligadinha no programa, está gostando do programa. Estou mandando aqui o alô para todo mundo que está ligado. Hoje é dia da agenda do ouvinte. Vou mandar um alô para seu Tony, Dona Luzenira, Dona Luza, aqui na São Francisco, na segunda quadra da B1, Ítalo, Vinícius, Camila, seu Chicão, Dona Eliane na Rua das Flores, na quadra 3, seu Marinaldo e Dona Salu, José Francisco na Galeteria Pimenta, meu amigo Nena Pedreiro, Magal Pedreiro, seu Nena, aqui, Nena Pedreiro, seu Zé, aqui no bairro da Piaba, Leidinha, Dona Yolanda, da quadra B1, boa tarde para Dona Yolanda, segunda quadra da B4, seu Betivi. Também na B4, nosso amigo Paulo Dubar, Dona Graça, cadê o Fagner? Dona Graça costureira, tá ali sempre costurando, o radinho tá ligado, ouvindo o programa, boa tarde pra senhora, tudo de bom, né? E o Fagner fica ali, é o filho dela, sempre ouvindo o nosso programa, boa tarde pra senhora, tudo de bom, felicidade, saúde e paz. Alô pra seu Armando na B3, seu Armando da B3, Dona Dominga, esposa dele. Damião, em Alto Alegre, lá na cidade de Alto Alegre. Obrigado pelo carinho da sintonia. Alô, Dona Maria de Fátima, na Avenida do Comércio Antônio Lopes, no Oswaldo Cruz, na quadra 3. Aí. Dá um alô para Dona Marlina, quadra 5, Zé Valério, quadra 5, Dona de Jesus, no Café da Mata. Alô, vozinha, no Café da Mata. Dalziza, na B4, seu Nonato, esposo da Dalziza. Dona Eliette, Rua da União. Dona Elisete, na Rua da União, perdão. Olha, 15h50.

tchau, gente amiga. Já vou ficando por aqui. Tchau, tchau para todos vocês. Já vou ficando. Olha, já é 15h53, já na reta final do nosso programa. Quero mandar um alô para minha vozinha Maria Raimunda, aqui na Diquinha, na Banquinha das Verduras. Um alô também vai para minha vozinha Maria Pereira, Eugênia Pereira, isso mesmo, Maria de Jesus. Alô para todo mundo, Raimundo Lulô, seu Manuel, obrigado com a gente, obrigado pelo carinho da audiência. Vou mandar um alô para Dona Zuleide, seu Ivan na Rua São Francisco, seu João, Dona Francisca na Rua São Francisco, Dona Maria Antônia, e para todos vocês aí com a gente, obrigado pelo carinho da audiência. Vou mandar aqui um alô para Augustinho do Açaí, ligado com a gente. E também alô para Dona Moça na Rua Holanda. Vou mandar um alô também para Dona Teté e seu Arruda, quarta quadra da B2, Dona Rosineire na primeira da B2, seu Bernardo, sempre com a gente, obrigado pelo carinho da audiência. Já estou indo, vou encerrar o programa com Tony Reis, a pedido da nossa ouvinte. E deixar um abração aí para Dona Gracinha no bairro Salho, obrigado pelo carinho da audiência. Para a gente já encerrando o programa por aqui, eu vou deixar duas: A Volta da Leidiane e A Saideira com Tony Reis. Tchau, tchau. Fique com Deus, eu só volto na segunda-feira. Um bom final de semana para todos vocês. Que Deus abençoe cada um de vocês aqui ligado no nosso programa. Deus derrame bênçãos sobre essa nossa querida cidade. Tchau, tchau.

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Alô, ouvinte, boa tarde. Já está entrando no ar aqui na Rádio Xuá. É mais um grande programa de audiência, programa Ritmo Quente. E através dessa programação você vai ouvir a partir de agora música de todos os tempos e de todos os ritmos. E quem vai ficar aqui na sua companhia até as 5 horas da tarde é essa figura de sempre, Robson Júnior. E para você participar da nossa programação, é só você pedir a música da sua preferência através do telefonema e do WhatsApp. O telefone para seu pedido musical é 9898-494-8524. E o número do WhatsApp é 9898-6062-498. Hoje é sexta-feira, 12 de junho de 2006. E a gente já começa o programa de hoje aí com sucesso aí de um reggae nacional.

0: Beleza, agora sim, na cidade de Nova Olinda são 16 horas mais 11 minutos. 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Vamos viajando aí com mais sucesso? Em Nova Olinda agora são 16 horas e mais 14 minutos. E a gente vai com um bregaço aí de lançamento de Américo Lopes.
1: Essa eu quero mandar especialmente à cidade de São Félix de Balsas, lá no sul do Maranhão, minha terra natal. Alô, Maranhão!

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Beleza, agora sim, na cidade de Nova Olinda são 16 horas mais 24 minutos. Isso mesmo, são 16 horas mais 24 minutos. 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Manda um alô especial aí para os ouvintes residentes aí, é no povoado de Monte Alegre também. Um alô especial para os ouvintes do povoado Santa Cruz. 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

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Então vamos aí com mais sucesso? Rapaz, vamos tocar agora um reggae aí do cantor Júlio Nascimento. Esse é o primeiro, né? Essa é a primeira música de reggae que o cantor bregueiro Júlio Nascimento grava, viu? Então vamos aí com mais sucesso. Em Nova Olinda agora são 16 horas mais 28 minutos.

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Agora sim, na cidade de Nova Olinda são 16 horas mais 38 minutos. 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Vamos viajando com mais sucesso em Nova Olinda, agora são 16 horas mais 41 minutos.

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Beleza, agora sim, na cidade de Nova Olinda são 16 horas mais 56 minutos. Mando um alô especial para o senhor João do Edgar e Família, residente aí na Rua do Comércio, esquina aí com a Rua dos Americanos. Vai também um alô especial para o ouvinte Maura e Família, residente na Rua das Neves, no bairro Salles. E também vai um alô especial para seu Domingo Leão e Família, residente aí na Rua Salles, no bairro Salles. Mando também um alô especial para o senhor Pelado e também para a esposa dele, residente aí na Quadra Nova. 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Beleza, o programa Ritmo Quente chegou ao final. Mais uma vez, a gente agradece a Deus por mais uma tarde de trabalho e eu estarei de volta para fazer essa mesma programação para você. É segunda-feira próxima, a partir das 4 horas da tarde. Portanto, desejo a cada um de vocês um ótimo final de semana. Boa tarde a todos e até segunda-feira, se Deus quiser. Mas antes a gente toca o sucesso aí, né? Eu volto aqui atrás um pouco para atender o pedido musical do ouvinte Zé Vieira. Zé Vieira participa do programa, ele pede sucesso, Isa Nascimento de Edinho Paraguai. Ele oferece essa belíssima música para todos os ouvintes que estão na sintonia da nossa programação. E eu estou indo embora, como eu falei agora há pouco. Boa tarde a todos e até segunda-feira, se Deus quiser.

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A paz do Senhor, povo de Deus, a paz do Senhor, todos os nossos amados irmãos, está no ar o programa Vitória em Cristo, hoje, sexta-feira romântica, hoje, dia 12 de junho, dia dos namorados, e também queria aqui também parabenizar todos os felizados também que estão aniversariando hoje e vai ganhar presente em duplo, de aniversário e também do dia dos namorados. E a parabenizar todos os nossos amigos aniversariantes, meu primo lá em Goiânia também, e a todos os nossos amigos que estão aniversariando hoje, dia 12. Parabéns a todos vocês e também a todos os casais, parabéns a todos vocês. Oi. Alô.

Estamos de volta e já atendendo a participação do primeiro romântico aqui que ligou, nosso amigo Zé Vieira, oferecendo um hino aí de Bruna Carla para sua digníssima esposa, nossa amiga Cotinha, também. E também queria oferecer o mesmo hino para todos os casais aqui de Nova Olinda, também. E oferecer de modo geral toda a nossa programação especial romântica para todos os casais de Nova Olinda e a todos os nossos amigos que estão nos ouvindo aí, nossos amigos internauta. Hoje nossa programação bem romântica para você. E segunda-feira começa nossa programação especial de 21 anos do programa Vitória em Cristo, e você é o nosso convidado especial.

E vamos colocar aqui com a cantora Bruna Carla. Bruna Carla oferecendo para o nosso amigo Zé Vieira, oferecendo para a nossa amiga Cotinha e para todos os nossos amigos ouvintes. Vamos ouvir Jamais Deixarei Você com a cantora Bruna Carla. Jamais Deixarei Você, Bruna Carla. E fique na escuta.

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0: Deus possa nos dar sabedoria para que podemos conduzir esse programa e até os lares, as famílias que estão na escuta do nosso programa. Que Deus possa nos abençoar, abençoar cada família, hoje e sempre. Em nome do Pai, do Filho e do Espírito Santo. Amém. Nós vamos começar primeiramente com a oração do Santo Terço. Acabar nós fazemos o Evangelho e a meditação da Palavra. E vamos partilhar um pouquinho do Evangelho. Creio em Deus Pai Todo-Poderoso, Criador do céu e da terra. Creio em Jesus Cristo, seu único Filho, nosso Senhor, que foi concebido pelo poder do Espírito Santo, nasceu da Virgem Maria, padeceu sob Pôncio Pilato, foi crucificado, morto e sepultado, desceu à mansão dos mortos, ressuscitou ao terceiro dia, subiu ao céu, está sentado à direita de Deus Pai Todo-Poderoso, de onde há de vir julgar os vivos e os mortos.
1: Creio no Espírito Santo,
0: na Santa Igreja Católica, na comunhão dos santos, na remissão dos pecados, na ressurreição da carne e na vida eterna. Amém. Pai nosso que estás no céu, santificado seja o vosso nome. Venha a nós o vosso reino, seja feita a vossa vontade, assim na terra como no céu. O pão nosso de cada dia nos dai hoje, perdoai as nossas ofensas, assim como nós perdoamos a quem nos tem ofendido. Não nos deixeis cair em tentação, mas livrai-nos do mal. Amém. Ave Maria, cheia de graça, o Senhor é convosco. Bendita sois vós entre as mulheres, e bendito é o fruto do vosso ventre, Jesus.
1: Santa Maria, Mãe de Deus, rogai por nós, pecadores, agora e na hora de nossa morte. Amém.
0: Ave Maria, cheia de graça, o Senhor é convosco. Bendita sois vós entre as mulheres, e bendito é o fruto do vosso ventre, Jesus.
1: Santa Maria, Mãe de Deus, rogai por nós, pecadores, agora e na hora de nossa morte. Amém.
0: Ave Maria, cheia de graça, o Senhor é convosco. Bendita sois vós entre as mulheres, e bendito é o fruto do vosso ventre, Jesus.
1: Santa Maria, Mãe de Deus, rogai por nós, pecadores, agora e na hora de nossa morte. Amém.
0: Glória ao Pai, ao Filho e ao Espírito Santo.
1: Como era no princípio, agora e sempre. Amém.
0: O meu Jesus, perdoar-me, livrar-me do fogo do inferno, levai as almas todas para o céu e socorrei principalmente aquelas que mais precisarem da vossa infinita misericórdia. Ó Maria, concebida sem pecado,
1: rogai por nós que recorremos a vós.
0: Primeiro mistério doloroso, contemplamos a agonia de Jesus no Horto das Oliveiras. Pai nosso que estás no céu, santificado seja o vosso nome. Venha a nós a vosso reino, seja feita a vossa vontade, assim na terra como no céu.
1: O pão nosso de cada dia nos dai hoje, perdoai as nossas ofensas, assim como nós perdoamos a quem nos tem ofendido. E não nos deixeis cair em tentação, mas livrai-nos do mal.
0: Ave Maria, cheia de graça, o Senhor é convosco. Bendita sois vós entre as mulheres, e bendito é o fruto do vosso ventre, Jesus.
1: Santa Maria, Mãe de Deus, rogai por nós, pecadores, agora e na hora de nossa morte. Amém.
0: Ave Maria, cheia de graça, o Senhor é convosco. Bendita sois vós entre as mulheres, e bendito é o fruto do vosso ventre, Jesus.
1: Santa Maria, Mãe de Deus, rogai por nós, pecadores, agora e na hora de nossa morte. Amém.
0: Ave Maria, cheia de graça, o Senhor é convosco. Bendita sois vós entre as mulheres, e bendito é o fruto do vosso ventre, Jesus.
1: Santa Maria, Mãe de Deus, rogai por nós, pecadores, agora e na hora de nossa morte. Amém.
0: Ave Maria, cheia de graça, o Senhor é convosco. Bendita sois vós entre as mulheres, e bendito é o fruto do vosso ventre, Jesus.
1: Santa Maria, Mãe de Deus, rogai por nós, pecadores, agora e na hora de nossa morte. Amém.
0: Ave Maria, cheia de graça, o Senhor é convosco. Bendita sois vós entre as mulheres, e bendito é o fruto do vosso ventre, Jesus.
1: Santa Maria, Mãe de Deus, rogai por nós, pecadores, agora e na hora de nossa morte. Amém.
0: Ave Maria, cheia de graça, o Senhor é convosco. Bendita sois vós entre as mulheres, e bendito é o fruto do vosso ventre, Jesus.
1: Santa Maria, Mãe de Deus, rogai por nós, pecadores, agora e na hora de nossa morte. Amém.
0: Ave Maria, cheia de graça, o Senhor é convosco. Bendita sois vós entre as mulheres, e bendito é o fruto do vosso ventre, Jesus.
1: Santa Maria, Mãe de Deus, rogai por nós, pecadores, agora e na hora de nossa morte. Amém.
0: Ave Maria, cheia de graça, o Senhor é convosco. Bendita sois vós entre as mulheres, E bendito é o fruto do vosso ventre, Jesus.
1: Santa Maria, Mãe de Deus, rogai por nós, pecadores, agora e na hora de nossa morte. Amém.
0: Ave Maria, cheia de graça, o Senhor é convosco. Bendita sois vós entre as mulheres. E bendito é o fruto do vosso ventre, Jesus.
1: Santa Maria, Mãe de Deus, rogai por nós, pecadores, agora e na hora de nossa morte. Amém.
0: Ave Maria, cheia de graça, o Senhor é convosco. Bendita sois vós entre as mulheres. E bendito é o fruto do vosso ventre, Jesus.
1: Santa Maria, Mãe de Deus, rogai por nós, pecadores, agora e na hora de nossa morte. Amém.
0: Glória ao Pai, ao Filho e ao Espírito Santo.
1: Como era no princípio, agora e sempre. Amém.
0: Ó meu Jesus, perdoai-me, livrai-me do fogo do inferno. Levai as almas todas para o céu e socorrei principalmente as que mais precisarem. Com a vossa infinita misericórdia. Maria, concebida sem pecado,
1: rogai por nós que recorremos a vós.
0: Jesus, manso e humilde de coração,
1: fazei o nosso coração semelhante ao vosso.
0: Segundo o mistério doloroso, contemplamos a flagelação de Jesus.
1: Pai nosso que estais no céu, santificado seja o vosso nome. Venha a nós o vosso reino, seja feito a vossa vontade, assim na terra como no céu.
0: Ao pão nosso de cada dia nos dai hoje, perdoai as nossas ofensas, assim como nós perdoamos a quem nos tem ofendido. Não nos deixeis cair em tentação, mas livrai-nos do mal.
1: Ave Maria, cheia de graça, o Senhor é convosco. Bendita sois vós entre as mulheres. Bendito é o fruto de vosso ventre, Jesus.
0: Santa Maria, Mãe de Deus, rogai por nós, pecadores, agora e na hora de nossa morte. Amém.
1: Ave Maria, cheia de graça, o Senhor é convosco. Bendita sois vós entre as mulheres. E bendito é o fruto de vosso ventre, Jesus.
0: Santa Maria, Mãe de Deus, rogai por nós, pecadores, agora e na hora de nossa morte. Amém.
1: Ave Maria, cheia de graça, o Senhor é convosco. Bendita sois vós entre as mulheres, e bendito é o fruto de vosso ventre, Jesus.
0: Santa Maria, Mãe de Deus, rogai por nós, pecadores, agora e na hora de nossa morte. Amém.
1: Ave Maria, cheia de graça, o Senhor é convosco. Bendita sois vós entre as mulheres, e bendito é o fruto de vosso ventre, Jesus.
0: Santa Maria, Mãe de Deus, rogai por nós, pecadores, agora e na hora de nossa morte. Amém.
1: Ave Maria, cheia de graça, o Senhor é convosco. Bendita sois vós entre as mulheres, e bendito é o fruto de vosso ventre, Jesus.
0: Santa Maria, Mãe de Deus, rogai por nós, pecadores, agora e na hora de nossa morte. Amém.
1: Ave Maria, cheia de graça, o Senhor é convosco. Bendita sois vós entre as mulheres, e bendito é o fruto de vosso ventre, Jesus.
0: Santa Maria, Mãe de Deus, rogai por nós, pecadores, agora e na hora de nossa morte. Amém.
1: Ave Maria, cheia de graça, o Senhor é convosco. Bendita sois vós entre as mulheres, e bendito é o fruto de vosso ventre, Jesus.
0: Santa Maria, Mãe de Deus, rogai por nós, pecadores, agora e na hora de nossa morte. Amém.
1: Ave Maria, cheia de graça, o Senhor é convosco. Bendita sois vós entre as mulheres, e bendito é o fruto de vosso ventre, Jesus.
0: Santa Maria, Mãe de Deus, rogai por nós, pecadores, agora e na hora de nossa morte. Amém.
1: Ave Maria, cheia de graça, o Senhor é convosco. Bendita sois vós entre as mulheres, e bendito é o fruto de vosso ventre, Jesus.
0: Santa Maria, Mãe de Deus, rogai por nós, pecadores, agora e na hora de nossa morte. Amém.
1: Ave Maria, cheia de graça, o Senhor é convosco. Bendita sois vós entre as mulheres, e bendito é o fruto de vosso ventre, Jesus.
0: Santa Maria, Mãe de Deus, rogai por nós, pecadores, agora e na hora de nossa morte. Amém.
1: Glória ao Pai, ao Filho e ao Espírito Santo,
0: como era no princípio, agora e sempre. Amém.
1: Ó meu Jesus, perdoai, livrai-nos do fogo do inferno, levai as almas todas para o céu e socorrei principalmente as que mais precisarem.
0: Na vossa infinita misericórdia, Maria, concebida sem pecado,
1: rogai por nós que recorremos a vós.
0: Jesus, manso e humilde de coração,
1: fazei o nosso coração semelhante ao vosso.
0: Segundo terceiro mistério doloroso, contemplamos a coroação de Jesus com uma coroa de espinho. Pai nosso que estás no céu, santificado seja o vosso nome. Venha a nós a vosso reino, seja feita a vossa vontade, assim na terra como no céu.
1: O pão nosso de cada dia nos dai hoje, perdoai as nossas ofensas, assim como nós perdoamos a quem nos tem ofendido. E não nos deixeis cair em tentação, mas livrai-nos de todos os males. Amém.
0: Ave Maria, cheia de graça, o Senhor é convosco. Bendita sois vós entre as mulheres. e bendito é o fruto do vosso ventre, Jesus.
1: Santa Maria, Mãe de Deus, rogai por nós, pecadores, agora e na hora de nossa morte. Amém.
0: Ave Maria, cheia de graça, o Senhor é convosco. Bendita sois vós entre as mulheres. E bendito é o fruto do vosso ventre, Jesus.
1: Santa Maria, Mãe de Deus, rogai por nós, pecadores, agora e na hora de nossa morte. Amém.
0: Ave Maria, cheia de graça, o Senhor é convosco. Bendita sois vós entre as mulheres. E bendito é o fruto do vosso ventre, Jesus.
1: Santa Maria, Mãe de Deus, rogai por nós, pecadores, agora e na hora de nossa morte. Amém.
0: Ave Maria, cheia de graça, o Senhor é convosco. Bendita sois vós entre as mulheres. Bendito é o fruto do vosso ventre, Jesus.
1: Santa Maria, Mãe de Deus, rogai por nós, pecadores, agora e na hora de nossa morte. Amém.
0: Ave Maria, cheia de graça, o Senhor é convosco. Bendita sois vós entre as mulheres. Bendito é o fruto do vosso ventre, Jesus.
1: Santa Maria, Mãe de Deus, rogai por nós, pecadores, agora e na hora de nossa morte. Amém.
0: Ave Maria, cheia de graça, o Senhor é convosco. Bendita sois vós entre as mulheres. Bendito é o fruto do vosso ventre, Jesus.
1: Santa Maria, Mãe de Deus, rogai por nós, pecadores, agora e na hora de nossa morte. Amém.
0: Ave Maria, cheia de graça, o Senhor é convosco. Bendita sois vós entre as mulheres. Bendito é o fruto do vosso ventre, Jesus.
1: Santa Maria, Mãe de Deus, rogai por nós, pecadores, agora e na hora de nossa morte. Amém.
0: Ave Maria, cheia de graça, o Senhor é convosco. Bendita sois vós entre as mulheres. Bendito é o fruto do vosso ventre, Jesus.
1: Santa Maria, Mãe de Deus, rogai por nós, pecadores, agora e na hora de nossa morte. Amém.
0: Ave Maria, cheia de graça, o Senhor é convosco. Bendita sois vós entre as mulheres. Bendito é o fruto do vosso ventre, Jesus.
1: Santa Maria, Mãe de Deus, rogai por nós, pecadores, agora e na hora de nossa morte. Amém.
0: Ave Maria, cheia de graça, o Senhor é convosco. Bendita sois vós entre as mulheres. Bendito é o fruto do vosso ventre, Jesus.
1: Santa Maria, Mãe de Deus, rogai por nós, pecadores, agora e na hora de nossa morte. Amém.
0: Glória ao Pai, ao Filho e ao Espírito Santo.
1: Como era no princípio, agora e sempre. Amém.
0: O meu Jesus, perdoai-me, livrai-me do fogo do inferno, levai as almas todas para o céu, socorrei principalmente aquelas que mais precisarem da vossa infinita misericórdia. Ó Maria, concebida sem pecado,
1: rogai por nós que recorremos a vós.
0: Jesus, manso e humilde de coração,
1: fazei o nosso coração semelhante ao vosso.
0: Quarto mistério doloroso, contemplamos a subida de Jesus rumo ao Calvário, carregando a cruz.
1: Pai nosso que estais no céu, santificado seja o vosso nome. Venha a nós o vosso reino. Seja feito a vossa vontade, assim na terra como no céu.
0: Ao pão nosso de cada dia nos dai hoje, perdoai as nossas ofensas, assim como nós perdoamos a quem nos tem ofendido. Não nos deixeis cair em tentação, mas livrai-nos do mal.
1: Ave Maria, cheia de graça, o Senhor é convosco. Bendita sois vós entre as mulheres, e bendito é o fruto de vosso ventre, Jesus.
0: Santa Maria, Mãe de Deus, rogai por nós, pecadores, agora e na hora de nossa morte. Amém.
1: Ave Maria, cheia de graça, o Senhor é convosco. Bendita sois vós entre as mulheres, e bendito é o fruto de vosso ventre, Jesus.

0: convosco. Bendita sois vós entre as mulheres, e bendito é o fruto de vosso ventre, Jesus.
1: Santa Maria, Mãe de Deus, rogai por nós, pecadores, agora e na hora de nossa morte. Amém.
0: Ave Maria, cheia de graça, o Senhor é convosco. Bendita sois vós entre as mulheres, e bendito é o fruto de vosso ventre, Jesus.
1: Santa Maria, Mãe de Deus, rogai por nós, pecadores, agora e na hora de nossa morte. Amém.
0: Ave Maria, cheia de graça, o Senhor é convosco. Bendita sois vós entre as mulheres, e bendito é o fruto de vosso ventre, Jesus.
1: Santa Maria, Mãe de Deus, rogai por nós, pecadores, agora e na hora de nossa morte. Amém.
0: Ave Maria, cheia de graça, o Senhor é convosco. Bendita sois vós entre as mulheres, e bendito é o fruto de vosso ventre, Jesus.
1: Santa Maria, Mãe de Deus, rogai por nós, pecadores, agora e na hora de nossa morte. Amém.
0: Ave Maria, cheia de graça, o Senhor é convosco. Bendita sois vós entre as mulheres, e bendito é o fruto de vosso ventre, Jesus.
1: Santa Maria, Mãe de Deus, rogai por nós, pecadores, agora e na hora de nossa morte. Amém.
0: Ave Maria, cheia de graça, o Senhor é convosco. Bendita sois vós entre as mulheres, e bendito é o fruto de vosso ventre, Jesus.
1: Santa Maria, Mãe de Deus, rogai por nós, pecadores, agora e na hora de nossa morte. Amém.
0: Glória ao Pai, ao Filho e ao Espírito Santo,
1: como era no princípio, agora e sempre. Amém.
0: Ó meu Jesus, perdoai e livrai-nos do fogo do inferno, levai as almas todas para o céu e socorrei principalmente as que mais precisarem.
1: Da vossa infinita misericórdia, ó Maria concebida sem pecado,
0: rogai por nós que recorremos a vós.
1: Jesus manso e humilde de coração,
0: fazei o nosso coração semelhante ao vosso.
1: Quinto mistério doloroso, contemplamos a crucificação e morte de Jesus. Pai nosso que estás no céu, santificado seja o vosso nome. Venha a nós o vosso reino, seja feita a vossa vontade, assim na terra como no céu.
0: O pão nosso de cada dia nos dai hoje, perdoai as nossas ofensas, assim como nós perdoamos a quem nos tem ofendido. E não nos deixeis cair em tentação, mas livrai-nos do mal.
1: Ave Maria, cheia de graça, o Senhor é convosco, bendita sois vós entre as mulheres. E bendito é o fruto do vosso ventre, Jesus.
0: Santa Maria, Mãe de Deus, rogai por nós, pecadores, agora e na hora de nossa morte. Amém.
1: Ave Maria, cheia de graça, o Senhor é convosco. Bendita sois vós entre as mulheres. E bendito é o fruto do vosso ventre, Jesus.
0: Santa Maria, Mãe de Deus, rogai por nós, pecadores, agora e na hora de nossa morte. Amém.
1: Ave Maria, cheia de graça, o Senhor é convosco. Bendita sois vós entre as mulheres. E bendito é o fruto do vosso ventre, Jesus.
0: Santa Maria, Mãe de Deus, rogai por nós, pecadores, agora e na hora de nossa morte. Amém.
1: Ave Maria, cheia de graça, o Senhor é convosco. Bendita sois vós entre as mulheres. Bendito é o fruto do vosso ventre, Jesus.
0: Santa Maria, Mãe de Deus, rogai por nós, pecadores, agora e na hora de nossa morte. Amém.
1: Ave Maria, cheia de graça, o Senhor é convosco. Bendita sois vós entre as mulheres. Bendito é o fruto do vosso ventre, Jesus.
0: Santa Maria, Mãe de Deus, rogai por nós, pecadores, agora e na hora de nossa morte. Amém.
1: Ave Maria, cheia de graça, o Senhor é convosco. Bendita sois vós entre as mulheres. Bendito é o fruto do vosso ventre, Jesus.
0: Santa Maria, Mãe de Deus, rogai por nós, pecadores, agora e na hora de nossa morte. Amém.
1: Ave Maria, cheia de graça, o Senhor é convosco. Bendita sois vós entre as mulheres. E bendito é o fruto do vosso ventre, Jesus.
0: Santa Maria, Mãe de Deus, rogai por nós, pecadores, agora e na hora de nossa morte. Amém.
1: Ave Maria, cheia de graça, o Senhor é convosco. Bendita sois vós entre as mulheres. E bendito é o fruto do vosso ventre, Jesus.
0: Santa Maria, Mãe de Deus, rogai por nós, pecadores, agora e na hora de nossa morte. Amém.
1: Ave Maria, cheia de graça, o Senhor é convosco. Bendita sois vós entre as mulheres. Bendito é o fruto do vosso ventre, Jesus.
0: Santa Maria, Mãe de Deus, rogai por nós, pecadores, agora e na hora de nossa morte. Amém.
1: Ave Maria, cheia de graça, o Senhor é convosco. Bendita sois vós entre as mulheres. Bendito é o fruto do vosso ventre, Jesus.
0: Santa Maria, Mãe de Deus, rogai por nós, pecadores, agora e na hora de nossa morte. Amém.
1: Glória ao Pai, ao Filho e ao Espírito Santo,
0: como era no princípio, agora e sempre. Amém.
1: Ó meu Jesus, perdoai, livrai-me do fogo do inferno, levai as almas todas para o céu,
0: e socorrei principalmente aquelas que mais precisarem
1: da vossa infinita misericórdia. Ó Maria concebida sem pecado,
0: rogai por nós que recorremos a vós.
1: Jesus manso e humilde de coração,
0: fazei o nosso coração semelhante ao vosso.
1: Infinita graça vos damos, soberana rainha, pelos benefícios que todo dia recebemos de vossas mãos liberais. Dignai-vos agora e

Senhor. Tomai-me debaixo do vosso poderoso amparo, e para vos agradecer, vós saudamos com uma salve, Rainha. Salve, Rainha, Mãe da Misericórdia, vida, doçura, esperança nossa, salve. A vós, bradando, degredados, filho de Eva, a vós, suspirando, gemendo, chorando, neste vale de lágrimas. E a vós, Senhora, advogada nossa, desses vossos olhos, misericordiosa, nos ouvei. E depois deste desterro, mostrai-me Jesus. Bendito é o fruto do vosso ventre, o clemente, o piedoso, o doce sempre, Virgem Maria. Rogai por nós, Santa Mãe de Deus, para que sejamos dignos de alcançar as promessas de Cristo. Amém. Em nome do Pai, do Filho e do Espírito Santo. Amém.

0: agora nós vamos partilhar o nosso evangelho, fazer a leitura do nosso evangelho para nós partilhar o Santo Evangelho. Convido você a pegar a sua Bíblia, a sua liturgia e acompanhar conosco. O evangelho é de Mateus, capítulo 11, versículo de 25 a 30. Proclamação do evangelho de Jesus Cristo segundo Mateus.
1: Glória a vós, Senhor.
0: Naquele tempo, Jesus pôs-se a dizer: Eu te louvo, ó Pai, Senhor dos céus e da terra, porque escondeste estas coisas ao sábio e entendido e as revelaste aos pequeninos. Sim, Pai, porque assim foi do teu agrado. Tudo me foi entregue por meu Pai, e ninguém conhece o Filho senão o Pai, e ninguém conhece o Pai senão o Filho, e aquele a quem o Filho o quiser revelar. Vinde a mim todos vós que estáis cansados e fadigados sobre o peso dos vossos fardos, e eu vos darei descanso. Tomai sobre vós o meu jugo e aprendei de mim, porque sou manso e humilde de coração, e vós encontrarei descanso. Pois o meu jugo é suave e o meu fardo é leve. Palavra da salvação.
1: Glória a vós, Senhor.

0: nesta reflexão, nesta solenidade do Sagrado Coração de Jesus, sintamos abraçados e descansados em Jesus. Em Jesus encontramos força, coragem para darmos continuidade à nossa missão. Nesta cultura do aceleramento em que vivemos, muitos vão ficando para trás por não darem conta de carregarem fardos tão pesados. E assim muitos irmãos vão amargando o dissabor, né, de ver seus sonhos sendo desiludidos pelas as consequências de tantas injustiças. Nos dias de hoje, quem de nós não sente indignado, cansado de ser vítima ou de presenciar tantas injustiças? Né? Constantemente somos acometidos por dois tipos de cansaço: o cansaço físico e o cansaço mental. O cansaço físico resolvemos facilmente, basta uma boa noite de sono. Já o cansaço mental, este nos consome, né? Rouba nossa paz, causa-nos doenças. O Evangelho proposto, né, para a nossa reflexão no dia de hoje mostra-nos mais uma vez a sensibilidade de Jesus diante aos que sofrem, os que já não estão dando conta de carregar fardo tão pesado. Jesus tem o olhar voltado para estes, os injustiçados. Para estes, Jesus vem trazer uma grande consolação, os convidado a um descanso nele. Vinde a mim, todos vós que estáis cansados e fadigados sob o peso dos vossos fardos, e vós darei descanso. Descansar em Jesus não significa fugir dos problemas, buscar comodidade, isenção de responsabilidade. Pelo o contrário, né? Quem busca o descanso em Jesus busca o encontro, força, energia para dar continuidade sua caminhada. Com Jesus, o nosso fardo torna mais leve. Nele adquirimos a fortaleza dentro de um espírito de mansidão. A mansidão nos torna pessoas pacíficas, tolerantes, o que não significa conformidade com o sofrimento, com as injustiças. Ter um espírito de mansidão nos faz sentir a vida mais leve, pois a mansidão nos leva a raciocinar, a não tomar atitude precipitada, a enxergar possibilidades. Toma o jugo de Jesus, aderir à sua proposta de vida nova, inserindo num reino alicerçado na justiça, onde há justiça, a leveza, ninguém é subjugado à vida digna para todos. Jesus não retira o nosso fardo, ele nos ajuda a carregá-lo, descansando sempre nele, né? Continuando sempre com ele, nas nossas orações, na sua palavra, né? que temos a nossa Bíblia, temos as reflexões, temos a cada versículozinho, Jesus, ele tem a resposta para tudo nas nossas vidas, né? Por cada momento que nós passarmos, cada sofrimento, cada tristeza, cada alegria, as respostas estão lá, na Bíblia, né? Então, quando a gente se sentir fadigado, cansado, sem ânimo, vamos buscar Jesus. Mesmo na alegria, a gente... Porque muitas das vezes a gente quer buscar só quando a gente está no sofrimento, né? Mas que mesmo nas nossas alegrias, a gente tem que estar buscando Jesus. Temos que tirar tempo para Jesus, nessa correria que vivemos hoje, né? Mas a gente tem que estar indo buscar, porque só nele descansamos, só com ele nós podemos carregar nossos fardos pesados, nossos problemas, né? Jesus nos ajuda a resolver, porque muitas das vezes nós oramos e pedimos errado, porque a gente pede para tirar, né, os problemas, mas ele não tira, mas ele vai nos ajudar a superar cada um deles, né? Essa é a nossa reflexão da palavra que Jesus hoje nos trouxe, para que nós possamos a cada dia ser fortalecido. Amém?
1: Amém.

0: Então, está chegando o momento de nós finalizar o nosso programa. Aqui é a irmã Helena e a irmã Daísa. Que Deus possa abençoar cada família legionária, cada família novolindense, com a sua graça, Senhor. Eu vou fazer essa oração para nós concluirmos. Santíssima Virgem Maria, Nossa Senhora das Vitórias, filha dileta de Deus Pai, mãe de Jesus Cristo, nosso Salvador, tabernáculo do Espírito Santo, eis-me aqui diante de vossa imagem para consagrar-me inteiramente a vós. Trago vós, Senhora, minha vida, meu trabalho, sofrimentos e alegria, as lutas e as esperanças, tudo o que tenho e que sou para oferecer ao vosso Filho, por vossas mãos de mãe, sou todas vossa. Ó minha, ó Maria, peço vossa proteção para nunca abandonar a fé católica, traindo a Jesus. Conservai-me na graça de vosso divino Filho. Dai-me a força para viver o verdadeiro amor fraterno e assumir minha responsabilidade de cristão no mundo. Ó Senhora das Vitórias, aceitai-me como filha e guardai-me sobre o vosso manto, guardai todas as famílias novolindenses sobre o vosso manto, que Maria, Nossa Senhora das Vitórias, abençoe cada uma delas. Amém.
1: Amém.
0: E aqui deixamos aqui o alô para todas as legionárias, para a irmã Neira, a irmã Leidinha, que eu sei que está na escuta do programa, e todas as que estão na escuta também, que não, a gente não pode falar o nome, mas que a gente sabe que estão na escuta, ouvindo o nosso programa. E aquele também que não é, também que estão na escuta, que Deus possa abençoar cada lar, cada pessoa, cada família. E lembrando que nós amanhã, legionária, temos o nosso compromisso de nossa formação aqui no
2: Salão Paroquial,
0: às 8 horas.

0: os três santos festejados no mês de junho. Nas cidades do Nordeste brasileiro, a sanfona, a zabumba e o triângulo já estão ditando ritmo há dias. Em Caruaru, conhecida como a capital do forró, as tradições fazem a festa. Quem conta pra gente um pouquinho sobre essa festa no Agreste Pernambucano é Ana Júlia Duarte, da empresa Pernambucana de Comunicação, uma emissora da Rede Nacional de Comunicação Pública.
1: Conhecida em todo o Brasil como a capital do forró, Caruaru, no Agreste Pernambucano, chega a receber cerca de 4 milhões de visitantes todos os anos durante os festejos juninos. A cidade reúne tradições que fazem parte da identidade cultural do povo nordestino. É uma verdadeira maratona de shows, apresentações de quadrilhas, trios de forró pé-de-serra e competições de comidas gigantes espalhadas por 27 polos de animação. Entre as tradições, as bandas de pífanos, cujo som marca feiras, procissões e festas populares a gerações. A musicalidade dos pífanos é um dos símbolos mais fortes da cultura popular pernambucana. A secretária interina de Cultura do Estado de Pernambuco, Ana Paula Jardim, explica que as bandas de pífanos são a alma do São João pernambucano.
2: Quando a gente escuta o som do pífano, é como se estivesse ouvindo a voz da nossa história. É uma tradição que atravessa gerações, que nasceu no interior e continua emocionando quem vive e quem visita Pernambuco.
1: E é no Alto do Moura, berço da arte figurativa popular e terra do mestre Vitalino, que muitos visitantes encontram um retrato da cultura caruaruense. Entre o artesanato, o forró e as tradições populares, o bairro é um dos principais polos do São João de Caruaru. Os bacamarteiros, outra brincadeira típica do São João de Caruaru, ajudam a manter viva a memória cultural dos nordestinos com seus uniformes característicos e disparos festivos. Mais do que uma festa, o São João de Caruaru é um encontro com a história, a música e a arte que constrói a identidade cultural de Pernambuco. Da empresa Pernambuco de Comunicação, com produção de Lilian Dias, Ana Júlia Duarte.
0: E as comemorações ao Santo Casamenteiro têm programação especial em uma das igrejas mais antigas do Brasil, Matson Euler.
3: Neste sábado, a paróquia e santuário de Santo Antônio Além do Carmo, em Salvador, na Bahia, encerra as homenagens ao santo iniciadas no último dia 31 de maio. A data também marca os 430 anos da igreja. Os festejos religiosos da Bahia, dedicados ao primeiro santo do ciclo junino, estão entre os mais antigos do país. Neste 13 de junho, dia de Santo Antônio, a programação começa na madrugada, às 5h30, com a tradicional alvorada. Em seguida, das 7 da manhã até o meio-dia, acontecem 5 celebrações eucarísticas. Às 3h30 da tarde, será celebrada a tradicional missa festiva, seguida de procissão. A organização dos festejos também preparou a trezena campal em frente ao santuário, com a bênção de Santo Antônio para o primeiro jogo do Brasil na Copa. Às 7 da noite, será feita no santuário a tradicional bênção do pão, um dos momentos mais aguardados pelos devotos. Além da programação religiosa, os festejos movimentam o bairro com eventos culturais, gastronomia típica e feira de artesanato. E quem for ao Largo de Santo Antônio e à Ladeira do Boqueirão poderá apreciar os painéis Antônios em exposição até o dia 10 de julho. A paróquia de Salvador é considerada a primeira igreja dedicada a Santo Antônio no Brasil, além de ser uma das mais antigas do país, fundada nos últimos anos do século XVI. O santo, nascido em Lisboa em 1195 e falecido em 13 de junho de 1231 em Pádua, na Itália, também foi o primeiro padroeiro da capital baiana, sendo substituído em 1686 por São Francisco Xavier. Mesmo assim, a devoção ao santo só cresceu na capital baiana ao longo dos séculos, nomeando ruas, igrejas, escolas e o forte histórico vizinho do santuário. Da Rádio Nacional em São Luís, Madison Euler.
0: 6h59 pelo horário de Brasília, o repórter nacional fica por aqui. A gente volta na segunda. Boa noite. Tchau, tchau.
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6: Olá, boa noite.
5: Boa noite para você que nos acompanha em todo o país.
6: Sexta-feira, 12 de junho de 2026.
5: Vamos ao destaque do dia. Apoio aos entregadores de aplicativos.
6: O governo lança o novo Move Entregadores e Moto App para financiamento de bicicletas elétricas, elétricas, ciclomotores, motonetas e motos flex e elétricas produzidas no país.
5: Presidente Lula destaca que trabalhadores vão ter garantia do governo para conseguir juros menores.
7: O governo está assumindo o fundo garantidor para que ninguém deixe de emprestar dinheiro para vocês comprar moto por falta de garantia. O governo é a garantia de vocês.
6: Você vai ouvir também habitação.
5: 85 mil moradias serão construídas por meio do Minha Casa Minha Vida. 50 mil delas na modalidade rural do programa.
6: O governo federal prevê investimento total de 10 bilhões de reais nesta nova seleção habitacional.
5: E vamos falar também da transferência de imóveis federais para municípios regularizarem casas nas periferias.
6: Para acomodarem famílias em prédios que estão ociosos nas cidades.
5: É o programa Imóvel da Gente, tema da nossa entrevista com a secretária de Patrimônio da União, Carolina Stuck.
6: Hoje, na apresentação da Voz do Brasil, eu, Mariana Jungmann e Luciano Seixas.
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6: Foi lançada hoje uma nova vertente do programa Move Brasil, agora para ajudar entregadores de aplicativos na entrega e transporte de passageiros.
5: Eles vão poder financiar motos e outros veículos semelhantes para trabalhar com total garantia do governo.
8: O programa Move Brasil, Entregadores e Moto App é voltado para motociclistas ou ciclistas que trabalham com entregas de mercadorias, transporte de passageiros ou de cargas. Com a linha de crédito, eles vão poder financiar veículos como bicicletas elétricas, ciclomotores, motonetas e motos flex e elétricas produzidos no país. O presidente Lula comentou que a nova linha de crédito dá autonomia aos entregadores, que terão total garantia do governo para conseguir o financiamento.
7: O que é que nós fizemos de novidade? O governo está assumindo o fundo garantidor para que ninguém deixe de emprestar dinheiro para vocês comprar moto por falta de garantia. O governo é a garantia de vocês. Vocês não estão apenas conquistando o direito de ter uma moto. O que a gente tem que dizer é o seguinte: a gente está deixando de pagar um aluguel para a gente comprar um patrimônio.
8: Será possível financiar um veículo por beneficiário e os trabalhadores terão 2 meses para começar a pagar, com prazo de financiamento de até 48 meses. E as montadoras poderão oferecer descontos para a compra. As taxas de juros são de 12% ao ano para os homens e 11,5% para as mulheres. Se o trabalhador financiar R$ 21 mil para comprar sua moto, por exemplo, a parcela ficará em cerca de R$ 552. Para o coordenador da Aliança Nacional dos Entregadores por Aplicativo, Nicolas Souza, poder financiar um veículo vai trazer segurança aos trabalhadores.
9: A gente vai poder trocar de moto com mais facilidade, a gente vai poder conseguir comprar a bike elétrica, principalmente os irmãos que entregam de bike aí e que tem poucas condições hoje de trabalhar com saúde, com segurança, pedalando morro acima, né?
8: Podem solicitar o financiamento ciclistas e motociclistas cadastrados como entregadores em aplicativo há pelo menos 6 meses e que tenham realizado no mínimo 100 corridas. E ainda entregadores com carteira assinada que atuem há pelo menos 6 meses na mesma empresa. O ministro do Desenvolvimento, Indústria, Comércio e Serviços, Márcio Elias Rosa, comentou o alcance do programa.
10: Se nós contarmos todos, os seletistas, os de plataforma, nós vamos alcançar 1 milhão de colegas, aí, de companheiros e de companheiras. todos os dias rodam as ruas de todas as cidades, pequenas e grandes cidades, levando remédio, comida, documento. E essas pessoas que trabalham tanto dia após dia são absolutamente essenciais.
8: A adesão ao MOVE será pelo site gov.br/movebrasil. Após o cadastro, o trabalhador será informado se atende às condições e a partir de 13 de julho poderá procurar a Caixa, o Banco do Brasil ou instituições financeiras habilitadas para a contratação do financiamento. Reportagem Márcia Fernandes.
6: Moradias para quem vive no campo, em comunidades rurais e quilombolas.
5: O governo do Brasil anunciou a contratação de 85 mil moradias pelo programa Minha Casa Minha Vida.
6: Também foi contemplada a modalidade de construção por meio de entidades, como associações e cooperativas.
11: Um total de 85 mil moradias serão construídas por meio do Minha Casa Minha Vida. Destas, 50 mil unidades serão destinadas à modalidade rural do Programa Habitacional do Governo. Atualmente, a iniciativa contempla famílias com renda bruta anual de até 50 mil reais. Entre os beneficiários estão agricultores familiares e integrantes de comunidades quilombolas rurais. Para Vânia Marques, presidente da Confederação Nacional dos Trabalhadores Rurais e Agricultores Familiares, as novas moradias representam reconhecimento para o povo do campo.
12: Garantir moradia digna para as famílias do campo é reconhecer a contribuição para o país e afirmar que ninguém pode ser deixado para trás.
11: Outras 35 mil moradias vão atender a beneficiários do Minha Casa Minha Vida, a entidade, em 218 municípios brasileiros. Esta linha do programa federal é voltada para famílias de baixa renda, organizadas por entidades privadas sem fins lucrativos, que em alguns casos também auxiliam na execução das obras e no suporte técnico dos projetos. O presidente Lula garantiu que mais recursos podem ser liberados para esse tipo de parceria.
13: A única coisa que vocês precisam é que a gente tenha confiança em vocês e respeito, que vocês darão conta do recado. Portanto, se preparem, porque quanto mais casa vocês fizerem, quanto melhor for a qualidade da casa que vocês fizerem, mais vocês vão ter direito de ter mais casa para fazer.
11: O ministro das Cidades, Vladimir Lima, reforçou que as duas modalidades do programa Minha Casa Minha Vida, entidades e rural, são importantes porque a participação da população é protagonista na solução de problemas habitacionais.
14: Somente por intermédio dessas entidades conseguimos chegar na zona rural e oferecer moradia digna aos brasileiros do campo. São empreendimentos que, de fato, vão transformar a vida das famílias e dar dignidade para as famílias aí que esperam tanto tempo por uma casa para morar.
11: O governo do Brasil prevê investimento total de 10 bilhões de reais nesta nova seleção habitacional. Os recursos serão liberados através do Fundo de Desenvolvimento Social. O governo do Brasil também anunciou a liberação de 1 bilhão de reais em crédito e instalação, que é destinada à construção e reforma de casas para famílias assentadas e comunidades quilombolas, que fazem parte do Programa Nacional de Reforma Agrária. Reportagem Gabriela Noronha.
5: De um lado, imóveis ociosos da União, como prédios públicos em regiões centrais das grandes cidades, ou áreas que já foram rurais e hoje viraram a casa de muita gente nas periferias pelo país.
6: De outro lado, famílias que precisam dos títulos de propriedade das suas casas ou de um apartamento para morar. Prefeituras que precisam de espaço para equipamentos públicos.
5: Para fazer esses dois universos se encontrarem, o governo do Brasil criou o programa Imóvel da Gente.
6: Mais cedo, nós conversamos com a secretária de Patrimônio da União, Carolina Stuck, sobre esse trabalho. Acompanhe a entrevista. Secretária Carolina Stuck, muito boa noite. Vamos começar falando do programa Imóvel da Gente. Ele tem feito, né, uma transferência dos imóveis ociosos do governo federal para fins sociais, como habitação, por exemplo. A senhora pode explicar melhor para a gente como é que funciona o programa e para que outros fins os imóveis podem ser destinados?
15: Boa noite, Mariana. Boa noite, Luciano. Então, o Programa Imóvel da Gente é uma política de democratização do patrimônio da União. O objetivo dele é transformar imóveis ociosos ou subutilizados em políticas públicas. Então, é fazer com que esses imóveis públicos cumpram a sua função social, ambiental e econômica, tentando atingir, né, chegar diretamente à população, transformando esses imóveis em equipamentos públicos. O programa prioriza 4 áreas de ação, né? A primeira delas é a habitação de interesse social, numa forte parceria com o programa Minha Casa Minha Vida, nas suas várias modalidades, mas em especial o programa Minha Casa Minha Vida Entidades. A segunda linha visa fazer a regularização fundiária, que várias áreas da União, historicamente, se transformaram em centros urbanos, foram urbanizados, a população ocupou essas áreas, e essas famílias não receberam até hoje os seus títulos de propriedade. Então, um dos objetivos é fazer essa regularização, né, esse loteamento, esse parcelamento dessas áreas, para que as famílias possam ter os seus títulos. A terceira área de atuação do programa são as políticas públicas e os programas estratégicos do governo federal. Aqui entra a educação, a saúde, a assistência social, a segurança alimentar, a cultura, enfim. Diversos equipamentos, né, tanto equipamentos federais como daqueles que são geridos por estados e municípios, numa parceria com esses entes, para que a gente possa, então, beneficiar ao máximo o atendimento à população. E uma última linha, que são grandes áreas, né, que já foram áreas operacionais, como aeroportos ou rede ferroviária, e que hoje se transformam em equipamentos de múltiplos usos. Né? Essas são as 4 principais áreas aí do programa.
5: E que tipos de imóveis entram no programa? Prédios, fazendas, salas comerciais? Como é que é isso, secretária?
15: Isso, a Secretaria de Patrimônio da União faz a gestão de todos os tipos de imóveis, né? Como vocês citaram, prédios ou terrenos ocupados, às vezes grandes áreas rurais, e cada uma delas vai sendo destinada para uma finalidade para a qual ela tem vocação. Então, tem áreas rurais, por exemplo, que são destinadas ao INCRA para reforma agrária, ou que são áreas de ocupação originária dos nossos povos e comunidades tradicionais, às vezes áreas das comunidades ribeirinhas, próximas aos rios federais, mas também os prédios, às vezes prédios da própria administração pública federal, que acabaram sendo desocupados, que a administração não utiliza mais nos centros das áreas urbanas e que hoje podem virar moradia, por exemplo. Né? Então, a gente tem todos esses tipos de imóveis dentro do escopo de atuação aí do programa imóvel da gente.
16: Secretária, a senhora mencionou antes que algumas áreas da União acabaram virando cidades, né? E que o governo faz esse esforço de regularização de titulação dessas pessoas que foram morar lá, né? E ontem o presidente Lula anunciou a destinação de imóveis numa parceria e também com o programa Periferia Viva. Como é que esses dois programas conversam? Como é que vocês trabalham juntos?
15: Perfeito. Então, a SPU fez um trabalho, um esforço muito grande para fazer um mapeamento de todos esses núcleos urbanos informais que existem em áreas da União, para poder fazer esse processo de regularização. Então, quais são as famílias que ocupam? Só que, e precisa para que isso aconteça, dos parceiros locais, dos estados e dos municípios, porque são eles que conseguem fazer o projeto de urbanização dessas áreas, o loteamento, mas isso tudo custa caro, né? É preciso fazer o georreferenciamento, é preciso um trabalho social com as famílias para fazer o cadastramento dessas famílias, e nem sempre os entes locais, os municípios têm, né, capacidade de gestão e capacidade financeira para fazer isso. Então, nessa parceria, o Ministério da Gestão e Inovação e o Ministério das Cidades conseguiram fazer uma parceria. O PAC Periferia Viva está investindo 200 milhões de reais para atender, nesse primeiro momento, 91 núcleos urbanos em 45 municípios. Foi isso que a gente anunciou ontem, né? Celebrou alguns desses contratos ontem. E essa parceria é inédita. É a primeira vez que esse recurso para titulação de famílias é destinado exclusivamente para áreas da União.
5: Quantos imóveis já foram repassados para o imóvel da gente e qual a expectativa de repasses até o fim do ano?
15: Ontem nós anunciamos, no balanço de maio de 2026, 1.804 imóveis destinados. E ontem, com as destinações de ontem, a gente já chegou a quase 1.900 imóveis. A expectativa é que até o final do ano a gente chegue a 2.000 imóveis, beneficiando aí em torno de 400 mil famílias em centenas de municípios em todos os estados brasileiros.
16: Muito bem, nós conversamos com a secretária de Patrimônio da União, Carolina Stuck. Muito obrigada, secretária, pela sua entrevista à Voz do Brasil.
15: Obrigada a vocês, boa noite.
5: governo vai investir 160 milhões de reais para fortalecer a economia popular e solidária.
16: Esse modelo econômico tem como princípio a cooperação entre os trabalhadores e a solidariedade.
5: O resultado é uma remuneração mais justa, maior preocupação com o meio ambiente e o fortalecimento das redes locais de fornecimento.
17: Uma cadeia de produção que envolve 5 estados do país com foco na sustentabilidade. Esse é o trabalho da cooperativa Justa Trama, com sede em Porto Alegre, que comercializa itens de vestuário e artigos de enxoval, feitos com algodão agroecológico. Patrícia Ribas, costureira e diretora financeira da cooperativa, explica como é o processo de produção.
18: A plantação do algodão sai do estado do Ceará e do Rio Grande do Norte, vai para Pará de Minas, é feito fio e o tecido vai para Porto Alegre, Rio Grande do Sul, onde é produzida as peças. Rondônia também está incluído porque ela também faz parte com os adereços, botões de cascas de coco e produtos da Amazônia mesmo, né?
17: O dinheiro arrecadado no fim do ano é repartido entre todas as organizações que participam da cooperativa. Esse é um modelo de economia popular e solidária, forma coletiva de organização em que os trabalhadores se baseiam na cooperação e na solidariedade. Para fortalecer iniciativas como essa, o governo vai investir 160 milhões de reais. O anúncio foi feito nesta sexta-feira, durante o primeiro Festival Nacional de Economia Popular e Solidária, realizado no Rio de Janeiro, com o apoio do Ministério do Trabalho e Emprego. Fernando Zamban, secretário nacional de Economia Popular e Solidária, explica a que esse dinheiro se destina.
19: Grande parte dos investimentos vem no apoio à melhoria da gestão dos empreendimentos, que é o grande problema, o grande gargalo identificado por esses empreendimentos. Outra parte é investimento, adquirir equipamentos, logística, para permitir que eles tenham mais condições de disputar licitações públicas, acesso ao mercado, colocar o produto no mercado convencional que nós encontramos nas prateleiras, ter produto da economia solidária também disponível para a população em geral.
17: Ainda durante o evento, foi assinada a portaria que institui o segundo Plano Nacional de Economia Solidária, principal instrumento de planejamento estratégico do setor. A carioca Maria Inês de Queiroz Calper faz questão de comprar itens artesanais e contribuir para a valorização de iniciativas ligadas à economia solidária.
20: Primeiro que eu acho mais belo, eu acho o preço mais justo e eu dou realmente valor. Essa coisa do tempo, da dedicação, né, do físico da pessoa, debruçar sobre aquilo e fazer aquele trabalho manual, eu acho isso muito importante.
17: Hoje, há cerca de 30 mil empreendimentos econômicos solidários no país, geralmente na área de artesanato e na produção de alimentos, sendo que a maior parte dessas organizações ainda atuam de maneira informal. Reportagem Natália Koslick.
16: Em entrevista à TV Brasil, da empresa Brasil de Comunicação, o diretor do Programa Nacional de Imunizações, Éder Gatti, explicou sobre a suspensão temporária da vacina contra a dengue do Butantan.
5: A ideia é estudar os casos junto ao Instituto e à Anvisa para identificar possíveis fatores de risco e orientar a população da forma mais segura possível.
16: Mais cedo, nós conversamos com a repórter Natália Koslick para entender o que houve e as providências que estão sendo tomadas. Boa noite, Natália. Vamos rememorar o que houve. A vacina começou a ser aplicada, foi suspensa essa semana, né? Conta pra gente.
17: Boa noite, Mariana, Luciano e ouvintes da Voz do Brasil. A vacina contra a dengue, desenvolvida pelo Instituto Butantan, passou por todos os estudos e testes necessários antes de ser disponibilizada à população. Ou seja, ela seguiu o processo normal das vacinas que são incorporadas para distribuição pelo Sistema Único de Saúde. O que acontece é que quando a escala foi ampliada, foram manifestados aqueles 42 casos de eventos raros divulgados pelo Ministério da Saúde no início da semana. E por isso a decisão pela suspensão temporária do imunizante. Agora esses casos vão ser avaliados individualmente para investigar o que houve com esses pacientes e possíveis fatores de risco que tenham interação com a vacina. Em entrevista à TV Brasil, o diretor do Programa Nacional de Imunizações, Éder Gatti, explicou como funciona esse processo.
21: A gente vai fazer um levantamento assim, quais foram os fatores de risco que levaram essas pessoas a desenvolverem esses agravos, considerando que a maioria e a grande maioria não desenvolveu. Porque eventualmente nessas investigações a gente acaba identificando fatores de risco que permite a gente direcionar a vacina para um grupo e contraindicar para outro. Por exemplo, pode ser desde um uso de medicamento, pode ser desde uma doença que a pessoa tenha, pode ser até mesmo a idade dela. Tudo isso são coisas que a gente precisa avaliar com muito cuidado para tomar a melhor decisão e garantir a proteção da população. Quando a gente vacina em massa, os eventos muito raros aparecem, que foi justamente o que aconteceu.
17: Vale ressaltar que foram notificados 42 eventos em um universo de 500 mil pessoas que haviam sido vacinadas até o momento.
5: Natália, com essa suspensão, o que acontece com as doses do imunizante que já foram distribuídas aos estados e municípios?
17: Luciano, por enquanto essas doses ficam em stand-by, até que haja uma definição definitiva sobre essa análise, que está sendo desenvolvida em parceria com o Instituto Butantan e a Anvisa.
16: Agora, Natália, existe uma outra vacina contra a dengue, do laboratório Takeda, que também foi incorporada ao SUS e que já vinha sendo aplicada em crianças e adolescentes, né? Sei que deve ter muita gente preocupada com isso por aí. Muda alguma coisa no caso desse imunizante?
17: A princípio, não, Mariana. O diretor do Programa Nacional de Imunizações, Eder Gatti, explicou que no caso da vacina do laboratório japonês, não foram encontrados agravos.
21: A vacina do laboratório Takeda, que foi incorporada em 2024, nós já temos quase 9 milhões de pessoas vacinadas pelo SUS, de 10 a 14 anos, e nós fizemos a mesma avaliação com essa vacina e não encontramos nada semelhante até o momento. Então, a vacinação contra a dengue das crianças e dos adolescentes de 10 a 14 anos é feita com outra vacina, e essa outra vacina tem um bom perfil de segurança, uma vez feita conforme os protocolos do Ministério da Saúde.
5: Agora, como evitar que essa investigação acabe gerando desconfiança sobre a eficácia das vacinas em geral?
17: Pois é, Luciano, exatamente o contrário. Esse episódio deve ser interpretado de forma oposta, na visão do diretor do Programa Nacional de Imunizações. Ele fez questão de ressaltar que todo esse processo da suspensão temporária deve reforçar a confiança das pessoas no trabalho de controle dos órgãos de saúde, já que foi o próprio governo que divulgou os casos e que prestou os esclarecimentos.
21: O Ministério deu toda a transparência para o que foi encontrado. Isso demonstra que as pessoas devem ter confiança no programa e confiança no Sistema Único de Saúde. Porque se nós encontrarmos qualquer problema em qualquer produto que é utilizado na população, nós seremos os primeiros a tomar providência e os primeiros a comunicar.
17: Vale lembrar que a vacina contra a dengue, desenvolvida pelo Butantan, estava sendo aplicada apenas em cidades de São Paulo, Minas Gerais, Ceará e Tocantins. E para quem tomou a vacina,

0: Nacional do Ensino Médio.
1: Esse mesmo prazo vale para quem deseja solicitar atendimento especializado e tratamento por nome social.
0: As provas serão aplicadas nos dias 8 e 15 de novembro em todo o país e são a principal porta de entrada para a educação superior no Brasil, como destacou o ministro da Educação, Leonardo Bacchini.
2: O Enem é muito importante porque é a principal ferramenta de acesso à educação superior no Brasil hoje. Com seu resultado do Enem, você pode acessar o SISU, ou seja, você pode ingressar nas universidades federais, em universidades estaduais, nas universidades públicas do Brasil. Você pode acessar o ProUni, você pode acessar o FIES e muitas universidades privadas também utilizam ao longo do ano a nota do Enem. E agora temos uma novidade, que as universidades federais também, no meio do ano, têm o SISU+, que aproveita também as notas do Enem. Com isso, sua vida muda.
1: As inscrições devem ser realizadas na página do participante, no endereço enem.inep.gov.br/participante.
0: Lembrando que os estudantes concluintes do ensino médio da rede pública também devem acessar esse mesmo endereço para confirmar a participação no Enem e complementar as informações necessárias.
1: A inflação desacelerou no mês de maio, com índice de 0,58% contra 0,67% no mês de abril.
0: De acordo com o Instituto Brasileiro de Geografia e Estatística, os maiores impactos foram dos grupos alimentos e bebidas, seguidos por habitação, cuidados pessoais e energia elétrica.
1: Em 2026, até maio, a inflação é de 3,20% e nos últimos 12 meses, a alta no custo de vida é de 4,72%.
0: O próximo lote de restituição do Imposto de Renda de Pessoa Física será pago em 30 de junho.
1: Os demais créditos serão programados para 31 de julho e 31 de agosto.
0: O primeiro lote foi pago em 29 de maio e somou 16 bilhões de reais.
1: Entre as novidades desse ano está o cashback, destinado a contribuintes com direito à restituição, que não estavam obrigados a apresentar a declaração referente a 2024.
0: Nesses casos, a Receita Federal vai elaborar uma declaração no modelo simplificado.
1: O pagamento desse lote será feito em 15 de julho.
0: E essas foram as notícias do Governo do Brasil.
1: Uma realização da Secretaria de Comunicação Social da Presidência da República.
0: Com produção da empresa Brasil de Comunicação.
1: E agora com as notícias do Poder Judiciário e do Congresso Nacional. Boa noite, um bom fim de semana.
0: A gente volta na segunda-feira. Boa noite, até lá.
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4: Você vai ouvir agora notícias do Poder Judiciário.
5: STF determina ajustes no plano de reestruturação da CVM.
6: No dia de combate ao trabalho infantil, o TST destaca a campanha Vida de Aprendiz.
5: Para o STJ, comprador de imóvel tem legitimidade para exigir obras em áreas comuns.
6: Boa noite, eu sou Marcela Luiza.
5: E eu sou Walter Lima.
6: O Supremo Tribunal Federal determina novas medidas para reforçar a atuação da Comissão de Valores Mobiliários, órgão responsável pela fiscalização do mercado de capitais brasileiro.
5: A decisão é do ministro Flávio Dino, relator do caso no STF. Judite Aragão.
7: O ministro reconheceu avanços nas medidas voltadas à modernização tecnológica da Comissão de Valores Mobiliários, como o uso de inteligência artificial, a integração de bases de dados e a ampliação da cooperação entre órgãos de fiscalização. Mas considerou insuficientes as propostas relacionadas ao aumento da produtividade e à recomposição do quadro de pessoal da autarquia. Na decisão, Flávio Dino rejeitou a meta apresentada pela União de reduzir em apenas 20% o estoque de processos administrativos em tramitação. O ministro considerou o índice incompatível com a gravidade da crise e determinou a apresentação de novas metas para acelerar a análise e o julgamento dos casos.
6: Hoje, 12 de junho, é o Dia Mundial de Combate ao Trabalho Infantil.
5: Para marcar essa data, a Justiça do Trabalho criou a campanha nacional Vida de Aprendiz. Começar certo faz toda a diferença. que está sendo promovida durante todo o mês. Larissa Batista.
7: O foco do TST tem sido converter esse tipo de ação irregular em vagas de jovem aprendiz, garantindo proteção legal, remuneração e a permanência na sala de aula. Os dados mais recentes do IBGE mostram que o país tem mais de 1 milhão e 650 mil crianças e adolescentes entre 5 e 17 anos em situação de trabalho infantil.

0: Alguns são submetidos às piores formas de exploração, que envolvem graves riscos à saúde e à segurança.
1: Comprador de imóvel pode ajuizar ação individual para exigir obras de infraestrutura em áreas comuns do condomínio.
2: Para o STJ, não é necessária a ação coletiva dos condôminos. Fátima Uchoa.
3: O comprador de um lote ajuizou ação contra a construtora responsável pelo loteamento, pedindo a conclusão de obras de infraestrutura nas áreas comuns que estavam atrasadas. A Justiça de Goiás condenou a empresa a finalizar as obras e aplicou multa contratual pelo atraso na entrega. A terceira turma do STJ manteve a determinação. Segundo a relatora ministra Nancy Andrighi, embora a conclusão das obras prometidas em contrato seja um direito coletivo de todos os proprietários, o descumprimento também atinge diretamente a esfera particular de cada um, o que permite a atuação individual na justiça.
1: Ministro Cássio Nunes Marques completa um mês na presidência do Tribunal Superior Eleitoral.
2: Defesa da urna eletrônica e do voto livre marcam o primeiro mês de gestão. Fábio Ruas.
4: O ministro Cássio Nunes Marques tem uma agenda marcada pela defesa da democracia, inclusão, fortalecimento da confiança no sistema eletrônico de votação e pela preparação para as eleições 2026. Outro foco da gestão é o enfrentamento da desinformação e do uso indevido da inteligência artificial.
1: Justiça Federal determina medidas para garantir serviços de saúde em reservas extrativistas no Amazonas.
2: Decisão atende a pedido do Ministério Público Federal, Sabrine Menezes.
5: Segundo as investigações, as Resex Ituxi e Médio Rio Purus, localizadas em Lábrea, abrigam diversas comunidades tradicionais que enfrentam dificuldades de acesso aos serviços de saúde devido à localização e às peculiaridades da região. Com a decisão, a União e o município devem apresentar, em até 30 dias, medidas para garantir transporte de emergência e atendimento médico para as comunidades. Caso não cumpram as determinações, União e município podem ser multados em R$5.000 por dia.
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1: Uma boa noite.
2: Bom fim de semana e até segunda-feira.
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8: Eu sou Humberto Pinheiro e estes são os destaques de hoje do Jornal do Senado que começa agora. Projeto aprovado no Senado amplia a proteção à honra e à privacidade das pessoas. Trabalhadores da safra não poderão acumular salário e benefícios sociais. Proposta pode facilitar a quitação de dívidas entre contribuintes e o poder público. Boa noite. Uma proposta que restringe a divulgação de imagens de vítimas de crimes ou acidentes avançou no Senado. O projeto foi aprovado pela Comissão de Constituição e Justiça e segue agora para análise do plenário. A medida prevê limites para a divulgação e o compartilhamento de imagens que possam expor a dignidade das vítimas e de seus familiares. Repórter Pedro Pincer.
9: O texto altera o Código Civil para prever que o registro ou a divulgação de imagens de vítimas de crimes ou acidentes e de cadáveres poderão ser proibidos quando atingirem a honra da pessoa retratada ou tiverem finalidade comercial. Atualmente, a legislação já prevê restrições para a divulgação de escritos e imagens de uma pessoa nessas situações. O relator, senador Marcelo Castro, do MDB do Piauí, falou sobre o fato que motivou a apresentação do projeto.
10: Foi o acidente que aconteceu com a cantora Marília e compositora Marília Mendonça, que foi filmada a imagem dela, foi divulgado. Isso causou um grande trauma e esse projeto visa exatamente a proteger essas imagens de pessoas que são vítimas de acidente ou de violência.
9: O texto alternativo de Marcelo Castro altera ainda a pena prevista no texto original. Em vez de reclusão, a punição passa a ser de detenção de 6 meses a 2 anos e multa. A proposta segue agora para o plenário.
8: A criação da Universidade Federal do Xingu, no Pará, avançou no Senado. A Comissão de Educação aprovou o projeto que institui a UFX, com sede no município de Altamira. A Universidade Federal do Xingu deverá atender cerca de 430 mil moradores de municípios da região da Transamazônica e das bacias dos rios Xingu e Tapajós. Mais informações com o repórter Rodrigo Rezende.
11: A Comissão de Educação do Senado aprovou a criação da Universidade Federal do Xingu, a UFX. Pela proposta, a nova instituição com sede em Altamira será criada a partir do desmembramento da Universidade Federal do Pará. A relatora do projeto, senadora professora Dorinha Seabra, do União do Tocantins, destacou que a presença de uma universidade federal modifica o cenário social da região de instalação.
12: A implantação de uma instituição autônoma com capacidade em pesquisa e extensão contribui sensivelmente para a transformação da realidade social e econômica do seu entorno.
11: O senador Zequinha Marinho, do Podemos do Pará, afirmou que o funcionamento de uma universidade federal em Altamira irá contribuir muito para uma região que fica centenas de quilômetros afastada da capital, Belém.
13: A cidade de Altamira, que é o principal polo da Transamazônica, é em torno de 850 quilômetros. Então, há um vazio nessa região da presença da universidade pública para preencher esse espaço, atendendo não só a cidade de Altamira, que já é, digamos, a sede da extensão da UFPA lá, e faz um trabalho extraordinário. Mas não tem pernas para atingir os municípios do Xingu, né?
11: A proposta, que foi apresentada pelo então senador Paulo Rocha, do PT do Pará, será analisada agora pela Câmara dos Deputados.
8: O senador Rogério Marinho, do PL do Rio Grande do Norte, criticou a condução da política econômica do governo federal e afirmou que o crescimento dos gastos públicos tem provocado o aumento da dívida do país. Segundo o parlamentar, a situação fiscal brasileira se deteriorou nos últimos anos e poderá gerar impactos negativos para as próximas gerações. O senador comparou os indicadores econômicos atuais aos registrados durante a gestão do ex-presidente Jair Bolsonaro. Para Marinho, o aumento das despesas públicas é resultado da criação de novos tributos. O parlamentar também citou projeções da instituição fiscal independente sobre a relação entre dívida pública e produto interno bruto, o PIB.
14: Nós sabemos que ao final deste período, a dívida, relação dívida-PIB, que era 71 pontos percentuais, segundo o IFE, que é a nossa instituição fiscal independente aqui do Senado da República, baterá 84 pontos percentuais. Significa que os brasileiros vão herdar uma herança maldita do governo do PT.
8: Trabalhadores rurais contratados por Safra não poderão acumular o salário com benefícios sociais. O governo federal vetou integralmente o projeto aprovado pelo Congresso que autorizava a manutenção desses benefícios durante a contratação temporária no campo. A proposta tinha como objetivo estimular a contratação de mão de obra sazonal na agricultura sem a perda de programas sociais. Com o veto, a decisão agora será analisada pelo Congresso Nacional, que poderá manter ou derrubar o veto. Repórter Marcela Cunha.
15: A proposta determinava que o salário recebido em atividades de plantio e colheita não entrasse no cálculo da renda familiar usado para conceder ou manter benefícios sociais como Bolsa Família. Na justificativa do veto, o governo afirmou que a proposta é inconstitucional e criaria uma despesa obrigatória e permanente sem estimativa do impacto financeiro. Mas o relator do projeto, o senador Jaime Bagatoli, do PL de Rondônia, argumentou que a dificuldade de contratar trabalhadores já provoca perdas em diferentes culturas e regiões do país.
16: O pessoal da Bahia está de joelho por não ter mão de obra. Está se perdendo manga, cacau, uva e ninguém pode fazer essa contratação sem carteira assinada.
15: Pelo texto aprovado no Senado, o trabalhador poderia aceitar o emprego formal durante a safra sem perder imediatamente o benefício. O veto ainda será analisado em uma sessão conjunta do Congresso Nacional.
8: Já o senador Lucas Barreto, do PSD do Amapá, defendeu o avanço da exploração de petróleo e gás na margem equatorial, faixa litorânea que se estende do Amapá ao Rio Grande do Norte. Segundo o parlamentar, a atividade pode representar uma oportunidade para reduzir desigualdades históricas na Amazônia e impulsionar o desenvolvimento econômico do estado que ele representa. E o Senado deve analisar um projeto de lei que permite a utilização de créditos e direitos creditórios para quitar dívidas entre a União, estados e municípios e contribuintes. A medida pretende dar mais eficiência à gestão de créditos públicos e facilitar a solução de pendências financeiras entre o poder público e os contribuintes. Repórter Alexandre Campos.
17: O mecanismo previsto no projeto é simples. O particular, pessoa física ou jurídica que tiver um direito líquido e certo para receber da União como precatório federal ou crédito de tributo federal reconhecido, poderá receber autorização federal para usá-lo para quitar ou amortizar uma dívida que tem com estados, Distrito Federal ou municípios. As prefeituras e os governos estaduais, por sua vez, poderão usar esses créditos dos particulares para pagarem ou reduzirem suas dívidas com o governo federal. Essa triangulação, segundo o autor do projeto, o senador Alan Rick, do Republicanos do Acre, vai facilitar o pagamento de dívidas.
18: A ideia é dar utilidade econômica a créditos que já existem e permitir que eles sejam usados para resolver passivos públicos de forma mais eficiente.
17: Alan Rick lembrou ainda que os estados, o Distrito Federal e os municípios poderão limitar o uso desse mecanismo, considerando os contribuintes que dificilmente pagariam suas dívidas com esses entes.
8: Com trabalhos técnicos de Josivaldo Souza, o Jornal do Senado fica por aqui. Acompanhe agora as notícias do Tribunal de Contas da União e da Câmara dos Deputados. Boa noite e bom fim de semana.
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20: O Tribunal de Contas da União avaliou o sistema de concessão automática de benefícios do Instituto Nacional de Seguridade Social, o INSS. A ferramenta foi criada para agilizar a análise dos pedidos e reduzir o tempo de espera dos segurados. A fiscalização apontou avanços na automação, mas também que os resultados esperados ainda não foram alcançados. Um dos problemas é que a fila de espera e o tempo de análise continuam sendo desafios para o INSS. A auditoria identificou o uso de sistemas antigos, falta de pessoal e dificuldades para ampliar o número de benefícios concedidos de forma automática. O TCU fez recomendações para aumentar a segurança das análises automáticas e melhorar o atendimento ao cidadão. Saiba mais em tcu.gov.br.
19: 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Jornal Câmara dos Deputados.
21: Câmara facilita o acesso de garis ao banheiro durante o período de serviço.
22: Projeto que proíbe atenuante em crimes de violência sexual vai a plenário.
21: Salvador poderá ser a sede simbólica do governo federal no dia 2 de julho.
22: Boa noite. Os deputados aprovaram um projeto que transfere simbolicamente a sede do governo federal para Salvador no dia 2 de julho. Agora o texto será analisado pelo Senado, como informa a repórter Daniele Lessa.
23: A Câmara dos Deputados aprovou o projeto que estabelece a transferência simbólica e temporária da sede do governo federal para a cidade de Salvador, capital da Bahia, no dia 2 de julho de cada ano. O 2 de julho é o principal feriado estadual da Bahia, celebrando a consolidação da independência do Brasil com a expulsão definitiva das tropas portuguesas de Salvador em 1823, em lutas que tiveram a participação de figuras históricas como Maria Quitéria, jovem que se disfarçou de homem, ingressou no exército para lutar pela independência, mostrando grande habilidade no combate. Pelo texto aprovado, apresentado pelo deputado Léo Prates, da Bahia, a sede do governo federal será transferida simbolicamente para Salvador nessa data, em homenagem às celebrações da independência. A medida terá caráter simbólico e não interrompe o funcionamento normal das instituições em Brasília. Relator da proposta, o deputado Gabriel Nunes, do PSD baiano, destacou que a independência brasileira não se limitou a um único episódio, tendo a Bahia um papel central nesse processo, especialmente no Recôncavo baiano, que serviu como base de organização das forças que lutaram contra o domínio português após a proclamação da independência em 7 de setembro.
0: Naturalmente, o 7 de setembro de 1822 é de grande valia, de grande importância, representa o grito de independência do nosso país, mas ainda havia grande dificuldade na consolidação em diversas localidades e nosso Estado teve um papel preponderante para essa consolidação, principalmente no nosso Recôncavo baiano.
23: O deputado Kim Kataguiri, do Missão de São Paulo, se manifestou contra a votação do projeto, argumentando que existem temas de maior relevância para serem aprovados no plenário da Câmara.
3: Está muito caro o Congresso para fazer esse trabalho, para ficar decidindo sobre esse tipo de pauta. Sinceramente, vossas excelências acham que não há matéria mais importante, que essa é a prioridade para ser levado para o plenário, que não poderia aprovar numa comissão?
23: O projeto, que estabelece a transferência simbólica da sede do governo federal para Salvador no dia 2 de julho, agora será analisado pelo Senado. Da Rádio Câmara de Brasília, Daniele Lessa.
4: Direitos Humanos.
21: Clarissa Tércio, do PP de Pernambuco, critica a participação de crianças na última edição da Parada do Orgulho LGBT+, em São Paulo. A parlamentar argumenta que o evento possui conteúdo estritamente adulto e inadequado para menores de idade.
22: Segundo Clarissa Tércio, a infância está sendo utilizada como instrumento de militância ideológica por meio de financiamento público a entidades do setor. A deputada também acusa políticos da esquerda de realizar campanha eleitoral antecipada no evento.
4: Segurança Pública.
21: Os deputados aprovaram um projeto que proíbe atenuantes em crimes de violência sexual. Saiba mais sobre a proposta, que está pronta para entrar na pauta do plenário, na reportagem de Maria Neves.
5: A Comissão de Constituição e Justiça aprovou o projeto da deputada Laura Carneiro, do PSD do Rio de Janeiro, que proíbe a redução de pena para crimes sexuais, independente da idade do agressor. A proposta também veda a diminuição do prazo de prescrição de crimes de natureza sexual. O projeto ainda será votado pelo plenário. Atualmente, a legislação determina que nos casos de violência sexual cometidos por menores de 21 anos no momento da agressão e de maiores de 70 anos quando for proferida a sentença, a pena pode ser reduzida à metade. O tempo de prescrição também cai pela metade nessas mesmas circunstâncias. Uma lei que entrou em vigor no ano passado, também sugerida por Laura Carneiro, proíbe a redução de pena e de prazo de prescrição caso a vítima de violência sexual seja mulher. O objetivo do projeto aprovado é estender essa vedação a todos os crimes sexuais. O relator, deputado Ricardo Aires, do Republicanos do Tocantins, afirma que, embora a violência sexual afete, na grande maioria dos casos, mulheres e meninas, homens e meninos também podem ser vítimas e merecem igual proteção do Estado.
24: Nós vemos uma escalada no país de crimes sexuais. Acontece cotidianamente fatos lamentáveis, de maneira que, ao tirarmos das circunstâncias de atuação, de atenuação de pena e também no que diz respeito à redução dos prazos prescricionais, os praticantes desses crimes, nós vamos estar, de certa forma, colaborando com uma justiça que seja eficiente, que seja célere.
5: Com a mudança, todos os agressores sexuais ficarão sujeitos ao cumprimento integral integral da pena. O aumento do prazo de prescrição do crime também é importante, como explica Ricardo Aires, porque a justiça passa a ter mais tempo para investigar os casos. Da Rádio Câmara de Brasília, Maria Neves.
22: Otone de Paula, do PSD do Rio de Janeiro, apresentou o projeto que prevê o aumento das penas para crimes contra a dignidade sexual de crianças e adolescentes quando praticados por ministros religiosos ou pessoas que exerçam funções equivalentes.
1: O deputado entende que a posição de liderança espiritual aumenta a gravidade dos delitos por causa da relação de confiança estabelecida com as vítimas e suas famílias. Para Otone de Paula, é necessário adotar punições mais rigorosas para coibir esse tipo de violência.
22: Dr. Jaziel, do PL do Ceará, celebra o avanço da proposta que reduz a maioridade penal para 16 anos. No entendimento do deputado, a medida atende a um clamor da sociedade que quer o combate à impunidade.
1: De acordo com o Dr. Jaziel, a legislação atual serve de proteção para criminosos que atuam a serviço de facções, valendo-se da menoridade. O parlamentar espera que a matéria avance com urgência na comissão especial e no plenário da Câmara.
4: Meio Ambiente.
22: Chico Alencar, do PSOL do Rio de Janeiro, denuncia ameaças sofridas por moradores da Serra da Chapadinha, na Bahia, que atuam na defesa do meio ambiente. Ele alega que as vítimas enfrentam intimidações relacionadas à especulação imobiliária e à exploração mineral.
1: O parlamentar cobra providências das autoridades para garantir a segurança dos defensores socioambientais e a preservação da área ameaçada. Chico Alencar afirma que vai acompanhar o caso para assegurar a proteção das pessoas envolvidas e dos direitos das comunidades locais.
4: Educação.
22: Proposta regulamenta o uso de uma terapia específica para o acompanhamento de pessoas com autismo. A repórter Sofia Peçanha tem os detalhes da regulamentação que está sendo analisada pelas comissões da Câmara.
2: A Comissão do Trabalho aprovou o projeto que estabelece critérios para a utilização da terapia baseada na análise do comportamento aplicada, conhecida como ABA. A proposta busca regulamentar a atuação de profissionais da saúde e da educação que utilizam a técnica, principalmente no acompanhamento de pessoas com transtorno do espectro autista. O objetivo é desenvolver habilidade de comunicação, socialização e autonomia, garantindo mais segurança e qualidade no atendimento, como afirma a deputada Flávia Moraes, relatora na comissão.
6: E a intenção do projeto é justamente regulamentar, criar critérios, definir nível de qualificação, de capacitação para que os profissionais apliquem essa técnica. Porque, na verdade, no meio disso, a gente tem aqueles que não estão preparados e, pela falta de conhecimento, de preparo, acaba comprometendo. Ao invés de ajudar, compromete aí a saúde, o desenvolvimento dessa criança, dessa pessoa.
2: A ABA é uma abordagem baseada na ciência do comportamento, que utiliza métodos estruturados e reforço positivo para estimular o aprendizado e a adaptação do paciente. Pelo texto, a terapia poderá ser aplicada por profissionais das áreas de saúde e educação, desde que sejam graduados ou pós-graduados em análise do comportamento aplicada. Segundo a relatora, a definição de critérios mínimos de formação é essencial para evitar atendimentos inadequados e proteger os pacientes.
6: Então, por isso, a necessidade da definição aí, desses critérios, das exigências de escolaridade, formação para esse profissional, para que a gente possa garantir mais segurança nesse tratamento, na aplicação dessa terapia.
2: A proposta também prevê que estagiários e acompanhantes terapêuticos atuem sob supervisão de profissionais qualificados. A expectativa, segundo Flávia Moraes, é ampliar o acesso ao tratamento em todo o país, com mais profissionais capacitados e maior cobertura nos municípios. Para ser aprovado, o projeto que estabelece critérios para a utilização da terapia baseada na análise do comportamento aplicada precisa ser analisado por mais 3 comissões, seguindo agora para a Comissão de Educação. Da Rádio Câmara de Brasília, Sofia Peçanha.
4: Justiça.
1: Adriana Ventura, do Novo de São Paulo, defende decreto legislativo contra medidas federais que regulam as redes. A deputada classifica os normativos do Executivo como censura explícita e tentativa de cerceamento à liberdade de expressão e da imprensa.
22: Adriana Ventura também sugere a votação da proposta que acaba com o foro privilegiado. A parlamentar defende que todos os cidadãos e autoridades respondam sob as mesmas regras da justiça comum.
1: Na opinião de Reymond, do PT do Rio de Janeiro, as denúncias sobre uma suposta operação financeira ilegal envolvendo o filme sobre a biografia de Jair Bolsonaro aumentaram a rejeição à família. Segundo ele, os recursos para o filme seriam de fundo de previdência dos servidores fluminenses.
22: Para Reymond, as acusações configuram crime de evasão de divisas e ato de lesa pátria, agravados pelo envio de relatórios confidenciais do país a autoridades estrangeiras. Ele pede que a Procuradoria-Geral da República adote medidas severas diante desses fatos.
19: Eleições.
1: Bom Gás, do PT do Rio Grande do Sul, questiona a decisão do Tribunal Superior Eleitoral que suspendeu a divulgação de uma pesquisa de opinião sobre a eleição para a presidência da República. O parlamentar menciona que entidades do setor consideram a suspensão inconstitucional.
22: Bom Gás explica que o levantamento abordava a reação popular diante de denúncias de repasses financeiros milionários envolvendo o Banco Master e o filme sobre Jair Bolsonaro. Para ele, as investigações sobre a suposta fraude financeira desgastaram a imagem da oposição.
19: Economia.
1: O prazo de responsabilidade de construtoras por imóveis entregues pode aumentar. É o que prevê projeto em debate no Congresso, como informa o repórter Luiz Cláudio Canuto.
7: O prazo de responsabilidade das empreiteiras por obras entregues pode aumentar, beneficiando os proprietários de imóveis. É o que prevê uma proposta em discussão no Congresso. O texto já foi aprovado pela Câmara e aguarda a votação no Senado. Pelo projeto aprovado até o momento, o Código Civil será alterado de forma a ser ampliado de 5 para 10 anos o prazo máximo em que o empreiteiro é responsável pela segurança e estabilidade das obras. Os prazos de garantia deverão variar conforme o tipo de defeito encontrado na obra e começarão a valer a partir da entrega do imóvel, da conclusão da obra ou da emissão do auto de conclusão, o que ocorrer primeiro. O relator do projeto na Comissão de Constituição e Justiça da Câmara, deputado Toninho Vantcher, do PP do Paraná, propôs diferenciar os vícios e defeitos encontrados a fim de estabelecer prazos de garantia e prescrição diferentes, seguindo o modelo do direito espanhol. O prazo aumenta de 5 para 10 anos para problemas na estrutura ou na fundação que comprometam a segurança da construção. Aumenta de 3 para 5 anos para defeitos em partes da obra ou nas instalações que impeçam o uso do imóvel. E de 1 para 2 anos para defeitos de acabamento, como pintura, pisos e equipamentos instalados. Toninho Vantcher explica o alcance do projeto.
9: Ele vem trazer uma segurança maior para quem compra o imóvel. Você que vai comprar um imóvel, você vai ter uma garantia de 10 anos da estrutura, né, que é aplicada para você construir uma casa. Então, hoje é 5 anos, então você vai ter 10 anos se acontecer algum problema, algum episódio por falha da construção, você tem direito de recorrer e a empresa tem que sanar esse erro. E nós relatamos esse projeto e fizemos realmente um relatório que atende o interesse tanto das construtoras como também daquele que compra o imóvel. Aquele que compra, ele tem que ter certeza que está comprando um imóvel em condições. E para isso ele terá 10 anos para poder reclamar caso ocorra alguma falha construtiva do imóvel.
7: O texto também prevê o direito do proprietário de pedir o cancelamento do contrato dentro do prazo de 1 ano, a partir do início da garantia. Mesmo nesses casos, o empreiteiro continua responsável pelos consertos durante o período de garantia. Por outro lado, a proposta aprovada na Câmara estabelece que a construtora ou o empreiteiro não será responsável se o imóvel não receber manutenção adequada ou forem feitas reformas que mudem a estrutura original da construção. O projeto foi apresentado pelo deputado Celso Russomano, do Republicanos de São Paulo. Para virar lei, precisa ser aprovado pela Câmara e pelo Senado. Da Rádio Câmara de Brasília, Luiz Cláudio Canuto.
10: Relações Exteriores.
22: Jandira Fegali, do PCdoB do Rio de Janeiro, relata os resultados de uma missão nos Estados Unidos para tratar de economia e segurança nacional. A deputada cita a entrega de documentos contrários à imposição de tarifas comerciais contra o Brasil e em defesa da soberania do PIX.
1: Jandira Fegali acrescenta que a comitiva também pediu a investigação de uma suposta lavagem de dinheiro envolvendo empresários e membros da família Bolsonaro. Ela informa que foram apresentadas provas de remessas financeiras irregulares destinadas a um fundo no Texas.
10: Trabalho.
22: A Câmara aprovou proposta que facilita o acesso de garis ao banheiro durante o serviço. O repórter José Carlos Oliveira explica como isso será feito.
11: As comissões da Câmara dos Deputados aprovaram um projeto de lei que garante ao trabalhador que exerce suas atividades ao ar livre o acesso gratuito a banheiros durante o serviço. A medida beneficia, por exemplo, os garis e os jardineiros. A proposta partiu do deputado Gilberto Abramos, do Republicanos de Minas Gerais, e prevê que o empregador cumpra a medida por meio da instalação de banheiros químicos nos locais de trabalho ao ar livre, ou faça parceria com outros empreendimentos que tenham banheiros disponíveis. O texto também garante o acesso desses trabalhadores a banheiros instalados em prédios públicos e privados. O relator na Comissão do Trabalho, o deputado Sérgio Silva, do Republicanos de Pernambuco, regulamentou esse ponto.
12: A legislação brasileira deve criar condições para o trabalho de todos que sejam dignos. Em relação aos estabelecimentos comerciais, como esses estabelecimentos são privados, entendemos que é necessário que o acesso seja condicionado as exigências próprias do estabelecimento, porque a entrada de pessoas traz questões relativas à segurança e à retribuição pelo uso do espaço.
11: O deputado Sérgio Silva explica agora o acesso aos prédios públicos.
12: Quanto aos prédios de órgãos públicos, deve ser observado as condições de acesso ao prédio, como a emissão de identificação, por exemplo. No mais, pretendemos incorporar ao projeto a previsão de que o próprio empregador deva articular na gestão do seu empreendimento forma de assegurar que os trabalhadores tenham acesso às instalações sanitárias.
11: Outra alteração do relator foi garantir a inclusão dessas regras na CLT, Consolidação das Leis do Trabalho. O texto também foi aprovado na Comissão de Constituição e Justiça e segue para análise do Senado, sem necessidade de votação no plenário da Câmara. Da Rádio Câmara de Brasília, José Carlos Oliveira.
10: Transportes.
1: Beto Preto, do PSD do Paraná, informa a criação de uma subcomissão para acompanhar o fim da concessão da Malha Ferroviária Sul, prevista para 2027. Ele acredita que o tema exige ampla discussão diante dos impactos para os municípios atravessados pelos trilhos.
22: Beto Preto defende o debate de alternativas que ampliem a segurança nas passagens de nível e melhorem a convivência entre a operação ferroviária e o trânsito urbano. Ele diz que é preciso construir soluções que atendam tanto à população quanto à logística do transporte ferroviário.
1: Cobalcini, do MDB, defende a concessão de importantes rodovias federais em Santa Catarina como alternativa para acelerar investimentos em infraestrutura. Na visão do deputado, a falta de recursos públicos tem dificultado a execução de obras estratégicas para o Estado.
22: Cobalcini afirma que a duplicação de trechos como as BRs 282, 470 e 153 são fundamentais para melhorar a segurança nas estradas e garantir mais eficiência no escoamento da produção catarinense rumo aos portos da região.
1: Termina agora o jornal Câmara dos Deputados, produzido pela Rádio Câmara, com trabalhos técnicos de Wellington Teles e apresentação de Luciana Vieira e Ana Raquel Macedo. Boa noite.
22: A Voz do Brasil está de volta na segunda-feira. Uma boa noite e um bom fim de semana.
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2: Oito e quatro.
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Gente querida do meu norte, nordeste, do meu Brasil verde e amarelo e da minha cidade Nova Olinda, no estadão do Maranhão e demais regiões vizinhas, a todos vocês, minha gente querida, uma ótima noite, uma noite linda, maravilhosa, abençoada, com muita saúde, muita paz, muita fé, esperança, alegria, felicidade e prosperidade para mim, para você e para todos nós. É com muita honra, com muito prazer, com muita alegria que mais uma vez, graças a Deus, já estamos aqui a posto pelos microfones dessa belíssima, humilde e popular emissora do Brasil, como você nunca viu. Rádio Iexuá FM 87,9, Associação Comunitária, a voz do povo. Aqui o povo tem vez e tem voz sempre. Então, minha gente, antes de qualquer coisa, antes de tudo, quero aqui em primeiro lugar agradecer a Deus por mais esta oportunidade de poder estarmos aqui juntos a partir de agora, né? Juntinho misturado com o programa mais apaixonado de todos os apaixonados, mais do que os apaixonados de Nova Olinda, do Maranhão, de todo o Brasil, programa Recordações. Na apresentação, você já sabe, esse amigo de todos vocês que vos fala, Isa Nascimento, viu? Sai da frente, menino, e o trem te arrebenta, tá? Também queremos agradecer carinhosamente ao carinho de todos os queridos amigos adiovintes que nos ouvem nesse momento em todo o Brasil, não só aqui em Nova Olinda, lá nos longínquos do interior de nosso município, a você, amigo internauta de todo o Brasil, que nos ouve a partir de agora. Uma ótima noite, um forte abraço a cada um de vocês, muito obrigado pelo carinho, pela sintonia, pela companhia maravilhosa de todos vocês, né? Quero aqui agradecer de já também, de todo o coração, aos nossos patrocinadores do programa Recordações, né? 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São 8 horas 10 minutos em Nova Olinda do Maranhão, menino. 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
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Agradeço pela sua preferência, o nosso amigo Duca. Eita, coisa boa, menino. São 8 horas 12 minutos. Hoje é sexta-feira, lógico, 12 de junho, né, gente? É uma data especial, né? 12 de junho. É, hoje comemora-se o dia, né? Aquele dia, o dia dos namorados. Aquele dia que você vai buscar aquela lembrança, né, de 30, 40, 50 anos atrás, né, no dia que você conquistou a sua namorada de verdade e que ainda hoje está aí do seu lado, né? E hoje esse dia é dedicado aos namorados, né? Então é um dia assim muito especial, um dia que nos traz assim boas lembranças, né? E às vezes nos traz também momentos difíceis, né? Não é só aqueles momentos bons, mas tem os dois lados da moeda, né? Mas vamos fazer, hoje vamos comemorar somente aquele lado bom, aquele lado positivo, aquele lado que nos faz realmente reviver e relembrar aqueles bons momentos que nós vivemos, que ainda hoje estamos sendo, vivendo e vivenciando esse grande dia comemorado pelo Dia dos Namorados, né? Dia 12 de junho, né? Então são 8 horas 14 minutos. E Nova Olinda, você que tem sua namorada, você que tem seu namorado, gostaria de homenageá-lo, gostaria de oferecer aquela música que embalaram, que fizeram parte da sua história, que marcaram a sua história. Então hoje você está tendo aqui a oportunidade para você participar do programa, que é o programa mais apaixonado de todos os apaixonados de Nova Olinda, do Maranhão, programa Recordações. É aqui você vai ouvir a música de A a Z para você com muito amor e carinho até às 11 horas da noite. Eu, Isa Nascimento, te faço companhia, levando alegria, entretenimento e muita emoção direto para o seu coração através dessas belíssimas canções que você vai ouvir a partir de agora aqui na sua 87,9. Aí o amigo rádio ouvinte gostaria de participar, o nosso WhatsApp é muito fácil para você participar do nosso programa. Nosso WhatsApp é o 98, que é o DDD 9 da operadora, e vem o nosso número agora do nosso WhatsApp, que é 86 06 24 98, DDD 98 86 06 24 98. Aí você envia sua mensagem de texto ou de voz. Eu prefiro de texto, porque chega com mais rapidez, com mais facilidade, é mais simples para a gente atender, porque chega rapidinho aqui para nós, viu? Então a gente agradece pela preferência, a gente agradece pela sintonia e vamos ficar juntinhos, gente, vamos curtir esses bons momentos de nossas vidas, vamos curtir esse dia de hoje, essa noite belíssima, essa noite maravilhosa, que é dedicada ao nosso dia, né? O Dia dos Namorados, né? E quero oferecer, dedicar todas as canções, todas as músicas que tocarem aqui, eu quero oferecer de modo especial para todos os namorados de Nova Olinda, do Maranhão, de todo o Brasil, que estão ligados e sintonizados em nosso programa Recordações. 8 horas, 16 minutos, vamos trazendo música boa e vamos começando o programa tocando desse jeito aqui, olha.

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2: 27 graus.
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3: Pronto, minha filha, é isso. Estamos aqui, rapaz. Já estamos aqui de volta. São 8 horas 47 minutos. Em Nova Olinda do Maranhão, você está ligado, sintonizado no melhor programa de fim de noite, programa Recordações. É bom demais você poder recordar, lembrar e relembrar os velhos bons tempos, né? 8h47, olha só, minha gente, o Chico Bode avisa toda a população de Nova Olinda do Maranhão que tem caipirão pronto à venda, né? 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Vamos lá, vamos seguindo em frente, trazendo aqui mais música. Logo, vamos ouvir mais duas músicas, né, gente? Daquelas bem chonadas mesmo, para mexer com a emoção e com o coração. Pra, aí daqui a pouquinho a gente volta já para atender já as participações aqui do nosso programa Recordações. Então vamos lá. 8 horas 49 minutos, vamos ouvir mais duas músicas. Depois a gente já volta já para atender as participações aqui dos nossos ouvintes que já ligaram, que já estão mandando suas mensagens, estão mandando aqui seus áudios, e vamos já atender já já. Então vamos lá, vamos ouvir mais dois belíssimos sucessos. Logo em seguida a gente volta já para atender as participações aqui do programa.

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2: Ô, minha filha, é isso mesmo, menina. Sem dúvida nenhuma, estamos aqui recordando, lembrando e relembrando, machucando esses corações apaixonados, né? 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Agradeço pela sua preferência, o nosso amigo Duca. Eita, menino, 9h01, olha, e você que gosta de comer aquela galinha, aquele caipirão daquele jeito, o nosso amigo Chico Boy está avisando toda a população de Nova Olinda que amanhã tem caipirão pronto à venda para você. 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Vamos para o rápido intervalo, já estamos de volta, atendendo muito mais participações aqui no nosso programa, né? Mas é isso, vamos lá.
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